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0: 9:05, abrindo a segunda hora do nosso Emoções. A temperatura já caiu um pouquinho, ok? É, 21 graus, né? E terminou o jogo do Cruzeiro com a Chapecoense. O Cruzeiro segue para as quartas de final da Copa do Brasil. Bateu a Chape por 2-0. O primeiro jogo foi 0-0. E o Grêmio está vencendo o Mirassol por 1-0. O primeiro jogo foi 1-1. Está com 27 do segundo tempo. E daqui a pouco tem Palmeiras e Fortaleza. Vai ser na Arena Pantanal. Ok, muito bem. Por enquanto o Grêmio vai passando com esse resultado também para as quartas de final. Eu quero mandar um alô aqui para a galerinha que está também com a gente no Facebook, que a Kelly inventou de fazer uma postagem lá. E a galera está lá, né? Dando o seu palpite lá. Sônia Miller tá com a gente, um beijo. A Cida foi lá também, a própria Kelly, o ursinho da nossa rádio. Gustavo Lima, olha o Gustavo Lima também. Mas esse é um Gustavo Lima mais importante do que o Gustavo Lima que vocês conhecem. Porque esse aqui é meu primo. Ele tá lá no Velho Continente. Ontem tava em Milano, tava em Milão ontem. Um abraço, Gu. Ele e a Carla, né? Faz um tempinho já que ele mudou pra lá. É, eu acho que no começo ele estava em Portugal, agora deve estar na Espanha, e como tudo é pertinho, foi dar uma volta na Itália também. Tiago Roberto Lopes, aí sim, hein? Minha tia também, Marilena Pascoalotti, beijão. A Cleuzinha foi lá também. Ditinha Zambão, ela quer ouvir o milionário José Rico. Mais uma noite vou dormir sem o meu bem. Ok, muito bem. Vamos que vamos em frente, que atrás vem gente. E quem está com a gente também, aqui, ó, é a nossa querida Dri, né, Dri? Fala comigo.
1: Boa noite, Marcelo. Aqui é a Dri. Acabei de chegar da faculdade, tô ficando até mais tarde porque fiquei de DP, lembra que eu contei?
0: Eu lembro.
1: Pois é, hoje era até 9h40, mas aí, graças a Deus, acabou um pouquinho mais cedo. Tô cansada, trabalhei a noite inteira, fiquei na faculdade até agora, o dia todo. Talvez eu até durma, nem ouça a minha mensagem, mas quero mandar uma mensagem de motivação para todo mundo que está ouvindo. Não desista, eu sempre acreditei que se estudar dá certo. Claro que também precisamos trabalhar, lutar e vencer e prosseguir sempre, não é? Mas é isso que eu desejo para todo mundo, que corra atrás dos seus sonhos e não desista nunca. Boa noite, um beijo no coração de todo mundo e sigo daqui na Rádio Carinho Rádio.
0: Rádio Amor, obrigado, Dri. Luzia de Santo André.
2: Boa noite, meu querido. Ótimo trabalho. Que Deus te abençoe grandemente. Por
0: Amém.
2: Favor, toca pra nós. Quando é amor? DBC FM, Rádio Carinho.
0: Rádio Amor. Obrigado, minha querida. Beijão. É, deixe-me ver quem mais. Maria Aparecida agradecendo. Creuza com R. Boa noite, Marcelo. Chuvinha boa, hein? Estamos na escuta. Oh, obrigado, minha querida. A Selma Batista. Boa noite, Marcelo. Tudo bem com você? Beijo. Ok, agora a chuva parou definitivamente. Tá tudo bem, Selma. E o Arlindo falou, esse cara sou eu. Abraço, meu querido. Aqui também o Jeff Gardenal mandou mais um áudio, Marcelo. Vamos ouvir aqui. Tem vídeo também ou não? Ah, rapaz, eu tô fazendo... Ô, Jeff, eu tô fazendo umas maioneses com esse tipo de ovo aí, ó.
3: Ô, Marcelão, ontem eu não ouvi, Marcelo. Das 10h30 em diante, cortaram a nossa cordinha aqui, eu fiquei incomunicável.
0: Eita, não é.
3: Mas pra semana, né, toca ela de novo. Pose.
0: Ô, Jeff, eu tô fazendo direto, ó, eu cozinho ovo e bato no liquidificador. O ovo você bate com creme de leite, às vezes eu bato com ricota, né? E põe lá mais um alinho, alguma coisa, e tô fazendo esse tipo de maionese. Porque se eu for fazer aquela que tem que dar ponto lá com ovo cru, eu não vou acertar nunca, além de ser perigoso, né? A nossa Maria Fresca, o meu ex-vizinho, é a ex-vizinha. Oi, minha querida. Ó, o Zé Valentim, ó, falei dele. Boa noite, meu amigo Marcelo. Ótima quinta-feira abençoada. Mandei o tchãozão pra você, hein? E o Ney Ferrari, fala, Ney.
4: Boa noite, MR, Bitinha.
0: Ô, Bitinha.
4: Toca alguma do Christian Hoff aí pra nós.
0: Pode deixar.
4: Fica a sua escolha, meu rei. Boa noite, tudo de bom. DBC FM, Rádio Carinho.
0: Rádio Amor. Ó, esse moço que vai falar agora, geralmente, ele gosta muito do Christian Hoff. Dificilmente ele pede outra, mas às vezes pede. Quem sabe ele escolhe. Vamos ouvir, Adriano Verdetti.
5: Novidades aí pra mim, né? Não é? Boa noite, amigo Marcelo.
0: Boa
5: Renato.
0: Noite.
5: Beleza?
0: Beleza.
5: Ô, Marcelão.
0: Eu não me lembro
5: de ter tocado. Bora de quebrada das noites com os meninos.
0: Ah lá.
5: Vamos junto na escuta, hein? De BC FM, Rádio Carinho.
0: Rádio Amor, que não conheço meus ouvintes. Quebradas da noite. Então tá escolhido o Bitinha. Vai ser essa aí do Christian Nihalp. Eu tava afim desse CD mesmo. Eu queria uma dessa aí, Flecha Certeira. Quebradas da noite, dessa época aí, que é boa também, era gostoso de ouvir, hein? Rapaz do céu. Geraldo!
6: Boa noite, Marcelo Renato. Tava a música pra nós aí, Milionário José Rico, Eterno Amor. Ofereço pra todo mundo que tá ouvindo, na rádio. BBC FM, Rádio Carinho.
0: Rádio Amor, obrigado, Geraldo. O Bitinha tá lá, vamos ver o que, que ele achou. Ah lá, bela pedida, viu, Adriano? Aí, aprovou. Ó, o nosso querido José Paiva, o fã do Teodoro Sampaio. Boa noite, Marcelo, boa noite. A Cidinha, irmã da Carmen, mandou uma mensagem, mas apagou. Luiz Carlos com a gente também. Paulo Rocha, um homem que gosta de acompanhar as informações do futebol.
7: Boa noite, Marcelo. Primeiro, agradecer por ontem que você me informou do jogo. Hoje eu vou informar que agora o Cruzeiro já está ganhando 2-0 da Chapecoense e o Grêmio 1-0 do Mirassol.
0: Certo.
7: E pedi uma melhor melhor de roupa nova, uma apaixonada. Pode ser nos apaixonados. Agora já estou conseguindo.
0: Eu gosto de muitas.
7: E obrigadão para você por informar ontem. Hoje eu já consigo informar. DBC FM, Rádio Carinho, Rádio de Amor.
0: Gente, eu gosto de muitas do Roupa Nova. Muitas, muitas. São ótimas. Mas a que eu acho mais icônica em termos de paixão é Volta Pra Mim. Eu vou tocar Volta Pra Mim. Marca aí, Volta Pra Mim. Eu gosto de muitas. Tem outras aí que tem um significado especial pra mim, que nem Fora do Ar. Tem também Anjo também gosto muito. Enfim, né? Dolores Oliveira com a gente. O que foi, Renatinha? Assim você me quebra.
8: Ah, Marcelo Renato, vou fazer o tiro da granada.
0: Ah, vai tirar, olha lá, vai tirar o pino da granada, ó, ó, ó. Ah! Mas não é cerveja não, gente. O Renatinho não bebe, é refrigerante.
9: É, tá chovendo, né, Marcelo?
0: É, tá chovendo aí, Ricardo. Um abraço. O Cristiano acabou de mandar áudio do paizão aqui, o Zé das Oliveiras. Valeu, Cris. Quem tá com a gente aqui também é o Neto. O Neto é corintiano.
10: Ô, Marcelo Renato, boa noite.
0: Boa noite, meu querido.
10: Como é que você tá aí, meu amigo?
0: Bem, graças a Deus.
10: Tranquilo?
0: Opa.
10: Então, faça do seu jeito. Na Rádio Carinho.
0: Rádio Amor.
10: Rádio.
0: Faço do seu jeito. Bom, depois a gente coloca aí. Já tem música aí pra... Nossa. A Roseli da Vila Conceição com a gente também. O Sigulini, daqui a pouco vai abrir. Olha, ele mandou aqui o estoque de granada dele, a fotografia aqui. Rapaz, isso aí você ganha uma guerra fácil. Boa noite, Marcelo. Guerra contra a tristeza. Ok, muito bem. Então, depois eu vou no Face, depois eu volto pro Zap, porque agora tem Zezé de Camargo e Luciano, e depois o João Paulo e Daniel. Já, Fátima Leão.

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1: 9:21, ou seja, 21:21, 21:21. 9:21 da noite. Sala Memichose, como diz o nosso querido João da Feta. E a temperatura, Marcelo, continua 21 graus. E o Grêmio continua vencendo por 1-0 o Mirassol. 43 do segundo tempo. O Grêmio vai passando com esse resultado para as quartas de final da Copa do nosso Brasil. Muito bem. E vamos aqui atualizar o nosso Facebook para poder dar uma atenção à galera do Azulzinho também. E depois a gente volta pro Verdinho. Marcelo, você fala galera do Azulzinho, o pessoal vai pensar outra coisa. É verdade, né? Ivani Zenaro, boa noite, MR, boa noite. Aparecida de Fátima também com a gente lá. Brigadu, Aparecida Fátima. Não tem o D, Marcelo. Pois é. Edson Brizolari, o tio do Enzo Baguari.
2: Oi, Marcelo Renato, boa noite.
1: Boa noite, meu querido.
2: Praça Tubarão.
1: É nóis.
2: Baguazinho no QAP, positivo.
1: Positivo.
2: É do 8, hein?
1: Eita, nóis.
2: Hoje de novo, Deus
1: aí
2: quiser,
1: sim.
2: Viu?
1: Opa.
2: É a 7. É, deu uma pancadona de chuva abarrotada aqui pra nossa região aqui, misturada com o ventinho, mas o ventinho de pouca, né? Uhum. Ventinho de leve, tranquilo, graças a Deus.
1: Graças tá bom, a Deus.
2: Aí eu precisei solicitar um amigo pra trazer o baguá no pé do eito aqui, viu?
1: Opa.
2: É, mas trouxe. Ó. Oh. É, tô por aqui, só no comando da coiseira.
1: Positivo. É o Uber amigo.
2: Positivo.
1: Positivo.
2: Mandou uma modelo pra mim, Marcelão.
1: É.
2: Hoje eu queria escutar Eu e a Lua.
1: Opa.
2: Tá bom, pra todo mundo que gostar da musiquinha.
1: Certo.
2: Tá bom, Tubo? Vai tá blasto. No QAP, noite inteira, Deus quiser. Positivo?
1: Positivo.
2: Tá, obrigado.
1: Valeu, meu querido Baguari, e um abraço com Cabo de Aço. E Eu e a Lua, a hora que tocar, vai pro senhor, vai pra Nena Santa Rosa, vai pro Sileno também, galerinha que gosta da moda, né? O Diego, Diego.
3: Boa noite, Marcelão, eu Diego Porcá, tudo bem?
1: Bem.
3: Hoje nós estamos conseguindo participar um pouquinho aí, mas opa, nós estamos sempre acompanhando a programação aí, Pose.
1: Pose.
3: Cara, não sei se você vai ter, se eu tiver, toca Angel pra nós aí. O Maurício Manieri aí, John Secada, fazendo favor.
1: Rapaz, eu tenho o Daniel com John Secada. Tem original também que eu posso tocar na Internacional. Mas o Maurício Manieri com John Secada, deixa eu ver aqui. Param, param. Angel. Aqui, ó, Daniel e o John Secada. Tem também. E tem o. Não tem original? Não acredito, eu acho que tem sim original, dá uma olhada aí. Mas então eu vou tocar o Daniel com o John Secada, que com o Maurício Manieri eu não tenho. Eu gosto do Maurício Manieri, a gente tem algumas dele aqui. Deixa eu ver, por que que não tem, não apareceu o John Secada aqui? Eu acho que tá. Ah, eu tenho, ó. Eu tenho com a original também. Ok? Aí essa vai só nas internacionais, mas essa com o Daniel dá pra tocar antes. Ok? Obrigado, meu querido. Chá comigo, chá comigo. E aqui o Ronaldo Cigolini, eu não estou sabendo de nada ainda, viu, o Ronaldo? Se souber, a gente divulga aqui, ok? Eu não sei de qual deles você está falando, porque vai ter dois, né? Vai ter um em São Carlos e vai ter um em Ibaté também. Bom dia, esse aqui mandou, o Luiz mandou um bom dia, 95. É o Valdir, né? O Valdir que estava no ar, né? É. Aqui o nosso querido Luiz da Riviera, Pães Congelados. Fala, Luizão.
4: Boa noite, meu amigo MR. Estamos aqui, Luiz, meu neto Emanuel.
1: Opa.
4: Curtindo a DBC FM, Rádio Carinho, Rádio Amor.
1: Neto, é tudo de bom, né? Fala sério. Boa noite, meu amigo Marcelo. É o Paulo Roberto da Vila Carmen. Tem uma ótima noite. Ok. A Silvinha riu lá. Param, param, param. É, eu enrolo, hein? É quando eu tô enrolando, Silvinha, tô procurando alguma coisa aqui, eu preencho com esse aqui, ó. Param, param, param, param, param, param, param, param, param. A Pantera Curiosa. O Renatinho disse que ele gosta também. Quem mais aqui, Marcelo? Boa noite, Marcelo Renato, é o Tião do 29. Manda uma música aí pra namorada, a eterna namorada, uma bem apaixonada, tá bom? Pra minha namorada Hillary. Eu esqueci de falar o nome dela. Não, você não falou, você escreveu aqui. Hillary é um nome bonito, né? Eita, nós. O Diego falou, pode ser com o Daniel. Deixa comigo, meu querido. E o Grêmio, Marcelo? 47 do segundo tempo, 1-0 ainda pro Grêmio, hein? O primeiro primeiro foi 1-1. O Grêmio vai tirando o Mirassol com esse resultado. Quanto que o juizão deu de acréscimo? 7, vai até 52, então. Falta pouquinho para o Grêmio se classificar para as quartas de final da Copa do Brasil. E já já tem o Palmeiras. Agora tem Fátima Leão e depois tem Daniel. Agora, e o mais importante, é o verdadeiro amor. Já já o pedido da Luísa, hein? Coração de pedra bruta, trio parada dura. Rapaz, isso você fala, coração de pedra dura, trio parada bruta. Pode ser também.

0: 9h37, o pedido foi da Luísa, do centro de Ibaté, Coração de Pedra Bruta, trio Parada Dura. Terminou o jogo, o Grêmio passou para as quartas de final da Copa do Brasil, venceu o Mirassol por 1-0, o primeiro jogo foi 1-1. Ok, muito bem. Leandro Amorim, ele quer ouvir nas internacionais, Scorpions, Wind of Change. Ok, deixa comigo, meu querido, um abraço aí para você. Obrigado. A Fátima está com a gente também. O Zui passou com o seu carro vermelho aqui em frente. Meu carro é vermelho, não uso espelho para mim. QRA Bicudo, boa noite. Cadê você?
1: Ô, boa noite, MR. Então, QRA Bicudo e Brota. Se der, toca uma música do Zezé e Camargo Luciano aí para nós aí. Madrugada e Meu Olhar.
0: Opa!
1: Estamos aqui na frente dos tratos da Baldan aqui, meu amigo Fernandinho. Manda lá pro Leandro Amorim lá. Tá na escutei lá também, DBC Rádio Carinho, rádio, amor.
0: Já toquei, hein? Foi o pedido da Silvinha, né, Silvinha? Deixa eu ver se ainda tá o horário que eu toquei aqui. Ó, toquei era 9h14, foi agora pouquinho. Que hora que você mandou seu áudio? Deixa eu ver aqui. Você mandou 9h27. Tocou já. Olha, tantas músicas do Zezé, você foi pedir justo uma que raramente o pessoal pede e que eu toquei, que a Silvinha pediu. Fica à vontade para pedir outra aí, o que é R.A. Bicudo. José Lopes.
2: Boa noite, Marcelão.
0: Boa noite, meu querido.
2: Marcelão, de joia. Ótima noite abençoada para vocês aí.
0: Para todos nós, para você também.
2: Vai, começou a chover aqui em Descalvado.
0: Opa.
2: Já tá parando a colheita ali da cana. Ô Marcelo, manda pra nós aí qualquer uma do Roberto Carlos. Pode ser mulher de 40, se der. Abraço, Marcelo. Rádio Carinho, Rádio Amor.
0: Valeu, meu querido. Assim você faz a felicidade do Renatinho pedindo o Roberto. Aqui é a nossa querida. Não entendi nada, Maria Silva, mas muito obrigado. Silvana Fernandes agradecendo também. O Filho de Américo, linda música da Fátima Leão. Foi essa que a Silvana pediu. Roseli Scalandrin. Boa noite, Marcelo. Junto sempre. Obrigado, minha querida. A Maria quer ouvir Avenida Central, o trio Parada Dura. É a Maria do Araci que manda para a Leia e toda a sua família. A Cida agradecendo também, ela que pediu Daniel. Também aqui a nossa querida Luísa agradecendo, ela que pediu o trio Parada Dura. Ana Cleide, oi, boa noite. Toca só mais uma vez do Zezé. Ok, pode deixar. É fã do Zezé. Celina e Rogério em Botucatu também com a gente. Ó, o Paulo Rocha.
3: O Marcelo, junto com a classificação do Grêmio para a próxima fase da Copa do Brasil, a chuva chegou aqui em Dos Corvos. Tá caindo chuva aqui, viu? DBC, Rádio Cadinha, Rádio do Amor, é o Paulo Rocha.
0: Valeu, Paulo. É, a chuva tá chegando em tudo quanto é canto aí, né? Ivani Zenara, um beijo. Selma Batista também. Aqui, quem é? A Vânia. Boa noite, MR. Quero ouvir nas internacionais. Gostaria de oferecer para o Paulo. Hoje está trabalhando na rodovia. E o Vincent está mandando um beijo para ele e um abraço para você. Então o Vincent, que é filho do Paulo e da Vânia, mandando um beijão pro paizão, né? Um abraço para mim. Alô, Vincent. E também, eu não sei se eu tenho, hein, Baby Callback. Eu acho que eu devo ter a versão, viu? Deixe-me ver aqui. Vamos fazer o seguinte, eu vou tocar agora. Com Zezé de Camargo e Luciano, tá bom, Vânia? Aí já atendo aí quem pediu Zezé, a Ana Cleide fica feliz. Ok. E a Celina mandou um áudio aqui.
4: Boa noite, Marcelo, Renato. Tudo bem com você?
0: Bem.
4: Que Deus abençoe a sua noite, você e sua família. E esse programa lindo que você faz pra nós. Celina, eu já digo que é tua. Abraço para os próprios CDBC Rádio Carinha, porque Deus te abençoe.
0: Amém. Ó, eu toco o Zezé depois da Roberta Miranda, hein? Quero mandar um beijo aqui pra Giane, tá curtindo a gente também. Alô, Giane, ótima noite chuvosa pra você. Quer dizer, já parou, mas eu acho que vai chover mais um pouquinho. Mudou totalmente o clima. E o jogo do Palmeiras, Marcelo? Ai, ai, ai. O Palmeiras tá jogando com o time reserva, vamos ver. Ah, por enquanto está 0-0. O primeiro foi 3-0 para o Palmeiras, agora está jogando com os reservas lá, porque o Barbosa não pode jogar, que ele já jogou pelo Botafogo, o Gomes está machucado e o Murilo tem que se virar com o Benedetti lá na zaga, né? E tem um jogador lá que nunca ouvi falar no banco de reserva, rapaz, olha o nome dele, Miguel Bilon. Eu nem sabia que tem esse cara, deve ser da base, Marcelo, deve ser da base, mas qual base, eu não sei, deve ser da base militar. Vambora, Roberto Miranda.

0: 11 minutos para as 10, Baby Quebec. Zezé de Camargo e Luciano, foi o pedido da Vânia, né? Eu não tenho original, eu tenho essa com Zezé. E aí foi lá para o nosso querido Paulo Mariolo, em nome da esposa Vânia e do filho Vincent. A rodovia no meio de semana aí, quarta e quinta-feira, normalmente é bem movimentada de caminhões a essa hora, né? A galera levando aí o Brasil nas costas. Um abraço a todo o pessoal do trecho aí, viu? Eliseu de Fernandópolis. Alô, Eliseu de Fernandópolis. Fala comigo, garoto.
1: Boa noite, meu amigo Marcelão.
0: Boa noite, meu
1: querido.
0: Manda
1: pra nós aí, se possível, Tio Carreiro, Boiadeiro, Punho de Aço, aqui pro Eliseu Fernandópolis. Estão começando os trabalhos agora, vamos até 5h30 ouvindo a DBC e depois gravar o dia também. Ele, irmão, fica com Deus aí, cara. Tudo de bom pra você aí.
0: Valeu, meu querido. Será uma das primeiras após a meia-noite, hein? Ô Cida, anota aí o Boiadeiro, Punho de Aço pra gente mandar pra ele. Que antes não dá, que não é romântica, mas como ele vai até as 5, então ele vai conferir com a gente. Olha o Paraguai.
2: Boa noite, Marcelão, meu querido amigo.
0: Fala, Paraguai.
2: Tudo em ordem,
0: graças
2: Marcelão?
0: Graças a Deus.
2: Cheguei agora, dois trampos de serviço. Dois
0: turnos,
2: Marcelo. Tô aqui em casa tomando um banho na escuteira, Marcelão. Tamo junto. Você hoje tá meio estilão Wolverine, hein?
0: Abraço, meu querido. Wilson de Torrinha.
3: Boa noite, Marcelo Renato.
0: Boa noite, meu querido.
3: Sempre contigo, amigo.
0: Obrigado, meu querido.
3: Um abraço a todos aí, né?
0: Isso aí.
3: Gustavinho. Rádio Carinho, Rádio Amor.
0: O Gustavinho, ele chega meia-noite oficialmente, mas oficiosamente já mandou um boa noite no meu particular aqui. Se eu não responder, eu tô na vala. Ele fica, responda. Porque a Reabicudo mandou alguma coisa aí, meu querido. Ah, agora chegou.
4: Ô, MR. Se der, então toca pra nós, Andorinha Machucada. Manda aí pra nós, né? Tá na escuteira aqui.
0: Deixa comigo, Andorinha Machucada. Muito bem. Valeu, meu querido. O Bim, Bim, Bim da TV.
5: Boa noite, meu amigo Marcelo. Como é que você tá, meu grande amigo? Você morre meu coração e não paga aluguel. Marcelão, toca uma aí do Eduardo Costa, se você puder, se der tempo. Ainda estou aí. Vai lá pra Morena Misteriosa e a todos que gostam dessa música aí. Beleza?
0: Beleza.
5: Boa noite pra vocês. Tudo bom? DBC FM Rádio Carinho.
0: Aqui Rádio Amor.
5: E tá começando a chover.
0: Aqui já choveu, viu? Tá chegando atrasada a chuva aí. Choveu em Araraquara, Américo, em Ibaté, São Carlos, Descalvado. E agora tá chegando aí nas outras cidades. Ela vai varrendo, igual molejo. Vai passando e vai varrendo. Muito bem, deixe-me ver aqui. Quero mandar um alô para Iraci Campos. Um beijo, Iraci. Também a Elza Silva e a galerinha que está deixando seu comentário no Facebook da DBC-FM, que aquela inventou de fazer uma postagem do Marcelo Renato antes e depois da tosa. É tosa da raça, não é aquela... Tem gente que falou, mas parece que não mudou nada, Marcelo. Eu falei, mas é tosa da raça. Só para deixar, só tira as pontas, né? Abre um pouquinho para enxergar assim. Opa! É que tem aquela tosa inteira, né? De vez em quando eu mando fazer a tosa inteira nas minhas cachorrinhas, lá parece outro animal. O Pino não chegou nada, hein? Ah, tá caminhando. Agora chegou. Primeiro você mandou a palavra para depois mandar o áudio. Tem que esperar, entendeu? Mas depois a gente confere. Agora chegou. 23 do primeiro tempo, Fortaleza 0, Palmeiras 0. O primeiro jogo foi 3-0 para o Palmeiras. O Grêmio passou para a próxima fase da Copa do Brasil, o Cruzeiro também. Ok? E depois a gente faz um balanço geral aí daqueles que já se classificaram. O Corinthians joga amanhã. Perdeu o primeiro jogo por 2-0 e amanhã recebe o Inter para tentar reverter o resultado. Bruno Marrone, tchau amor. Serenata, Amado Batista.

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2: Muito bem, agora 22h04, abrindo mais uma hora na nossa noite de emoções, DBC, DBC Emoções. Quem tá com a gente é o Souza. Alô, Souza. Boa noite, Marcelo Renato. Toca pra nós Roupa Nova, Romântico Demais. E nas internacionais, o Coração Espinado. Ô, moda boa, hein? Negócio é o seguinte, eu ia tocar uma outra do Roupa Nova, mas pra não demorar e pra atender dois ouvintes, eu vou tocar essa então, Romântico Demais. Alguém havia pedido Roupa Nova e pediu pra eu escolher a música. Como eu escolhi outra... E nós temos o seu pedido, então a gente liquida dois pedidos de uma vez só, né? É, Romântico Demais é bonita também. Vamos lá, já tô colocando no ponto e não vai demorar muito não, hein? Eu acho que logo depois das 10h30 por aí, toca, tá bom? E nas internacionais já pediu ali, deixe-me anotar aqui. Então vai ter o Santana e vai ter Scorpions. Ok, muito bem. O Nelson, boa noite, Marcelo, dá uma olhada na minha cachorrinha. Rapaz, que coisa, parece um floquinho, você não sabe onde é a cabeça, onde que é a traseira da cachorrinha. Olha que bonito, hein, rapaz. Ele tá pedindo Bon Jovi nas internacionais, ok. Bon Jovi, outro dia eu toquei três deles, hein. Tem o Guns também, viu. Que foi, Ronaldo? O Ronaldo japonês.
3: Aô, Bowser, Bowser!
2: Abraço, meu querido. A Roberta. Roberta curtiu o Amado Batista, né, Roberta? Ela gravou o Amado Batista. Quem mais aqui, Marcelo? Zé Roberto, atrasadíssimo hoje.
4: Olá, Marcelo Renato, boa noite.
2: Boa noite.
4: Estamos atrasados aqui, mas estamos ouvindo o DBC, viu? Desde a hora que você começou, mas na correria aqui não deu pra
2: Opa.
4: Mandar áudio pedir modão, não. Mas estamos ouvindo. Não precisa nem pedir, né? Porque só toca modão mesmo, a DBC. Valeu, meu amigo.
2: Valeu.
4: Um abraço a você, um abraço a todo o pessoal te ouvindo aí. DBC FM, Rádio Carinho.
2: Rádio Amor.
4: Igual o Vim falou, tá chuviscando aqui.
2: Opa, gol do Fortaleza, hein? Tá com 36 minutos aos 33. Militello marcou para o Fortaleza. Fortaleza 1, Palmeiras 0. No agregado, 3-1 para o Palmeiras. Não pode brincar, né? Colocou o time reserva lá. O Cigano, boa noite, MR. Boa noite. Trajano César, falei do senhor hoje, hein?
5: Grande Marcelo Renato, MR, grande baluarte da comunicação das nossas noites, né? E às vezes nos domingos à tarde, né? Marcelo, tudo bem? Um abraço para você, meu irmão.
2: Graças a Deus.
5: Um abraço a todos os ouvintes da DBC FM, que não são poucos, né? Esteja ele no celular, esteja ele aí no rádio, esteja ele no computador, lá do outro lado do mundo, né? Enfim. A todos aí, um grande abraço. Toque pra nós aí, o René Adriano ou o René Ronaldo Portão, se tiver por aí, tá? E um grande abraço, que Deus abençoe a noite de todos que estão na sintonia desse programa maravilhoso, tá certinho, meu irmão? Saudade do seu, um grande abraço, que Deus te abençoe aí. DBC FM, sinônimo do sucesso, afinal de contas, são bons aí pra 36 anos, né? Que é a Rádio Carinho.
2: Rádio Amor.
5: Grande abraço, Marcelo, a você, todos os ouvintes de Dourado, Ribeirão Bonito, Guarapiranga, minha tia aí em Ibaté e toda a nossa grande região. Valeu, meu irmão.
2: Valeu.
5: Abraço pra você. Deus te abençoe. Uma abençoada final de noite e uma abençoada quinta-feira. Abraço. Eu e a Lu aqui na sintonia. Quero mandar um beijo pra minha esposa, né? Pra Luciana aqui, junto comigo, curtindo aqui o programa dessa rádio maravilhosa.
2: Obrigado, Trajano, você e a Luciana aí pelo carinho, viu? Bom demais ter vocês com a gente. Olha o nosso querido Danilo Sena, grande Marcelão, boa noite, tudo bem? Cheguei, meu caro. Olha, eu queria pedir uma música, Murilo e Romário, Casa Liberada. Não sei se eu tenho, preciso ver. É, o Murilo tá jogando agora e o Romário já aposentou. Queria mandar um abraço pra Cidinha, sua assistente, pro Valdir... Zambarian, pro Max, o seu filho, especialmente para você, Marcelão, Gustavinho, e para a família Sena de São Paulo e da Bahia. Rádio Carinho, Rádio Amor. Abraço, Danilo. O nosso querido Jeff Gardenal.
6: Ô, Marcelão.
2: Oi.
6: Já que você falou em Guns, então toca November Rain.
2: Rapaz.
6: Nas internacionais. Please. Thank you very much. See you tomorrow.
2: Ó, essa aí vai pegar mais da minha... Quando quem pede essa música, se não me engano, é o Souza, né? Eu falo, Souza, uma vez por ano eu toco. É a preferida do meu irmão, né? É, só que ela é longa, né? Mas eu vou tocar November Rain com Guns. Ela tem quantos minutos, Marcelo? Deixa-me ver aqui. Olha o tamanho da... É uma viagem. November. Param, param. Ela tem... quase 9 minutos, 8 minutos e 48 segundos, é meio programa, ele falou meia hora de música. Então, o dia que você ouvir Caminhoneiro do Roberto Carlos, Eduardo e Mônica, o Faroeste Caboclo e November Rain, uma na sequência da outra, é porque o locutor foi dormir ou foi fazer alguma coisa que ninguém pode fazer por ele, não sabia a hora que ele ia voltar, porque só aí já dá 24 horas de música. Mas depois eu toco aí. Quem é aqui, Marcelo? Maria Isabel Mineiros do TT, se não me engano, hein?
7: Boa noite, Marcelo, Renato. Aqui é o Luiz Roberto Dias e a Maria Isabel, né? Daqui de Mineiros do TT.
2: Isso.
7: Estamos ouvindo sua programação aí, ó. Você manda, se der pra você mandar aí, a música do Zezé de Camargo Luciano, Quando Eu Saí de Casa, tá? Mandando pro Ricardo, com amor e carinho, entendeu? Uma pessoa que eu amo muito. E nós, siga o líder aí, Rádio Carinho.
2: Rádio Amor. Foi o mesmo pedido da Maria Isabel, toquei ontem, mas é sempre depois da meia-noite, porque não é romântica, tá? 1-1, quem empatou foi Flaco Lopes, ó, aos 40 minutos, acabou de fazer o gol. Então, Palmeiras 1, Fortaleza 1, aí sim, aí sim. Muito bem, Bim da TV, fala Bim.
8: Meu amigo Marcelão, toca aí nas Internacional, Bono Time, se der tempo, né? Alô, meu grande amigo Marcelo.
2: Ele pegou o espírito da coisa, Jeff. Ele falou, se der tempo, porque November Rain vai tomar o tempo de 3 músicas. Opa, vamos ver aqui quem é que é. O rapaz de Mineiros que acabou de falar aqui, o esposo da Maria Isabel.
7: Aí tá bom, Marcelo, nós agradecemos aqui, tá bom?
2: Opa.
7: Aí se puder mandar, nós estamos ouvindo até 1h da manhã, nós estamos aqui.
2: Ah, legal.
7: Tomando a nossa gelada aqui, curtindo a CBC.
2: CBC. Ok, olha só quem tá voltando pra casa e te ouvindo. Voltando pra casa e te ouvindo, um cheiro pra tu, Paulinha. Paulinha, obrigado, viu? Bom descanso. E você mandou bem na hora que o Flaco empatou o jogo, hein? É, tava perdendo de 1-0, então agora tá 4-1 no agregado, hein? É, 42 do primeiro tempo. E o Zé Roberto, Marcelo.
4: Ô Marcelo, tô rindo sozinho aqui. Eita, Bim, hein? Fala pra ele. Ele tem que falar assim, ó. Não é se der tempo. Ele fala assim, ó, Marcelo, não esqueça não. Ei, valeu, moçada.
2: Até o Renatinho tá com essa história de não esqueça não, rapaz. O Renatinho, que é fã do Roberto Carlos, a gente vai fazer uma promoção para batizar ele. Ou vai ser Renato Rizinho ou Rei Renatinho. Um dos dois. Porque ele é muito fã, é mais fã do que meu pai era, do Robertão. É. 3, 2, 1.

0: Muito bem, em 47 do primeiro tempo, Fortaleza fez o segundo aos 44. Fortaleza 2, Palmeiras 1, no agregado 4-2 para o Verdão. É, não vai ser fácil, não. A mãe do Renatinho vai falar com a gente, a Grazi.
1: Boa noite, Marcelo Renato.
0: Boa noite,
1: Grazi.
0: Grazi,
1: mãe do Renatinho, tudo bem?
0: Bem.
1: Ó, eu queria pedir uma música pro Renatinho, que ele tá com vergonha de pedir, porque ele gosta tanto, tanto, tanto do Roberto Carlos, ele queria ouvir a música Chegaste.
0: Essa é bonita, hein?
1: Se você puder tocar. E ó, eu vou falar uma coisa, eu ofereço essa música para as pessoas que o Renato fala o dia inteiro, que é Marcelo Renato, Valdir Zambarian, Juju, Cipriano, Rick Baba,
0: o Mão de Vaca ele gosta também.
1: Wilson e o Mão de Vaca.
0: Mão de Vaca.
1: Meu Deus do céu, ó. Você mandou um vídeo do touro mecânico outro dia pro Renato.
0: É.
1: Ele me mostra tanto esse vídeo durante o dia.
0: É o Rick Baba.
1: Que daqui a pouco ele vai conseguir ficar em pé. Ele não vai mais cair no touro mecânico. De tanto que assiste esse vídeo, ele vai ficar tão bom, que vai chegar uma hora que no vídeo ele não vai cair mais no touro. Um abraço, Marcelo Renato, pra você e pra todos que estão ouvindo.
0: Segura aí que o Rick tá gravando lá. Ô, Renatinho, ó o Rick. Eu mandei pra ele, ele fica vendo o Rick Baba. É, porque pra você ver o Rick Baba montar 10 minutos, você tem que assistir mais de 2 horas de vídeo, porque não fica nem um segundo em cima do touro, né? A Paulinha falou, mas que montaria fraca essa, hein? Vamos ouvir o Rick aí que ele tá gravando. Muito bem. Chegou, ó. Vamos ouvir o Rick Baba.
2: Oh, Marcelo Renato, até a mãe do Roberto Carlos Júnior tá pedindo música pra ele, Roberto Carlos.
0: Então,
2: aí eu não aguento. E ele quer que eu fique de pé no touro. Ah, lá, aquele dia eu tava sem condições, ó, Renatinho. Robertinho, sei lá como é que chama.
0: A gente vai fazer uma votação. Ou vai ser Renato Reizinho ou Rei Robertinho, ou Rei Renatinho. Porque ele é muito... Ô Grazi, essa música que você chegou, quando, aliás, que você pediu, quando chegou aqui, eu tocava todas as noites, que foi uma música que me surpreendeu, do Roberto, né? A Grazi mandou outro áudio aqui.
3: Ô Rei Renatinho...
0: Olha lá, o Renatinho que riu. E aí, eu coloquei o nome da compositora e original dessa música aqui. Ela, além de compor, ela canta originariamente na minha cachorrinha, numa delas, chama Kane, né? E aqui nós vamos ouvir Roberto com Jennifer Lopes.

0: 22h24, atenção, Renatinho, tem mais um candidato aí pra colocar na sua galeria, ó. É, o nome dele é Zetinho, lá do Poia Seca. A gente chama ele de como é que é? Salabadi, não é Salabadi? Eu esqueci.
1: Xalabadi. Xalabadi. Ô, Marcelo, você tá bom?
0: Eu tô bom.
1: Marcelo, vai, mostrei o vídeo do Rick Baba pro Fininho hoje. Encontrei ele lá no bar do Normando tomando uns querosene lá.
0: O que?
1: O Fininho quase chorou da risada. Falou, mas rapaz, que eu olhei pra ele já tinha caído. Falei, tá trabalho demais. É, mas tamo por cá. Uns olhos na TV e o ouvido no rádio.
0: Opa!
1: Escutando emoções. Um abraço, Marcelo. BBC FM, Rádio Carim.
0: Rádio Amor, Zetinho, intervalo de jogo, Fortaleza 2, Palmeiras 1, no agregado 4-2 para o Palmeiras. É, a Roberta gravou também a música do Roberto aí, maravilha. A Paulinha disse que o trânsito parado, bebê, só caminhão grande porte, região do Tenda Van, só uma faixa disponível. Ok, esse caminhão que tá na sua frente aí, mais ou menos, né, da Itaipava, olha só, proteja, muito, escolte esse caminhão, Paulinho, não deixa acontecer nada com ele, né, porque de repente, né, a Paulinha tá distante. Ô Paulinho, aproveita que tá parado, sobe lá e rouba a carga, Fala assim, não, é que não vai dar tempo de eu ir no supermercado, tá parado o trânsito, então eu tô pegando direto na fonte. Muito bem. Ah, ela falou, você acha que eu não lembrei de você? Eu nem... Oh, que juízo que vocês fazem de mim.

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1: 22h33, muito bem. É o seguinte, né? O Luiz Dias, boa noite, Marcelo Renato, aqui é o Luiz Dias, ok. Ele participou agora há pouco com a gente aí de Mineiros do Tietê, no perfil da esposa, né? E aqui, o Fernando Santos, boa noite, meu amigo, manda um alô pro Marilvo, Rua 2, é Marilvo mesmo? Rua 2? Ok, Rua 2 da onde? E aqui o meu querido Danilo, hoje é Alpino, tá bom? O nosso querido Gardenal falou que a minha foto tá parecendo calopsita com esse topete. Mas qual? A do Face? É que aquela que inventou de postar lá o antes e depois da tosa. E teve gente que falou que não mudou nada. Lógico que mudou. A barbinha na régua, que isso. Ô, louco, mudou sim, porque esvaziou minha carteira. Muito bem, Marcelo Renato, deixe-me ver aqui. A Iraci foi a última lá, né? Então vamos ver aqui. Param, param. Opa, o pessoal tá antecipando, hoje é quarta-feira, a galera do Calibre Grosso antecipou mais uma vez o jantar, Marcelo. É, vamos ouvir aqui o nosso querido Roberto, o porta-voz da galera do jantar do Calibre Grosso, né? É, a Chácara Calibre Grosso lá do Pedrinho. Fala, Robertão.
2: Boa noite, Marcelo Renato. Como você tá, meu querido?
1: Bem, Roberto. Eita, nós.
2: Estamos aqui na chácara do nosso amigo Pedrinho, Calibre Grosso. Tava meio dodói, agora tá bom já. Já tá dando febre de nós aqui. Aí tá o morto, o Pedrinho também, lógico, né? Dono da chácara aqui. O Pepe, mais bebe. O Fernando Peruque tá servindo nós hoje. Ele tá de garçom aqui pra nós. O Batata. Batata fala demais, viu? E o Luiz Op. Luiz Op tá aqui também, tá meio sério, mas tá bom. O morto, né? O morto aqui. E o nosso amigo Belo. E o
1: cantor.
2: O cantor tá pedindo pra você tocar pra nós a música aí, com o Rick Renner. Casa de Caboclo. Tá bom, meu querido? Rádio Carinho.
1: Rádio Amor. Abraço, Roberto. Final de semana o cantor foi levar a Samanta para passear, fez o maior sucesso, hein? Rapaz, hein? As meninas todas em volta da Samanta. E o cantor abafando a banca, né, cantor? É, mandou foto para mim, vídeo da Samanta fazendo sucesso lá com as meninas. Eita, nós, vou falar para você, viu? E aqui quem é, Marcelo? Vambora, vamos colocar música na conversa. Intervalo de jogo, Fortaleza 2, Palmeiras 1, no agregado 4-2 para o Palmeiras. Ok, agora tem duas de Christian e Ralf, Quebradas da Noite, esperando você chegar. Na sequência, Amor Eterno, Milionário José Rico.

0: aí. Quem pediu essa música inverteu o nome, né? Pediu Eterno Amor, e é Amor Eterno. Ok, obrigado, obrigado, obrigado a você que pediu aí o Zoom. É, param, param. Quem é aqui, Marcelo? Emerson Nunes.
1: Boa noite, Marcelo. Aqui é o Boa Esperança.
0: Fala, garoto.
1: Toca um peito sadio pra nós aí. Aparece aqui pra turma da 843. Tá aqui pertinho de Ribeirão. BBC-FM, Rádio Carinho.
0: Rádio Amor. Ok, ô Cida, peito sadio aí, para depois também, ok? Muito bem. O Luiz Roberto, ele mandou aqui um depoimento, ele é lá de Mineiros do Tietê. Eu só não vou colocar no ar, porque tá, não dá para colocar agora, mas eu agradeço suas palavras em nome de toda a equipe DBC, viu, Luiz? E ele acompanha a DBC desde cedinho, hein? É, ele ouve lá o Newton, né? Depois o Tuk Tuk, vem ouvindo a DBC o dia inteiro, curtindo aí, vai, ó, esse horário com a gente ainda. E o Luiz, olha que engraçado, outro dia sua esposa participou e pediu no dia que saí de casa, né? Eu não me lembro se foi na segunda-feira. E na terça eu fui no Wellington, é o nome dele. E aí ele não me conhecia, né? Depois ele descobriu que eu trabalhava aqui. Aí a gente começou a conversar. Ele falou: Marcelo, meu pai mora em Mineiros do Tietê. Ele ama a DBC-FM. Ele ama a DBC-FM. Outro dia ele veio aqui, ele estava aqui, e o Valdir veio aqui. E ele falou: tô conhecendo essa voz, não sei o quê. Fez a maior amizade com o Zamba. E ele mora em Mineiros do Tietê. Aí eu falei pra ele: é, o pessoal lá ouve a gente. Ontem mesmo eu tive a participação de um casal lá, que eram vocês aí, né? O nome dele é Wellington. Wellington. O nome do pai dele eu não sei. Eu vou perguntar pra ele. Aí quem sabe vocês conhecem aí o pai dele. Ele mora em Batel, Wellington. E o pai dele em Mineiros. Eu também curte muito a DBC. Boa noite, Marcelo. Eu sou a Rúbia do Varjão. Manda um oi. Oi, Rúbia. Ok. Que foi, Roberta?
2: Oi, Marcelo. Boa noite, Marcelo.
0: Boa noite.
2: Esse é o nosso Marcelo, alegrando a nossa noite. Só modão, hein, Marcelo? Nota mil pra você, tá? Com fé, paz e amor. Deve ser Rádio Carinho. Não esqueça não, viu?
0: Rádio Amor, não esqueço não. A Roberta mandou um vídeo do Rick aqui, antigo, e eu mandei lá pro Renatinho. Amanhã ele vai trocar o vídeo. Ao invés de ficar vendo o Rick cair do cavalo, do touro mecânico, né? Não do cavalo, ele vai ficar vendo o Rick dirigindo e trabalhando alegre do jeito que ele faz sempre. Roupa Nova e depois Ronaldo, Viola e Praiano. Já já tem John Secada com Daniel.

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0: 11h mais 1 minutinho, estamos abrindo a última hora da quarta-feira, a penúltima do Emoções, entre uma e outra, à meia-noite, tem o nosso Pai Nosso com o Fino de Américo, né? O próximo Pai Nosso. E das 11h30 à meia-noite tem Emoções Internacional DBC. Vai ter Scorpions, vai ter Santana, Bon Jovi e Bonnie Tyler também. Ok, muito bem. E aqui o Ricardo mandou a foto da Malmita. Tá meio embaçada essa foto aí. Mas bon appétit. Ele mandou o áudio aí.
1: Eu fiz omelete hoje,
0: mas... Omelete? Ah, muito bem. É bom, é saudável. Ovo é proteína, né? É. O Palmeiras empatou o jogo com o Murilo, né? De cabeça. Foi a 10ª assistência do Andreas Pereira de escanteio. 26 do segundo tempo, 2x2 no agregado, 5x2 para o Palmeiras. Aí, o Palmeiras aí com um pé nas quartas de final da Libertadores. Amanhã é a vez do Corinthians contra o Internacional e o Corinthians tem que reverter um resultado de 2x0, hein? O primeiro jogo foi 2x0 para o Inter. Ou empata, leva para os pênaltis, ou vira e vai direto para as quartas de final da Copa do Brasil. Falei Libertadores? Copa do Brasil, acho que eu falei Libertadores, né? Vamos ouvir agora a Jane Júnior, o pedido do Baguari, o tio do Enzo. Alô, Baguá, um abraço. E vai também para o Sileno, que gosta, e a dona Nena Santa Rosa, a tia do Trajano, ela gosta também. Depois tem trio Parada Dura, Avenida Central, e o Mirosmar e o Elson, Andorinha Mascada. Quem, Marcelo? Zezé de Camargo e Luciano.

0: Agora 11 horas e 11 minutos, 11:11, Marcelo Renato. Pois é, rapaz. A Maria do Aracy que pediu a Avenida Central, agradeceu ali, ok. E aqui o menino tá longe o menino.
1: Agora, já. Alô, pessoal da DBCFM, Rádio Carinho, Rádio Amor, aqui quem fala é o Natan, da cidade de São Carlos. Passando aqui umas férias aqui na cidade de Hidrolândia, Fazenda Pelada, no Ceará. Ceará. Top demais. Manda aquele modão pra gente, o Milionário José Rico, pra relembrar os velhos tempos aí do meu pai. Bar do Santo, lá na Vila São José. Um abraço a todos.
0: Valeu, meu querido. Depois a gente toca um zoom aí, ok? Outro jogo que tá acontecendo também da Copa do Brasil é Vasco e Fluminense, hein? Aliás, é ao contrário, o mando do Fluminense. O primeiro jogo foi 0-0 e agora com 38 do segundo tempo, o Vasco vai vencendo o Flu por 2-1. Tava 2-0, o Martinelli descontou agora há pouco, ainda tem muito jogo, tá com 38. Será que vai complicar? O do Palmeiras tá 2-2, no agregado 4-2. 4-2, não. 5-2 para o Palmeiras, o primeiro foi 3-0. Então, com 36 do segundo tempo. Depois a gente faz um balanço geral. O Corinthians vai jogar amanhã contra o Inter. Ô, meu querido cantor. Ô, cantor, aprende aí o nome da música que você quer ouvir. Aprende aí, anota aí para não esquecer mais, que vai ser a segunda vez que eu ensino você o nome da música. Ô, cantor, presta atenção. Escreve aí no chão, ó. Você é meu número um. É o nome da música. You are my number one. Ok? Que você pediu aí, como que você pediu aqui? Cadê? Ele pediu como Roubei a Lua só pra você. Se você pedir pra uma das meninas aquelas, não vão achar a música, tá bom? Que às vezes ninguém tem tempo de pesquisar. Por isso que eu falo, gente, procura pedir com o nome certo. Então, quando você quiser ouvir, você pede. Você é meu número um, tá bom? E é o Zezé de Camargo com a Priscila Sass. Depois tem eles de novo. Depois é ele com o Luciano, a Durinha Machucada. Segura, cantor!

Ok, 47 minutos do segundo tempo, Fortaleza 3, Palmeiras 2. O Fortaleza marcou o seu terceiro gol aos 42 minutos. E aí, no agregado, 5-3 para o Palmeiras. O Palmeiras vai passando para a próxima fase da Copa do Brasil, já que o juiz deu apenas 3 minutos de acréscimos e já deu os 3 minutos aqui. Agora é só apitar. Em compensação, no jogo do Vasco e pro Fluminense, está 2-1 para o Vasco. O juizão deu 7 de acréscimos e está com 50. Falta 2 minutos, então. Ok, para o Fluminense tentar empatar o jogo, porque o primeiro foi 0-0. Se empatar, vai para os pênaltis. Amanhã tem Corinthians. Célia Arruda, boa noite, Marcelo, querido, boa noite. A Marta G também chegou para curtir a gente. Obrigado, Marta. Vamos ouvir agora o pedido do Danilo Sena. Ele pediu com uma dupla que eu não tenho, mas eu tenho, eu acho que é a mesma música, pelo menos o nome é igual. João Neto e Frederico com César e Alessandro. Depois tem o Zoom e estaremos nas internacionais.

Agora 11:33, tem uma do Eduardo Costa ainda, não vale a pena ouvir de novo. Então vamos aproveitar antes das internacionais. A Paulinha fez até uma pipoca para acompanhar as internacionais. Chegou agora do trabalho, né? Opa, balanço aí então da nossa Copa do Brasil, já classificados para as quartas de final. O Vasco, que venceu o Fluminense por 3-1, ainda saiu mais um gol, né? Amanhã o Corinthians decide a vaga com o Internacional na Neoquímica Arena. No primeiro jogo foi 2-0 para o time da Renata Fan, né? O Colorado. Ok. O Grêmio eliminou o Mirassol e foi para as quartas de final. Primeiro jogo foi 1-1. E hoje o Grêmio venceu o Mirassol por 1-0. Amanhã também a decisão da vaga entre Furacão e Vitória. O primeiro jogo foi 2-0 para o Furacão. Amanhã joga no Barradão, 20h para decidir a vaga. O Galo eliminou o Juventude ontem, né? 1-0. O Santos também eliminou o Remo ontem, 1-0. Ok. O Cruzeiro eliminou a Chapecoense hoje, 2-0. O primeiro jogo foi 0-0. E o Palmeiras acaba de passar, mesmo com derrota, para as quartas de final. O primeiro jogo ganhou de 3-0. O segundo perdeu de 3-2. No agregado, 5-3. Ok. Muito bem. Então, Vasco, Grêmio, Galo, Santos, Cruzeiro e Palmeiras já garantidos. Amanhã o Corinthians tenta passar também. Eduardo Costa, imagina aí, ó.

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2: Muito bem, a Cida falou que para depois da meia-noite ficou o Filha do Rick Renner, o pedido do meu xará Marcelo em Araraquara. Como não é romântica, deixei para tocar agora. E algumas românticas que não deram tempo de tocar também, não deu tempo de tocar, né? Mulher de 40, do José Lopes, Faz Mais Uma Vez Comigo, da Ana Cleide. Boiadeiro, Punho de Aço, é pedido do Eliseu. Portão, o pedido do Trajano. No Dia em que Saí de Casa, o pessoal de Mineiros do Tietê, o Luiz, né? Casa de Caboclo, Roberto da Farmácia. E Peito Sadio, do Emerson. Ok, Cida, obrigado. Isso aí vai rolar depois da meia-noite, porque agora vamos para as internacionais.
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1: 20 minutos para meia-noite. A meia-noite tem a nossa oração do Pai Nosso com o Pino de Américo. Mas a partir de agora, em conexão com a DBC Internacional, Emoções Internacional DBC. A música do mundo todo para todo mundo na Rádio Carinho, Rádio Amor. No programa de hoje, na solicitação da galera, Wind Up Change com Scorpions, Toral Eclipse of the Heart, Bonnie Tyler, Corações Pinado Santana e November Rain com Guns N' Roses.

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0: Opa, deixa eu mandar um alô aqui, deixe-me ver quem é aqui. Maria Isabel, não tem como a gente atender a ligação, nem chamada de vídeo, nem chamada de áudio, tá? Manda mensagem aí pra gente, como eu já mandei uma mensagem sua, né? A do Luiz também. É porque o aparelho fica em outro estúdio, eu tô aqui pelo WhatsApp Web, ou seja, o nosso WhatsApp vai pro computador. Ler a mensagem escrita, ok? Muito bem. Daqui a pouco, Pino de América. Olha quem chegou aqui, Gustavinho. Alô, Gustavinho. Um abraço, meu querido. Vamos ouvir, então, o pedido do Gardenal. É November Rain com Guns N' Roses.
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Guns Roses, a preferida do meu irmão do meio, Carlos Augusto. Quem pediu foi o Gardenal e ele falou: Marcelo, o clipe oficial dessa música é incrível. Ok, e o Souza, que sempre pede, né? Eu falo: Souza, uma vez por ano eu toco, não dá pra tocar direto, porque é longa demais. Amanhã, se a gente lembrar, a gente toca essa aqui, ó.

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1: Led Zeppelin, Star Away to Heaven. Essa também é longa, hein? Tem 8 minutos. É outro faroeste caboclo, né, Marcelo? Pois é. Mas a Cida falou assim: Marcelo, você ficou de tocar o Bon Jovi. Pra quem? Você ficou de tocar o Bon Jovi. Pra quem o Bon Jovi? Pro Nelson, deixa eu ver. É, então vai. Bon Jovi, para encerrarmos as internacionais. Never Say Goodbye.

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0: Muito bem, meia-noite, 12, véspera de sexta-feira, dia 6 de agosto de 2026. Não é quinta-feira, Marcelo, não? Faz tempo que a quinta-feira perdeu patente. Ela perdeu a patente, agora ela se chama véspera de sexta-feira. Muito bem, aí é o seguinte, né? O Nelson, a programação tua é muito especial. Que Deus abençoe você e continue esse radialista. Oh, obrigado, meu querido. Ele que pediu bom dia. O nosso, o que você apagou aí, oh, meu querido? O Gardenal apagou uma. Opa! O nosso querido Flávio mandou aqui a frase dele e pediu uma internacional que eu não tenho aqui para amanhã. Eu não tenho. Se a gente lembrar, a gente vai tocar aquela do Led Zeppelin, que eu não, faz tempo que eu não toco. Bom dia, troque suas folhas, mas não perca suas raízes. Mude suas opiniões, mas não perca seus princípios. Que a paz te acorde, a alegria te desperte e o amor seja o tempero de mais um lindo dia. Sinta a alegria desta nova manhã e agradeça por tudo de bom que existe em sua vida. Deus te abençoe. É a frase do Flávio que eu já mandei pro Gustavinho, que tem que ser primeiro ele, né? O Renatinho foi dormir, mas o Gustavinho assumiu o posto.
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0: Quem fará a oração será o nosso querido Fino de Américo. E a oração, a lista já chegou aqui, a Cida mandou para mim. Dona Nena Santa Rosa, com um beijo carinhoso. A Ana Santa Rosa, filha dela também. A Valentina, que está sumida, a Valentina, hein, Cida? A Valentina e Jesus e o Júlio César. O próprio Fino, o pai BJ, a irmã Regina, Neia Jorge, Guilherme. O Adelcio, a Silvia e a Pipoca. Rau, rau, rau, Pipoca. Um beijo para a Karina também na oração. O Paulo Henrique no pedido da Sandrinha. O Cheyenne, que está lá para os lados lá do Ceará. Já foi curtir a praia, não é só trabalhar. O Cruz, meu querido Cruz. Cidinha Messias e Marilda Lomar. O nosso querido José de Oliveira e família. O Flávio Maurício e família. Selma Batista, Álvaro e Maria. A Maria aproveitou que hoje teve Facebook e pediu. Daniel curtiu, né? Normando de Américo. Alô, Normando. Carinho grande para você. O Ricardo e família, né? E o Neto Cauã, em especial. O Morsa, o Belo. Também a Lidiane, no pedido da Creuza, com R e o Marcelão, o Newton Lujan em família, Leandro Amorim em família, senhor Nelson, pai do Marcelo, Marcelão, né, do Marcos Paulo e Marcelo, o Nelson e Ivanete também. Obrigado, Cida. Essa aí eu acho que eu não tenho, hein, Flávio? Essa aí eu não tenho. Deixe-me ver aqui. Não tenho não, viu? Hoje você tá pedindo o que eu não tenho aqui. O Ricardo mandou um bom dia já aqui, maravilha. Vamos então acompanhar nosso querido Fino de Américo em mais um Pai Nosso, né, Fino? Obrigado, viu? Respire fundo, acalme seu coração e concentração, é hora de falarmos com o nosso Pai.
2: Que Deus e a Nossa Senhora nos proteja por mais um dia. Gratidão sempre. Pai nosso que estais no céu, santificado seja o vosso nome. Venha a nós o vosso reino, seja feito a vossa vontade, assim na terra como no céu. O pão nosso de cada dia nos dai hoje. Perdoai-nos as nossas ofensas, assim como nós perdoamos a quem nos tem ofendido. E não nos deixeis cair em tentação, mas livrai-nos do mal. Amém e aleluia.
0: Amém, aleluia. Obrigado, Fino.

0: Aleluia, aleluia. Em tudo isso tem a mão de Deus. Muito bem, vamos lá então com a galerinha que fez a oração com a gente aqui. A Cida foi a primeira a mandar o amém. Gustavinha também está escrevendo lá. A Benta Bentinha, amém, aleluia. Bom dia, Marcelo Renato, bom dia. Selma, amém, aleluia. Meu querido Gardenal, amém. O Gardenal foi lá no Face e falou que eu estou parecendo uma calopsita. É que eu coloquei lá o antes e o depois da tosa. E esse aí é o corte da raça. O Gardenal, quando você vai mandar tosar os seus pets lá, você fala, tosa e zero, ou tosa o corte da raça. Eita, nós, as minhas eu nunca consegui deixar o corte da raça. Souza, amém, aleluia. O Rinaldo Longini, lá no Catar, amém, aleluia. Bom dia, MR, bom dia, meu querido. O nosso querido Paulo Mariolo, eu toquei a música que a Vânia pediu, mas eu toquei a versão porque eu não tenho original aqui pra você, hein, Paulo. Bom dia, Marcelo, amém, aleluia. O Nelson, bom dia, Marcelo, amém, aleluia. Paulinha, amém, aleluia, gratidão. Bom dia, princesa, um beijão pra tu, pro José de Oliveira, Gustavinho, Flávio, Maurício e todos na escuta. Ok, Carmen, beijão pra você também, amém, aleluia. Bom dia, Marcelo, bom dia, Fino, bom dia, Carmen. O Gustavinho disse amém, 19 graus com sensação térmica de 19. O nosso querido Danilo Sena, amém, aleluia. Bom dia, Marcelão, bom dia. Roberta, bom dia, Marcelo, gratidão, Senhor, meu Deus, Jesus é amor. Quem mais aqui? Aqui é o Flávio, né? Amém, aleluia, uma abençoada quinta-feira a você, MR, a Paulinha, a Cida, a Cidinha Corintiana e todos os ouvintes. Obrigado, meu querido. Luzia Ribeiro, amém, Senhor. Gratidão por mais um dia vencido. Bom dia, bom dia. Fino, bom dia, MR. Amém, aleluia. Bom descanso, bom retorno, meu querido. Abraço, abraço, meu querido. Valeu. Deixa-me ver quem é aqui. Porque os dois, a Maria Isabel, os dois usam a mesma foto no perfil. Ela escreveu gratidão sempre e o Luiz mandou um áudio. Daqui a pouco a gente vai ouvir. Antônio Júnior, bom dia, Marcelo. Aleluia, aleluia. Paz de Cristo. Obrigado. Silvana Fernandes, que Deus nos abençoe, ilumine, amém, aleluia, Sil. Eu nunca toquei, não. Deixa eu ver. Maria Passa. Eu bati agora há pouco, não apareceu nada pra mim. Ah, pior que tem mesmo. Bom, é aqui que. Ah, na verdade é o seguinte, ó. Deixa eu ver aqui. Você escreveu certo, foi eu que escrevi errado. Maria Passa à Frente, Gustavo Lima com o padre Marcelo Rossi, vamos abrir com ela então, ok? Aí você tem razão, viu, Flávio? É que eu fui bater errado o nome aqui, é que é Passa à Frente, não é Passa na Frente. A Sandra, bom dia, Marcelo, amém, aleluia. Qualquer letrinha errada não aparece aqui. Muito bem. Luzia Ribeiro também fez amém, Senhor, gratidão, ela mandou áudio. Quem manda o áudio para o Marcelo Renato, dá o positivo aí, que dá trabalho para fazer. Eu vou buscar o Zé de Oliveira. E quem manda o áudio para pôr agora, dá o positivo aí, hein? Senão eu não vou conseguir localizar. E o Zé agora, hein? Achei. Vamos lá, Zé. Bom dia, Zé de Oliveira.
1: Bom dia, Marcelo Renato. Toca aí para mim, gita aí com o Genigeno, Percebo Gustavinho, Punição, o Rick Barba e pra todo mundo, Rádio Carinho,
0: Rádio Amor, obrigado. Acho que a Dona Maria chamou a atenção dele, Marcelo. Por quê? Porque ele só mandou pra homem hoje, que outro dia tava vendo que só tava mandando pra mulherada. Brincadeira, Zé. Gustavinho,
2: bom dia, Marcelo Renato, é Morse, é Marcelo da Latinha, é Cida Secretária, é Rick Barba, é Ricardo da Malmita, é Paulinha Santana. Parabenizo todos os aniversariantes de quinta-feira. Daqui a pouco eu volto com a previsão. Tchau, bom descanso, DBC, nossa Rádio Carinho.
0: Rádio Amor, abraço, Gustavinho. Cidinha. Cida, oi, Cida, bom dia.
3: Oi, Marcelo, bom dia. Uma ótima quinta-feira para todos. Simbora com o pedido da galera. DBC FM, Rádio Carinho.
0: Rádio Amor, o Japinha, bom dia, MR, bom dia. Aqui o QR Abicudo, bom dia, MR, amém, aleluia, glória a Deus. Se der toque No fim dessa... Oh, essa música é bonita, hein? Rio Negro e Solimões. No fim dessa estrada. No fim dessa estrada. Opa, já coloquei lá na... Rapaz, já tem música aí, além da uma, hein? Parece. Rapaz do céu. É... Luzia Ribeiro. Fala, Lu.
4: Bom dia, meu querido. Por favor, toca para nós Brinco de Ouro. Obrigada, tenha um lindo dia, bom descanso. Deus te abençoe grandemente. DBC FM, Rádio Carinho.
0: Rádio Amor, agora aqui vamos ver quem é, se é a Maria Isabel ou se é o Luiz. Vamos lá, então. É que os dois usam a mesma foto no perfil, o casal, e eu tenho que subir para ver o nome, porque não aparece o nome.
5: Marcela, aqui é o Luiz Roberto de Mineiro e a Maria Isabel. Gratidão pela sua oração nossa, que hoje nós estamos junto com a presença de Deus. Um abração, amigo. Rádio Carinho.
0: Rádio Amor, ó, depois da música do padre Marcelo Rossi com Gustavo Lima, bem é de vocês aí no dia em que sair de casa, ok? Cidinha, corintiana. Bom dia, nosso amigo Marcelo Renato, também Deus seja louvado, brigadão fino, abençoado. Né? Cida, linda, Mar, Flávio, Maurício, senhor José de Oliveira, Gustavinho, brigadão, amigo. Um beijão para você, Cidinha, e para Marilda também, um excelente dia, tá bom? Eu acho que foi todo mundo, né? Foi todo mundo, então. E... Vambora, então. O que tem ali? Deixa eu me mandar um alô aqui para Leca Melo. Alô, Leca! Um beijo! Ela tá lá no Face e curtiu lá a postagem da Kelly. Que ela fez, aquele roubou umas fotos minhas e colocou lá no Facebook, no Insta, o antes e depois da tosa. Eita, nós, vamos ver se tem mais alguém ali. Opa, vamos embora então. Música na conversa, o pedido do Flávio Maurício, primeiro, né, Marcelo? É, ele pediu Maria Passa à Frente. Aí eu fui e coloquei Passa na Frente, aí não achei. Agora eu achei.

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0: É, Gustavinho, tem dia que não sai. Eu tava tentando agora, não sai mesmo, hein? É, muito. Olha que eu já apaguei, hein? Vou tentar de novo aqui, ó. Vamos ver se agora sai. O que que é, Marcelo? É, eu e o Gustavinho. É entre eu e ele. É meu nome ali no... eu não sei o que tá acontecendo, que às vezes não sai mesmo. Ah, saiu agora, Gustavinho. Ok? Muito bem, agora tá. E ele tá esperto, ele falou, tem dia que não sai, Marcelo. Eu fui ver, não tinha saído mesmo. A Tercato tá com a gente. Bom dia, meu amigo. Toca a Moreirinha Linda com Tunique Tinoco. Vai para todos que estiverem ligados. Ok. Eu já coloquei na pista para negócio, vai tocar depois da uma. É, já tem várias músicas aí que vão ficar para depois da uma. Rapaz do céu. Quem mais aqui? O Frias mandou áudio. Vamos descobrir o que o Frias quer ouvir aqui.
1: Bom dia, Marcelo. Já estão feitos de bacana. Preciso de ouvir Águas de São Francisco.
0: Águas de São Francisco, hoje deu para entender. Eu gosto de tocar com Ginigeno, né? Com quem que você tem aí, Marcelo? Sabe que eu nem prestei atenção ainda? Águas de São Francisco. Vai ter duas do Ginigeno. A próxima, que é pedido do nosso querido... Ah, hoje eu vou tocar com César e Paulinho, tá bom? Depois da Moreninha Linda. Hoje eu vou... Vamos ouvir um pedacinho com César e Paulinho.

Eu gosto de tocar com o Gini Geno, mas hoje vai com César e Paulinho, que são bons demais também, né? Fala sério. Vamos lá, então. Música na conversa. É o pedido do Zé, hein? Agita aí, agita aí.

Muito bem, muito bom, muito bom, muito bem. Vamos encerrar o programa. Para encerrarmos o programa, precisamos primeiro da frase da secretária. E é muito bonita hoje. Presta atenção, que a Cida mandou para mim, já mandei para o Gustavinho, porque tem que ser ele primeiro, né? Que senão você já viu, né? Ele parece a Kane lá em casa. Vamos lá, então. Na vida, que a pressa seja de amar, que a busca seja por paz, que a luta seja por propósito, que o silêncio cure e que a palavra abençoe, que a fé nos guie, o amor nos mova e que em cada passo a presença de Deus seja o nosso rumo. Ótimo dia, ótima quinta-feira para todos. Bom descanso, Marcelo, Cida. Obrigado, Cida. Muito obrigado. Gustavinho, Marcelo, eu te pago para você torcer para o Corinthians ganhar de 3-0. Eu te pago R$10. Pode pôr zero aí. Pode pôr zero aí. Você acha que eu vou torcer pro Corinthians por R$10, rapaz? Hã? Ô, Gustavinho, mas você faz o Pix agora? Opa! Eu vou torcer pro Corinthians hoje, sim, Gustavinho. Né? Perdeu o primeiro jogo por 2-0. Eu vou torcer pro Corinthians empatar 2-2. E no último minuto dos acréscimos, o Internacional fazer o terceiro. Né? Fazer um. Aí fica 2-1, como foi 2-0 o primeiro. Então, o Corinthians é eliminado. Muito bem, né? Ele falou, eu faço sim, passa o seu Pix. E Gustavinho, muito bem. Vamos lá então, agora a previsão do tempo que o Gustavinho mandou pra gente aqui. Cadê? Nascer do sol. Olha, vai ser mais ou menos igual foi a quarta-feira, viu gente? Só que assim, vai estar quente, mas o sol vai aparecer de vez em quando. Vai ter algumas nuvens, né? O nascer do sol 6:42 e o pôr do sol 17:53. A umidade relativa do ar, que é preocupante, né? Vai estar entre 38% e 67%, muito baixo, hein? A lua minguante, a probabilidade de chuva zero, né? Criquitibiriba. A mínima 18 e a máxima 28 graus, amplitude de 10 graus. Ok, fim de festa. Vou tomar uma gela agora e terminar o negócio que eu tô fazendo em casa. Ué, o que aconteceu aqui? Vambora.

Chegou a hora, eu vou embora pra cama de pijama, deixando um forte abraço pra quem é de abraço, um beijo super carinhoso pra quem é de beijo. E o encontro marcado com vocês às 20 horas desta mesma quinta-feira, se Deus quiser, em mais um Emoções. Hasta la vista, baby. Adios, muchachos. Obrigado, meu Deus, por mais uma jornada de trabalho. Última a sair, por gentileza, não apague a lua, não. Luz divina pra todo mundo.

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1: Muito bem, senhoras e senhores, estamos chegando. Eita coisa boa! Chegando com o programa Viola História, com as nossas homenagens aos artistas sertanejos, onde a gente vai tocando as canções aqui durante o programa e contando um pouquinho da história dos artistas que passam aqui na Viola História. Pode ser uma cantora, pode ser um cantor, pode ser um trio, pode ser uma dupla, sempre trazendo a exaltação à cultura sertaneja do Brasil aqui no programa Viola História. Espero que você tenha uma ótima manhã, espero que você tenha um ótimo dia, espero que você tenha uma ótima tarde, enfim, que você esteja com a gente ouvindo a autêntica música sertaneja do Brasil, o 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
0: Por esse zap, você participa aqui da Viola. Manda seu bom dia, manda seu alô, pede sua canção. 11 São Paulo, 99361-4924. Se você preferir, pode entrar em contato pelo Instagram, arroba Milton Bardelli Oficial. Milton Bardelli Oficial, Bardelli é B de bola, dois L's e de igreja no final, tá bom? Segue a gente lá no Instagram. Te convido também a participar da nossa comunidade no TikTok, nosso grupo lá da Viola e História. É só procurar a Viola e a História no TikTok, tá? Você procura lá no TikTok, tem vários vídeos bacanas pra você curtir, pra você matar saudades, pra você assistir e lembrar, vídeos de artistas do passado da atualidade, no TikTok, a Viola e a História. Procura no TikTok, a Viola e a História, tá bom? Já já a gente manda alô pra você, já já a gente manda abraço, que agora a gente vai começar a contar a primeira história desse programa de rádio, que é a história de Zé Carreiro e Carreirinho. É considerada essa história um dos marcos da nossa música raiz. Zé Carreiro, o Lúcio Rodrigues de Souza, nasceu em 24 de dezembro de 1922, em uma fazenda em Santa Rita do Passa Quatro. O Adalto Ezequiel Carreirinho nasceu em 15 de outubro de 1921 em Bofete, interior de São Paulo. Ambos começaram a cantar na infância, em lugares diferentes, e se conheceram em 1947. A parceria entre o Lúcio Rodrigues e o Adalto Ezequiel começou na Rádio Record. O Carreirinho, após a separação de uma dupla anterior, identificou no Lúcio uma segunda voz perfeita que procurava. O nome Zé Carreiro e Carreirinho foi escolhido através de um concurso popular, realizado pela própria Rádio Record. Primeiro disco, com 78 rotações, foi gravado em 1950 com as músicas Canoeiro e Ferreirinha. O sucesso imediato fez com que a gravadora Continental assinasse um contrato de 3 anos com eles. Atuaram por cerca de 10 anos na Rádio Record, com grande audiência. A dupla durou de 1947 a 1970, mas o Zé Carreiro teve que se afastar da vida artística no final da década de 50 por problemas de saúde. Zé Carreiro faleceu em 21 de maio de 1970. Carreirinho continuou cantando, formou até outras duplas. Por exemplo, 4 anos ele fez dupla com o Tião Carreiro. Também cantou com a sua esposa Zita e com o Zé Matão. Carreirinho faleceu em 27 de março de 2009, tendo deixado aí um legado de mais de 1.600 músicas gravadas. Tá aí um pouquinho da história de Zé Carreiro e Carreirinho. E a gente ouve Pirangueiro na Viola e a História.

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1: Muito bem, senhoras e senhores, coisa boa estarmos juntos em mais uma edição aqui do nosso programa de rádio. E ela também, minha amiga Débora. Tudo certinho, Débora?
2: Olá, Milton. Eu estou bem. Você como está?
1: Tudo jóia, graças a Deus. É a semana do Dia dos Pais, Débora.
2: Semana do Dia dos Pais, semana gostosa, né? Pra ficar entre família, curtir o papai. E às vezes muita mamãe também se torna o nosso pai e mãe junto,
1: verdade,
2: né?
1: Então, verdade.
2: É bom celebrar essa semana. Semana super especial.
1: Muito bom! 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

Leitãozinho, Pororoca, Muniz Teixeira e Joãozinho. Falar pra vocês de Muniz Teixeira e Joãozinho aqui na nossa Viola História. O José Muniz Teixeira, ele nasceu em Caldas, interior de São Paulo, ou melhor, interior de Minas Gerais, em 12 de agosto de 1954. Vindo de uma família de tradicionais violeiros e cantadores, onde todos tocavam, cantavam desde pequenos, por volta ali de 1960, a família dele se muda para o norte do Paraná, fazendas ali de Cornélio Procópio, onde foram trabalhar na lavoura. Em meados de 75, se mudaram para a cidade de São Paulo, para tentarem uma vida melhor. O Muniz se tornou um baita de um compositor. Sucessos que ele compôs: Cantaram Minha Vizinha, gravado por Teodoro Sampaio; Fui Pra Casa da Vizinha, com Sérgio Reis; Que é Isso, Gente, com Gilberto e Gilmar. O João Bosco Teixeira Batista, o Joãozinho, nasceu em Cornélio Procópio, no norte do Paraná, em 8 de setembro de 1969. É o caçula de 7 irmãos em uma família de violeiros. Aos 10 anos de idade, ele começou tocando violão, cantando com seus irmãos, participando de vários festivais regionais. Em 96, ele conheceu o artista Ronaldo Adriano, seu grande incentivador. No ano 2000, juntamente com seu irmão Muniz Teixeira, fizeram então a primeira apresentação no programa Viola Minha Viola. O primeiro trabalho da dupla foi lançado no ano de 2007. Tá aí, pouquinho da história de Muniz Teixeira e Joãozinho na Viola e História. Deixa eu mandar um alô aqui pro meu amigo Lupércio, tá lá em Brotas. Alô, Lupércio! Abração, boa manhã pra você, pra família. Ótimo dia pra todos aí, curtindo o nosso programa de rádio, a nossa Viola e a História. Quem também tá com a gente é a Zilda. Alô, Zilda! Pessoal de Baté, grande Zilda, beijão pra você, minha amiga. Ótimo dia pra todos. Alô, Carla Regina, um forte abraço, muito obrigado pela sua audiência. Nalva Guiar, Coração Rodomão.

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é frequentemente citada por outros artistas como nas duplas mais afinadas e técnicas do Brasil. Zé Henrique, João Rodrigues, ele que nasceu em Rondonópolis, Mato Grosso, e o Gabriel Odailton, que nasceu em Formoso, Goiás. Eles se conheceram em 1996, em Caldas Novas, também em Goiás, enquanto eles tocavam na noite. Antes de estourarem como dupla, Zé Henrique já era uma lenda nos bastidores como compositor. Foi através das letras dele que as portas se abriram. A dupla emplacou vários sucessos que misturavam sertanejo romântico com uma pegada moderna de viola. Em 2017, eles gravaram um DVD chamado Histórico, que contou com participações de Marília Mendonça, Chitãozinho e Chororó, Henrique e Juliano. Parecia o auge, mas... Chororó, Henrique e Juliano. Parecia o auge,

da história de Zé Henrique Gabriel, pra você que tá curtindo essa manhã gostosa aqui, matando saudades, ouvindo a boa música sertaneja, na Viola e a História. João Carreiro e Capataz, não

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5: Pai nosso que estás no céu, santificado seja o teu nome. Venha o teu reino. Seja feita a tua vontade, assim na terra como no céu. Dá-nos hoje o pão nosso de cada dia. Perdoa as nossas dívidas, assim como perdoamos aos nossos devedores. E não nos deixe cair em tentação, mas livra-nos do mal. Porque teu é o reino, o poder e a glória para sempre.

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Olá, bom dia, bom dia. Oi, gente maravilhosa, gente amiga. Estamos chegando por aqui com mais um Porteira, com o coração daquele jeito, cheio de tuque, tuque, tuque. Muito amor e paz, minha emoção, você que me traz. A nossa preferida. O Rumo 36 anos.

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1: Aí, que maravilha, bom dia. Parece que choveu durante a madrugada, né? Tomei meu banhão já cedo, a Risa me preparou aquele café, aquele lanchinho, já tomei por aqui, né? Mas o asfalto pouco molhado, deu uma chuviscadinha, ontem à noite parece que já deu uma lambiscadinha, né? Mas tudo que Deus prepara no momento certo é bom, não é? Hoje, dia 6 de agosto, é quinta-feira. Eu tô vendo aí a rodovia, já alguns caminhões, carros. Obrigado pela carona, vocês aí. Muita atenção nas estradas, né? Muitos acidentes acontecendo, muitas vidas se indo com acidentes, tá? Celular e direção não combinam, se beber não dirija. E para você, meu amigo, minha amiga, que trabalhou, enfrentou a noite, a madrugada aí, um bom descanso para você, para quem vai trabalhar, aquele banho para despertar. Eu adoro tomar um banho quando eu levanto, a gente se desperta, não é mesmo? Aí você toma aquele café ouro brasileiro e não esquece de agradecer a Deus também por mais um dia. O zap para você participar é o 16-3307-1011. É o Porteira. Eita, programa bom, hein? Coqueirinhos de Frontes Estudos em Baté, né? Falei, já estão. Estão paradinhos, viu? Estão bem tranquilinhos por aqui. Para começar o Porteira 6:11, deixa eu te amar, por favor. Felipe Falcão com Rio Negro e Solimões. Olha a hora, gente. 6:11.

0: bom dia, 6:18, 6:18, eu e o galinho por aqui, né, galinha? É, você parece que está meio molhadinho, galinho, o que que aconteceu, a chuvinha, é? Vai ficar resfriado, hein, dá uma gripinha aí, viu, galinho? Tá bom? Tá certo? Então, bom dia, meu amigo, bom dia, minha amiga. Quero mandar também um grande abraço, pessoal da saúde, pessoal da militar, pessoal da Guarda Municipal de São Carlos, também em toda a região. E obrigado pelo carinho da audiência de vocês aí, tá bom, gente? 6:19. Vamos falar do pescador? 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O sogrão também, que eu esqueço o nome, eu chamo de Doralice, uma outra, eu troco de nome, é de tuque-tuque, você não guarda nome, é muito nome, né? Então, tá bom, são muitos amigos, né? O nome a gente esquece, né? Mas tá bom, obrigado aí, viu, bicudo? 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E vamos nós por aqui nessa manhã gostosa. Bom dia, o Paulinho acordou cedinho. Paulinho, filho do Paulinho, lá na Vila Jacobus. Tudo bem, meu amiguinho? Grande abraço pra você aí, muito obrigado pela audiência. Tudo bem? Tudo maravilha? Então tá bom, tá jóia, obrigado, viu? É, também por aqui, quem vai mandar o bom dia pra nós é o Maurão também. Maurão, obrigado, bom dia pra você, viu, Maurão? Tá aí na audiência, forte abraço. O João Português também, um lindo dia. A Joseni Silva, bom dia, bom final de semana pra você também, viu? Obrigado. É, Antônio Carlos Alves dos Santos, também aquele abraço. Osmarzito, obrigado, bom dia. Marcos Oliveira e Regina por aqui. Marcel de Sala, obrigado pela companhia. Meu amigo Marco Ferrarese, daqui a pouquinho vai trabalhar. Não está mais na Embraer, mas está tranquilo, está trabalhando, está com saúde, né, Marcão? Bom dia. Meu amigo Noli, acabei de falar do Noli. Tudo bem, meu amigo? Tudo bem? Falei de você subir no telhado lá com a antena, você sumiu, hein, Noli? Sumiu, tem medo de altura, medo de altura.
1: Bom dia, medalhista.
0: Bom dia.
1: Jardim do Bosque. Toca a música Leandro e Leonardo. Hoje é seu aniversário, vou mandar para minha irmã Cristina, que está fazendo aniversário.
0: Parabéns,
1: hoje.
0: Parabéns, Cristina, felicidade.
1: Que Deus dê,
0: viu,
1: muita saúde para ela, muitos anos de vida.
0: Deus
1: quero
0: abençoe.
1: Dizer que eu amo muito ela. Né, Cristina? Cuida bem dessa plantinha chamada vida, viu? Nós te amamos, felicidades, parabéns. Feliz
0: Isso.
1: aniversário.
0: Bom dia, viu? Parabéns, Cidinha, felicidade, tudo de bom. Deus te abençoe, viu? Parabéns meu e da Ri para você também, toda a família, toda a equipe DBC, porque você é uma pessoa muito querida. Não é porque eu não vou tocar a música que eu não considero você, tá? Desejo toda a felicidade do mundo para você. Márcia Aragão, bom dia também, felicidade e muita alegria. Obrigado, Márcia. Bom dia, que seja carregado de chuva e bênçãos, amém. A Cleusa também, aquele abraço. Obrigado, Cleusa. Um bom dia aqui, quem é? A Sandra Romero. Israel, Deus abençoe seu dia, seu trabalho também, agradeço. Pablo do Gesso, também um lindo dia para você aí, ótima quinta-feira, 6h25.

0: então vamos consertar por aqui, né? Eu falei errado, que vamos ouvir o áudio de novo. Vamos, vamos.
1: Bom dia, homem da alegria. Rose do Jardim do Bosque. Toca a música Leandro e Leonardo.
0: Certo.
1: Hoje é seu aniversário, vou mandar pra minha irmã Cristina, que está fazendo aniversário hoje. Que Deus dê muita saúde pra ela, muitos anos de vida.
0: Maravilha.
1: Quero dizer que eu amo muito ela.
0: Isso.
1: Né, Cristina? Cuida bem dessa plantinha,
0: Cristina,
1: chamada
0: parabéns.
1: Vida, viu? Nós te amamos, felicidades, parabéns.
0: Maravilha. Olha aí, a Cristina também estão parabenizando a Cidinha, é isso? É a Cidinha ou é a Cristina? E agora? Estou fazendo uma
1: música Leandro e Leonardo. Hoje é seu aniversário, vou mandar para minha irmã Cristina.
0: Ah, tá certo, é Cristina, por isso que eu tô confundindo, eu costumo falar Cidinha. Então, parabéns, Cristina, viu? Felicidade, Deus abençoe, me perdoe a confusão, é que a Rose sempre fala Cidinha, Cidinha, Cidinha, tá bom, é a Cristina que tá aniversariando hoje, 6h29, parabéns! Ê, Tuque, Tuque, que cabeça, não, Tuque!

Cristina, parabéns então, Cristina. Felicidade aí, Amanda, Cidinha, também a Rose, né? 6:32, gente. Eu vou falar uma nota de falecimento aqui, porque foi uma pessoa assim, foi um cara bacana, sabe? Uma pessoa que a gente conheceu. E, lamentavelmente, né, Conceição Borella, Conceição ainda ontem me passou a notícia também, dizendo que ele animava todas as festas, participava, né? E muita gente conheceu, claro, ele participou no rádio também com no programa do saudoso Afonso Celso Gobato, né? Então, faleceu na manhã de ontem, 84 aninhos, hein? O investigador aposentado da Polícia Civil, ex-radialista, o Zenon Antonieto, tá? Conhecido em São Carlos e região, ele atuou por muitos anos no programa Rapapá é Notícia, ao lado do Gobato. E também teve a destacada participação em ações comunitárias. E o velório será realizado nesta quinta-feira, dia 6, a partir das 7 horas, na loja maçônica Verdadeira Luz, número 54, tá? O sepultamento está previsto para as 10h45 no cemitério Nossa Senhora do Carmo, em São Carlos. Que Deus conforte os corações, né, da família, dos amigos, porque o Zenon era uma pessoa mesmo muito querida, né? Que Deus o tenha.

0: 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Paulo e toda a equipe, o Fábio também, aquele abraço!
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0: 6h36. 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O zap é 16-997-660455. 6h37, daqui a pouquinho o encontro é com Lana Guedes no Show da Manhã. Daqui a pouquinho, hein? 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Bom dia! Vamos lá, 6 horas e mais 39. Hoje, com certeza, vem chuva. O céu tá carrancudo aqui dos estúdios de Ibaté. Posso ver que o céu realmente está bem assim, bem olhando assim com a cara. Daqui a pouquinho eu vou mandar água. Que realmente tudo que Deus faz é bom, né, gente? A gente tem que agradecer em tudo. Ô Zé Paulo, bom dia, querido.
4: Bom dia, bom dia, bom dia, tuque, tuque. José Paulo, abrindo para Laranjeira, Araquá. Estou passando já o centro do ouvido, mas feliz e abençoado quinta-feira.
0: Amém.
4: Aqui para Laranjeira deu uma bela chuva. Agora parou.
0: Devecia, Rivarinha. Ah, meu amor. Gostei dessa, hein? Uma bela chuva, agora parou. Como é que é?
4: Laranjeira deu uma bela chuva.
0: E agora
4: parou. DBC, Rivarinha.
0: Ah, meu amor, tá bom, Márcio Baltazar. Você tá bom, Márcio? Bom dia. Você parou de fazer aquele oferecimento, tá? Depois me conta, viu? Eu gosto de saber essas coisas. Depois você me conta, tá? Leandro Zóio, também aquele abraço. André Michelotto de Torrinha, Ivan Bianconi também. Neza Morella, Deus abençoe seu dia, meus sentimentos aí, viu, minha querida? É, também... Vamos lá, quem que é aqui? É o Dorival Antunes, também curtindo o programa. Carlinho Cereta, nada de pescar, né, Carlinho? Vamos trabalhar, vamos trabalhar. Cigano de Bocaina, Paraguai, lindo dia pra você. Tem mais ouvinte que vai falar com o Tuk Tuk, bom dia.
5: Bom dia, Tuk Tuk.
0: Opa!
5: Aqui é o Madruga da Sintonia.
0: Ô, Madruga!
5: Mandar um João Paulo e Daniel aí, pra quem tá escutando aqui na... Na rádio curtindo aqui, aqui é BBC FM, Rádio Carinho, Rádio Amor.
0: Rádio Amor, quem passou por aqui com um sorrisão largo? É o Tobi, é o Tobi, eu não reconheci, será que é o Tobi? É Walter, é bom dia também pra você aí, viu? Tamo na escuta, o Márcio, Walter, manda um modão pra todos nós aqui, um grande abraço. Olha que peixão na foto, hein? Mingô, Cidinha Felícia. É Felício, né? Cidinha, Felício e o Mingo. Pelo jeito, Palmeiras ganhou. Já pôs o Aminho aí vibrando. É, Aldenor, também Deus abençoe sua mensagem. Margarida, bom dia, querida.
6: Bom dia, Israel.
0: Oi.
6: Tudo bem?
0: Bem.
6: Você tem uma linda e abençoada quinta-feira, viu?
0: Amém.
6: Pra você, pra rir.
0: Obrigado, viu? Querida.
6: Toda a tua família. Toda a da rádio. Fica com Deus, rádio, carinho.
0: Rádio Amor, não posso deixar de dar um bom dia também pro Lupercio Filho, pro Reginaldo Souza, o Vaguinho da Fazenda Jacutinga, o Natanael também de Ribeirão Bonito, Arlene de Cássia Falasse. Tutu, quinta-feira abençoada pra você, Arri. E toca uma moda pra nós aí. Obrigado, querida. Bom dia. Opa!
7: Bom dia, amigo Israel.
0: Bom dia, tudo bem? Como é que tá?
7: Wilson Torrinha.
0: Ô, Wilson de Torrinha, povo de Torrinha, também aquela região, aquele abraço aí, Maria
8: Bom
0: Aparecida.
8: Bom dia, Israel.
0: Bom dia.
8: Uma quinta-feira abençoada por Deus pra
0: Amém.
8: Você, sua família e todos os ouvintes. Beijo no seu coração. Maria Aparecida da Vila Prado.
0: Tá bom. Rádio Amor. Daqui a pouquinho tem mais Alô 6h42. Já Lana Guedes por aqui. Eduardo Costa. Eu

Aê, Gustavo Mioto, aqui no Porteira Solteiro Não Trai. 6:49 aquele bom dia pra você, meu amigo e minha amiga, sempre ligadinhos com a gente aqui na Rádio Carinho, Rádio Amor. Danilton, você tá bem? Bom trabalho pra você. Osmar, obrigado, Osmar, tudo de bom pra você, pra Usina Paraíso, frente o quê? 840 da Maldã. Transportando palito doce, olha que chique do último. Bia Cândido também, bom dia pra você. Ótima quinta-feira, meu amigo Abílio Banzato. Oi, Maria Helena, já tomando aquele cafezinho, obrigado. Alessandro Japonês, também um forte abraço pra você. E a Rose, Rony do Cruzado, também curtindo a gente. Rony do Cruzado, também curtindo a gente. E meu amigo

Alex Alemão, também um forte abraço para vocês. Hinaldo Saltarelli, Alena Passarelli, um lindo dia, o Aníbal, toda a família também. Norberto Gava, Lauriberto Gava, alô Romão, também bom dia para você. Adão de Água Vermelha, Elizabeth e o Valmir, obrigado Magal. O Du, que acordou cedinho fazendo comida e curtindo a gente. O Odair da Cogeb, obrigado meu amigo Luciano e a Silmara, também no Tangará. Ana Guedes, bom trabalho para você, menina, comandando hoje o show da manhã. E o Tuk Tuk volta amanhã, se Deus quiser, a partir das 6 e pouquinho, estamos por aqui. Minha última de hoje, desejando um ótimo dia para todo mundo, que Deus abençoe as gargantas de ouro do Brasil. Milionários é rico, anjo loiro. Daqui a pouquinho você, Lana.

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1: Bom dia. Cheguei Brasil juntinho com você nessa manhã linda, maravilhosa. Dia 6 de agosto, quinta-feira, quinto, hein? E hoje no show da manhã, eu, Lana Guedes, com você até às 9, fazendo aquela festa deliciosa. E eu desejo pra você uma manhã linda, cheia de coisas boas.

0: 7:03, 17 graus. Eu quero saber de qual cidade você tá me ouvindo. Bora então? Vamos porque está no ar.
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0: Muito bom dia pra você, abrindo a programação com escolta de Vagalume, Sérgio Reis. E você, tá juntinho comigo? Só quero ver em toda a nossa região, sintonizada em 106.3, a nossa Rádio Carinho, a nossa Rádio Amor. Bom dia.

Sérgio Reis e Filhos com Esconta de Vagalume. 7:07. 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

7:09. Eita, nós, hein? Victor e Léo, milionário José Rico, Estrada Vermelha. O WhatsApp tá aqui pra gente começar o dia juntos. 3307-1011. Daqui a pouco tem as previsões astrais, hein? Fica ligadinho.

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1: O seu signo.
2: Áries.
0: As previsões hoje para você, Ariana, Ariano. A partir de hoje, Vênus na sua área de relações favorecerá encontros, acordos, conciliações e também novas conexões, viu? Conte com mais harmonia no casamento ou namoro e nas parcerias de trabalho. Uma conversa sobre dinheiro com alguém da família trará soluções práticas no amor e também na correria. O que você construir agora será douradouro. A cor para hoje é o bege.
2: Touro.
0: Pra você, taurino, hein? Tá, as previsões pra você hoje tá boa. Você é taurino assim como eu? Cuide da beleza, renove a imagem e jogue a autoestima pra cima. Conversa com irmãos, vizinhos ou colegas. Fluirão bem e poderão também destravar um assunto parado. Vênus anuncia mais leveza na rotina, no ambiente de trabalho. Inclua cuidados estéticos e corporais na agenda e pratique também o amor próprio. É bom, viu, gatona? Hora de renovar as estruturas e ter maior conforto.
2: Gêmeos,
0: pra você, geminiana. Vênus inaugurará, gente, uma fase diferente aí na sua vida, tá? Uma fase mais leve, encantadora no amor, a partir de hoje. Novidade dos filhos, fertilidade, prazeres diferentes e muita criatividade darão aí um colorido especial ao dia. Siga sua intuição em um assunto financeiro e evite um gasto desnecessário. Conversas e trocas com amigos inspirarão um projeto consistente. Relaxe, respire. A cor pra hoje é o azul.
2: Câncer.
0: Com Mercúrio em seu signo, você vai encontrar as palavras certas para pedir o que precisa, viu? É isso mesmo, os astros estão ao seu favor. Você também, deixa eu voltar aqui que eu me perdi. Agora sim, amizades e grupos movimentarão o dia a dia e poderão também trazer uma novidade útil. A partir de hoje, Vênus trará mais conforto e harmonia familiar. Deixe seu ambiente mais acolhedor, pense a um longo prazo na carreira, tá? Nas finanças, acerte um combinado no trabalho. O combinado não sai caro. A cor pra você hoje é o preto.
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0: 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Bom dia, 7:15. Daqui a pouquinho tem ouvinte DBC no ar. 16 graus na nossa manhã deliciosa, 6 de agosto. Paganelli, Rosângela, borboleta azul. Bom dia.

horas 21 minutos com você, Gustavo Lima. Ops, Gustavo Lima, eu não iria ao vivo. Muito bom dia pra você que tá chegando agora em 106.3. 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
1: 7:24. 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
1: 7:28. 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
1: Bom dia, 7:31, vocês dão risada, né? Alana Zambarian. Ô, gente, não é fácil. Não, vocês estão pensando o quê? Bora lá, então. Vamos só falar um pouquinho aqui com os nossos ouvintes, rapidinho. Tem, nossa, quantas participações, todo mundo aqui, juntinho comigo nessa manhã deliciosa. Ô, Nardo, tudo bem? Bom dia, Nardo. Vamos ver se é comigo ou se ele tá achando que é o Zan.
5: Bom dia, Ana Guedes.
1: Ah, e sim, hein? Bom dia.
5: Que Deus abençoe o seu dia.
1: Amém. O nosso.
5: Família do André. O Dr. Walter aí, todo mundo.
1: Amém.
5: Um abraço pra Dudão, pra Dudi, pra toda a minha família.
1: Família toda, Nardo.
5: Toca uma moda pra nós aí, ó. É... Amor de um violeiro.
1: Ô, oh, moda bom, hein, Nardo? Um bom dia pra você. Pablo Gesso, bom dia, bom dia, bom dia. Ô, Zé Paulo, tudo bem? Você tá hoje aqui comigo no show da manhã?
6: Bom dia, bom dia, bom dia, minha linda.
1: Bom
6: Ana,
1: dia.
6: Zé Paulo, Bruno, Paranjê, Aracosta. Estou passando já vocês ouvir uma feliz abençoada quinta-feira.
1: Amém,
6: aqui,
1: a nós todos.
6: Com Kristen Ralf, a música é só dizer o preço. Meu Deus,
1: a nossa rádio Amor, Zé, beijão pra você. Oi, Lima.
7: Bom dia, Ana Guerra.
1: Bom dia.
7: Ô, rapaz, vou te falar uma coisa, hein? Trocaram o Valdir por você, eu acho que melhorou a coisa. Cadê meu amigo Valdir? Sumiu? Você pode ficar tranquilo que eu vou ficar grudadinho em você igual
1: aí, o pé
7: do
1: tranquilo. Ô, Lima, bom dia, Lima. Eita, então quer dizer que a troca foi boa só na aparência, né? Porque a gente, no talento, não tem pro Zambinha de jeito nenhum. Eu mandei aqui agora pra ele, falei assim, nossa, moço, porque o show da manhã foi o único programa da DBC que eu fiz uma vez só na vida pra nunca mais. E aí eu falei assim pra ele, nossa, moça, você realmente é solda com PH, hein? Aí sim, oi, Regis, bom dia pra você também, meu querido, um dia abençoado. Quer ouvir Castelo de Amor com Trio Parada Dura? Maria Aparecida, bom dia!
8: Bom dia,
1: bom dia,
8: Lana,
1: bom dia!
8: Uma quinta-feira abençoada por Deus.
1: Amém,
8: pra
1: a nós todos.
8: E todos ouvintes. Que gostoso ouvir você agora de manhã.
1: Ah, muito obrigada.
8: Beijo no seu coração. Maria Aparecida da Vila Prado. Rádio Carinho.
1: A nossa rádio amor.
8: Hotel revoltado.
1: Hotel.

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0: seu signo.
1: Leão. 7:42, Leão, invista na sua imagem profissional, hora de brilhar publicamente e firmar a reputação. O dia trará para você a projeção e popularidade. Aproveite também para fazer escolhas de longo prazo e iniciar um novo ciclo de vida. A partir de hoje, Vênus adocicará as palavras, aproximará irmãos e também facilitará acordos comerciais. Novas amizades também estarão no radar. A cor para você hoje é o bege.
2: Virgem.
1: Virginiana, a partir de hoje, Vênus facilitará negócios e transações financeiras. Conte com bons acordos e maior equilíbrio do orçamento. Compras de itens de beleza, obras de arte e também designers serão irreversíveis nesta fase. Um assunto de estudo ou de viagem poderá voltar à mesa de amigos, viu? É isso mesmo. Um ciclo que já se esgotou será encerrado com serenidade. A cor para você hoje é o rosa.
2: Libra.
1: Para você, libriano, hein? As ações para você serão mais fácil, porque Vênus entra no seu signo e vai devolver a você o brilho e a vontade de se cuidar. Seus encantos pessoais estarão em destaque. Negócios e novos relacionamentos chegarão naturalmente nessa fase. Aproveite para renovar o visual, marcar um compromisso importante ou simplesmente aumentar a exposição. E ó, parcerias se firmarão, viu? Poder seu tá em alta.
2: Escorpião.
1: Escorpião, o entendimento com parceiros virá com mais facilidade do que de costume hoje, tá? Um sócio ou um cliente ou um par antigo poderá trazer uma ideia que ampliará suas possibilidades. A partir de hoje, Vênus pedirá um tempo mais reservado no amor, sem cobranças, viu? Muito menos plateia. Correria em ascensão, assuma também um projeto de longa duração. Bem sucesso pra você aí pela frente, viu? A cor de hoje é o verde. Chitãozinho e Chororó, A Colheita.

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0: Aparecida da Vila Prado está doando um guarda-roupa de solteiro. Quem tiver interesse, estiver precisando, entrar em contato no 994129680. E tem vaga de emprego também, tá? Empresa no ramo de alimentação contrata para início imediato. Se você tem mais de 18 anos, está à procura de uma oportunidade de trabalho. É comunicativa? Gosta de lidar com o público? Tem comprometimento e também é responsável? Tem disponibilidade para trabalhar aos finais de semana? Você adora trabalhar com alimentos naturais e orgânicos? Então essa vaga é para você. O salário é compatível com a função, tem vale refeição, vale transporte, tem o off para você também. Enviar o currículo para o telefone 169-9775-1063. 99975-1063.
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0: signo.
1: Sagitário. 8:01, sagitariana. A rotina e a saúde pedirão atenção. Pequenos ajustes serão mais importantes do que grandes mudanças, tá? Uma questão de dinheiro compartilhado, dívida ou acordo poderá ser resolvida com uma conversa objetiva. A partir de hoje, Vênus incentivará a participação social e atividades em grupo. Aprofunde vínculos e amizade. A cor para hoje é um marrom.
2: Capricórnio.
1: Capricorniana, o amor e assuntos do coração vão fluir melhor, tá? Uma conversa com um par poderá alinhar o que andava mal resolvido. Filhos e projetos criativos também entrarão no menu. Será um ótimo momento para lançar um empreendimento em parceria, firmar alianças ou aumentar a visibilidade no seu prestígio profissional, hein? Transformações em andamento, viu? É isso mesmo, Capricórnio.
2: Aquário.
1: Assuntos de casa e de família ganharão soluções mais práticas e a rotina ficará mais organizada. A partir de hoje, Vênus trará mais confiança nos relacionamentos, prestígios e maior poder de influência. Ótimo momento para ampliar conexões com pessoas de outras localidades e autoridades. Conversas construtivas firmarão uma parceria especial e a cor para você hoje é o azul.
2: Peixes.
1: Conversas carinhosas darão sabor ao dia a dia, principalmente com irmãos, vizinhos e pessoas com convívio próximo. Um assunto delicado poderá ser encarado com mais facilidade e a partir de hoje, Vênus trará mais cumplicidade na relação íntima. Aproveite para aprofundar vínculos importantes em sua vida. Trabalho e dinheiro, tá? Tem boas notícias nessa área. A cor para você hoje é o verde.

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1: 8:08, você tá doido? Meu Deus do céu. Olha, chega a suar com 16 graus, Jesus amado. Bora lá pro nosso WhatsApp então, dá bom dia pra esse povo gostoso, esse povo bonito que tá juntinho comigo nessa manhã deliciosa. 6 de agosto, quinta-feira, e a dona Amanda tá onde? No show da manhã. Meu Deus do céu, que loucura é essa, hein? Valdir Zambari Love, ó. Olha, olha, olha, olha. Só ele fala ainda, costuma com nós, que jeito, tem que ficar uns 3 dias com ele aqui antes de fazer o horário dele. Costuma com nós. Gente, não adianta mesmo, né? Assim, a gente pode substituir qualquer um, né? A gente pode fazer o trabalho de qualquer pessoa, mas igual a pessoa, não tem jeito. Não tem jeito. O Zamba leva isso de uma maneira tão, né? Meu Deus do céu, ai. Parece que eu tava sentada numa panela de pressão, gente. Bora lá então, agora sim. Oi, Thiago. Thiago, bom dia pra você, que seu dia também seja abençoado. Hoje ele quer Zezé de Camargo e Luciano, se for pra judiar. Ô, Thiago, tem que parar de pedir moda boa, sim. A gente já começa com o coração doendo. Nossa, já deu até um trem aqui dentro, linda demais. Quem mais tá comigo também? O Wilson de Torrinha. Oi, senhor Wilson.
2: Bom dia, Lana.
1: Bom dia.
2: Wilson e Willi Torrinha.
1: Ai, agora sim.
2: Se for possível. Barquinho de ouro.
1: Barquinha de ouro. Tamo junto. A nossa Rádio Amor, o Wilson.
2: Rádio Amor.
1: Beijão pra você, meu lindo. Sempre comigo, hein? A Fátima também na audiência. Oi, Cruz, bom dia.
3: Bom dia, Lando.
1: Bom dia.
3: Tudo bem?
1: Bem.
3: Ótimo programa. Se possível, toca Ausência. Milionários Zé Rico.
1: Ai, Jesus.
3: TBC Rádio, cara.
1: Rádio Amor, e essa risadinha aí, Cruz? Tipo, né, você tá vendo. Não é fácil, não. Oi, Líria Marques, bom dia. Ela falou, Lana, bom dia. Lana Zambarian. Ai, eu gostei, gostei. Lana Zambarian. Lana Zambariana. Toca pra nós, Roberto e Meirinho, A Noite do Nosso Amor, e oferece pra todos que estão com a Lana Zambarian, a nossa princesinha da DVC, a Líria Marques. Ô, Líria, um beijo pra você, Líria. Oi, gente, que delícia, né? Edson Carvalho, bom dia.
4: Bom dia, Lana.
1: Bom dia, bom dia. Tô bem, você?
4: Vamos dar aqui pra nós, aqui da frente, 43, Polícia Mecanizada.
1: Bora.
4: Então, esteja, Luísa.
1: Ô, coisa boa, hein?
4: Bom dia.
1: Bom dia pra você também, Edson. Deus abençoe sempre. Ronaldo, bom dia, Rô.
5: Bom dia, bom dia.
1: Bom
5: Lana
1: dia,
5: Gai.
1: Tudo bem?
5: Meu Deus, como dizem os seus ouvintes, você tá bonita hoje, hein? Ô, meu amigo, se puder, toca pra gente aí, o Menino do Sexto.
1: Menino do Sexto.
5: Para os nossos ouvintes aí.
1: Eita, nós.
5: Aqui de Porto Seguro, DBC FM, Rádio Carinho.
1: A nossa Rádio Amor, Ronaldo. Gostei, viu, Ronaldo? Bom dia pra você. Fernando Ângelo.
6: Bom dia, Lana Guedes.
1: Bom dia.
6: Com a graça de Deus, nós aqui mais um dia, né?
1: Amém. Graças a Deus.
6: E vai lá aquele abração, né? Pra
1: sim.
6: Todos os ouvintes.
1: Outro
6: Rádio
1: pra você.
6: Carinho, da Rádio Amor. Beijão pra esposa, né? A Águida Lima, né?
1: Aí sim, hein?
6: E o Ardizinho, né? Que pelo jeito vai estar lá no Moreira hoje.
1: Hoje ele tá lá. Tá lá
6: vou
1: fazendo
6: um,
1: festa.
6: Um pãozinho com mortadela.
1: Ai,
6: lá. Fala
1: tudo.
6: Pra ele preparar um pãozinho.
1: Você tá aprendendo com o Zamba a pedir as coisas, né? Ô, Fernando, mas pode ir lá, viu? Vai ter um café da manhã delicioso, vocês não têm noção. Eu também, que eu tenho que ir na Bia Cândido daqui a pouco, né? Acabando aqui, eu vou fazer os cílios. Mas se eu pudesse, eu ia dar um pulinho lá. Não sei não, hein? Capaz de eu aparecer por lá, porque o Zambinha me convidou. Quem sabe eu não vou lá, hein? Oi, Juninho, bom dia.
7: Bom dia, Alan.
1: Bom dia.
7: Ótima quinta-feira, já cedo, olha, já cedo.
1: Cedo
7: pega. Ótima quinta-feira, Elana, aqui é o Juninho de Bloco.
1: Ô, Juninho, um beijo
7: manda
1: pra você.
7: Manda musiqueira pra todos os ouvintes aí da Rádio Carinho, Rádio Amor pra nós, tá?
1: Tá certo, uai.
7: Com aquela uma que tiver na agulha, hein?
1: Olha.
7: Se adorar, que nós adora também junto aqui.
1: Aí sim, hein?
7: Tá bom, Alan?
1: Tá ótimo.
7: Ótima quinta-feira aí, ó. Tá chegando a sexta-feira,
1: graças
7: hein?
1: Graças a Deus, tá chegando.
7: Bom dia, um abraço pra todos os ouvintes aí. Da Rádio
1: bom
7: Carinho,
1: dia.
7: Rádio Amor. Aqui é Juninho.
1: Ô, Juninho,
7: bom
1: um
7: dia,
1: beijo.
7: Bom dia.
1: Ô, Noli, seu malacavado. Ô, Noli, eu te vi. Ô, Noli. Noli. Eu você pensa que eu não tô te vendo nas redes sociais, Oli? Você tá sabendo, né, que você tá famoso. Você viralizou nas redes sociais, falando das marcas da cerveja. Depois você vai ter que explicar direito o negócio da Mistel, viu, moço? Patrícia e Manuela, chama o Samu, pelo amor de Deus, que até as 9 eu infarto aqui.

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0: Christian Ralph, 8 horas e 28 minutos na nossa, aliás, no nosso show da manhã, né? 16 graus, dia 6 de agosto, quinta-feira, quintosa gostosa. Eita, nós, hein? Que manhãzinha boa demais, eu ia falar tarde. Tá vendo como são as coisas? Bora lá então pro nosso WhatsApp. Muitas participações, muita gente chegando. Ó, o Luiz aqui juntinho comigo, Jesuíno. Bom dia, Lu.
1: Bom dia, Lana.
0: Bom dia.
1: Uma quinta-feira abençoada pra todos nós aí.
0: Amém, a todos
1: manda
0: nós.
1: Manda um modão aí pra nós aí. Tem um carreiro de pardinho, oi, paixão. Pra frente 840 da Baldan aqui em Brotas. Pra todos ouvindo da DBC-FM. Rádio isso, Carinho.
0: Hein? Rádio um
1: abraço,
0: Amor.
1: Tá com Deus.
0: Amém, você também, Jesuíno. Oi, Cleusa. Tudo bem, minha lindeza? Como é bom ter você aqui. Reinaldo Faria também. Bom dia, Lana. Bom trabalho igualmente, Reinaldo. Que você aproveite muito seu dia. Orivaldo Mariotto também deixando aquele bom dia bem gostoso. Fatiminha, bom dia, meu amor.
2: Bom dia, minha princesa.
0: Bom
2: minha
0: dia,
2: linda.
0: Bom dia.
2: Muito bom dia pra você. Tudo bem, hein, amor? Choveu
0: tudo
2: muito.
0: Ótimo. Não tá chovendo muito,
2: coloca
0: não.
2: Coloca hoje preto inocente pra mim enquanto eu carreiro. Beijo, te amo. Rádio Carinho, Rádio Amor.
0: Tamo junto, Fatiminha. Um beijo pra você. Um beijo também pro André Michelotto, lá de Torrinha. Aproveitando a oportunidade também, mandando um abraço pro Léo também, pra Bibi. Oi, Margarida Gonçalves, bom dia.
3: Helena, bom dia. Tudo bem?
0: Tô bem, e você?
3: Você tem uma linda, abençoada quinta-feira.
0: Amém,
3: viu?
0: Nós todos.
3: Pra você, pra sua família.
0: Amém.
3: Fica com Deus, Rádio Carinho.
0: Rádio Amor, Margarida, beijão pra você. Oi, Nezinho.
4: Bom dia, meu amigo Ré Oliveira, que nem cabaceiro, nome do cabaceiro, ninguém vê, tudo aí, suave, só Aguinaldo, vamos pra ele, Zé, pra ele, Moraes, não foi.
0: A nossa Rádio Amor, Nezinho, bom dia pra você. Dolores Oliveira, oh, que lindo, bom dia pra você também, viu? Toca uma música linda pra mim animar o dia, Paixão Desenfreada, por favor. E vai para todos os ouvintes que curte. É a Dolores Oliveira. Dolores, um beijo pra você. Ótima manhã, viu? Lucas Maiello também na audiência. Quer ouvir Menino Caçador com o Lourenço e Lorival. Quem chega na audiência também é o Jefferson. Bom dia, Lana. Que bom acordar com sua voz. Eita, nós, hein? O Lê também aqui juntinho comigo, né, Lê? Bom dia, bom dia, bom dia. Ô, Lê, seu áudio saiu mudo, viu? Marcelo Medeiros, bom dia, Marcelo.
5: Bom dia, Lana.
0: Bom dia.
5: Bom dia, que Deus abençoe. Tamo por cá, hein?
0: Tamo aí sim, acompanhando, hein?
5: Aí.
0: Vamos que vamos.
5: Se for possível, toca exemplo das paixões, fazendo favor, Eduardo.
0: Oh, essa
5: Costa,
0: é bom, hein?
5: Feliz pra todos que gostaram da música aí, pra você, tá bom?
0: Tá
5: DBC
0: certinho.
5: FM, Rádio Carinho.
0: A nossa Rádio Amor, Marcelo, um beijo pra você, pra Dudinha, pra mim, tá? Aparecida também tá aqui juntinho comigo. Oi, Lana, que bom ouvir você de manhã. Nós ouvimos à tarde também, hein? Um bom dia abençoado pra todos nós e um beijo pras meninas da Marmitaria da Aval, aqui no Roxo, em Araraquara. DBC FM, Rádio Carinho, Rádio Amor. Ô, meninas da Marmitaria da Aval, um beijo pra vocês, boa lida, viu? Deus ilumine sempre vocês. A Maria Helena também tá juntinho comigo, desejando uma ótima quinta-feira. Olá, Góis, você tá bom? Um beijo pra você, viu? Cidinho de São Manuel, bom dia.
6: Bom dia, minha querida. Tudo bem com você?
0: Tudo ótimo, Cidinho.
6: Acordei agora, lembrei que você ia tá trabalhando.
0: Olha que coisa boa.
6: Aí já corri aqui no celular e já tô ouvindo você um pouquinho, tá bom,
0: aí
6: minha
0: sim,
6: querida?
0: Sim, hein?
6: E essa foto aí? Olha que linda que ficou, hein?
0: Não tá, tem, não tá não tão
6: tá
0: linda assim, não.
6: Todo dia está maravilhosa.
0: Não, é nada.
6: Locutora que eu adoro demais mesmo, de verdade, tá?
0: Sério, Cidinho. Então, obrigada
6: coração,
0: pra você,
6: eu
0: viu?
6: Gosto muito de vocês e da rádio, tá?
0: Eu sei,
6: você,
0: eu sei.
6: Você, das meninas, dos rapazes, também eu gosto, tá bom?
0: É.
6: Um beijo e um bom trabalho. Um beijo pra você.
0: Pra você.
6: Um beijo pras meninas aí.
0: Outro.
6: Tô te ouvindo. Tchau, tchau,
0: tchau, tchau,
6: querida.
0: Um beijo pra você. Osmar Maria, bom dia. Ele é lá de Água Branca, desejando uma quarta-feira aí. Abençoado pra todo mundo, né? Ô, Lana, toca pra nós, Eduardo Costa, Imagina Eu. Ô, daqui a pouquinho rola pra você, viu? João Pereira também na audiência, Lupercio Filho em Brotas. Bom dia, Lana. Bom dia pra vocês aí de Brotas. E bom dia pra você também que ama. Ouvi quem? Marília Mendonça. Não casa, não. São 8 horas e 33 minutos. Daqui a pouquinho eu tô de volta, hein?

Victor e Léo, vai me perdoando, 8 horas 39 minutos. 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Olha, faltando 20 minutos para as 9 da manhã. Você ouve agora Bruno Marrone, Só Pro Meu Prazer.

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1: 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Minutos, um ótimo dia pra você que tá me curtindo aí. Gente, tem muitas participações aqui. Bora falar com algumas, né? Dá um bom dia bem gostoso. Daqui a pouquinho tem Manhã DBC. Celina e Rogério lá de Botucatu, juntinho comigo nessa manhã. Bom dia.
2: Olha, me desculpa, hoje não estou ouvindo o seu programa, mas eu vi a sua foto aqui e mandei essa mensagem de bom dia pra você. Não estou na minha casa. Mas me desculpa se você não for a Lana. Mas um beijo pra você, que Deus te abençoe.
1: Amém, Celina. Ela viu a foto aqui no WhatsApp, né? Aí ela viu que é a Lana, ela pensou assim, será? Será que é a Lana? Bom dia pra você também, viu, Celina e Rogério? Lá de Botucatu na audiência. Quem mais tá aqui juntinho comigo também é o Santo

0: quinta-feira abençoada por Deus. Jesus te abençoe, te proteja.
1: Amém, a nós todos.
0: E eu nem vou pedir música, eu vou aí com as modonas do povão.
1: Aí sim.
0: Ah, você também tá mandando ver aí, Lana. Fica tranquila. Costuma com nós.
1: Costuma com nós. Zambinha.
0: Um bom descanso pra ele. Um beijo. Adoro o Valdir.
1: Também adoro.
0: Amo vocês.
1: Beijo.
0: Beijo,
1: bonito
0: beijo,
1: mesmo, né? Beijo pra
0: manda
1: você.
0: Manda ver aí.
1: Ô, minha linda Marineide, um ótimo dia pra você, viu? Deus abençoe sempre. Um beijo também lá pro Cido, que hoje ele quer ouvir Ronaldo Viola e João Carvalho, Rodeio e você. Aliás, entre o Rodeio e você. O Marcelo Carvalho também tá na audiência, né, Marcelo? Bom dia pra você. A Cris, o Léo carrega lá em Torrinha. Ô, Léo! Ô, Léo, bom dia pra você, viu? E muito obrigada, tá? Por estar ligadinho comigo lá no dia da entrevista. Fez toda a diferença, tá? O Marcos também tá aqui juntinho comigo. Toca aí na Janela da Vida. João Mulato e Douradinho, ajeita pra nós o trem aí. Ô, Martinha, um beijo pra você também. Uma ótima manhã. Oi, Rose, tudo bem?
2: Bom dia, Lana. Ai, que tudo.
1: Bom dia.
2: Você maravilhosa.
1: Bom dia, meu amor.
2: A Rose do Jardim do Bosque. Toca a música Roupa Nova, Os Corações Não São Iguais. Eu vou mandar a Lana, principalmente para minha irmã Cristina, que está fazendo aniversário hoje, viu?
1: Ai, que legal. Parabéns.
2: Para você, para Jô, para todos meus familiares. Dê pra esse rádio carinho.
1: A nossa Rádio Amor, um ótimo dia pra você. Ô, Alessandro Japonês.
3: Oi, Lana.
1: Bom dia.
3: Ótima quinta-feira pra nós aí, ó. Manda um modão pro Flavinho. O Paulinho. O Barriga d'Água.
1: Barriga d'Água. Ô, Barriga d'Água.
3: Todo mundo que vem na escuteira aí, manda um canarinho prisioneiro.
1: Bora que bora,
3: um abraço. Ótima quinta-feira pra você.
1: Pra você também. Um beijo pra você, que Deus ilumine, viu? Aí, quem mais tá aqui também? Ele, o Zé Brilhante. Oi, Zé.
4: Bom dia, bom dia, bom dia. Bom,
1: bom dia. Dia.
4: Olha, olha, olha, olha. Ana Guedes, maravilhosa.
1: Oh, obrigada.
4: Abrilhantando as nossas manhãs.
1: Que nada, imagina.
4: Mas escuta,
1: quem me dera.
4: Aqui, lindona. Um abençoado dia pra nós.
1: Amém.
4: Deus nos abençoe.
1: Amém.
4: Você, Ana Guedes, você é terrível. Beijo, lindona.
1: Bom dia.
4: Rádio Carinho.
1: Rádio Amor, seu terrível. Ô, Zé Brilhante, bom dia. Um beijo pra você, viu? Edson e Hudson pra

pra não sobrar maçã. 8 horas e 57 minutos na Pave Concreto. 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

Rádios, me demorando. 9:02 na nossa quinta-feira, 6 de agosto, e o show da manhã já chegou ao fim, viu, gente? É, já foi, já passou. E eu quero agradecer a presença de todo mundo que esteve comigo nessa manhã maravilhosa, linda, né? Um pouco cinza, mas cinza também é uma cor. E que seu dia seja melhor ainda. Você vai ficar agora com a Manhã DVC, com a nossa rainha, hein? É, hoje tem Kelly pra vocês e ela já tá por cá. Daqui a pouquinho chega juntinho com você na Manhã DVC. Não deu tempo de colocar todo mundo no ar, mas aquele alôzinho pra você, Maria José, Helena, Hipólito, o Fino, todo mundo que chegou aqui, ó, o Zé Cita, o Lucas, o Rafa e o Juninho, a Neuzinha, todo mundo aí que não deu tempo, né, de entrar na programação hoje, Arnaldo Pedroso, o Leandro, né, Lê? O Wilson também, o senhor Wilson chegou, né, Wilson? O DJ Trevisan, a Cássia Regina, Rodrigo, Flaviano Guzmão. Pra todos vocês que estiveram na audiência, muito obrigada. Amanhã eu tô de volta com você a partir das 14 horas. Que Deus ilumine seu dia. Se cuidem. E o principal, se amem. Amanhã eu tô de novo com vocês. Fui, Brasil!

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14, por cá, Kelly Mary com você. Coisa linda, cheguei, hein? Cheguei nessa manhã de quinta-feira. E aí, tudo bem com você? Que saudade de falar com você aqui no Dial, em 106,3. Na rádio que ama você. São 36 anos de história.

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1: A partir de agora, a maior festa sertaneja do rádio. Ei, coração feliz demais. Graças a Deus. Estamos por cá, hein? Pra falar com você aí, de toda a nossa grande região. Sejam todos bem-vindos. É dia de festa, prêmios, alegria, autoastral. É o nosso dia. Chega.

Padre do Cão. Sejam todos bem-vindos, o WhatsApp tá lindo. Pode chegar pra mim, vem, vem, vem, vem. Eu tô esperando por você aqui, o seu alô, o seu bom dia. Nesse dia gostoso, nessa quinta-feira linda, nessa festa gostosa, na manhã mais feliz do

24. Bom dia, amanhã, DBC. De Paulo e Paulina, ponto final. 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
2: Na Rádio Amor, Zambá.
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2: É dia de festa, é claro que você não vai perder, né? Tá coisa boa rolando na nossa rádio. E a nossa manhã pautorando, bebê. Ah.

quer pix? Toma mil! Te amo, bebê! 934! 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É festa, dia de festa com você.

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obrigado a você aí do outro lado do rádio. 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

0: Não, né? A nossa é a Cimidão. Qual é a cerveja que seu pai gosta? A Cimidão. Oi, Kelly, Marcelo Medeiros. Tô com você, Kelly, hoje. Que beleza ouvir você, hein? Aí sim, tamo junto, Marcelão. Um beijo. Lupércio Filho também, um beijo pra você. Tá lá em Brotas, tá comigo. Gisleide de Medeiros. Oi, Kelly. Sentido sul, tô ouvindo você. O pessoal de Ibaté aí, né? Queria mandar um beijo parado em Ibaté, a Gi. Um beijo pra você, Gisleide de Medeiros. Obrigada. Marta Alves também. Oi, Marta. O Wilson tá lá em Torrinha, né, Wilson? Oi, Kelly. Tudo bem? É o Paulo de Brotas. Aparta as três cuiabana pra gente aí. Tamo na escuteira, tamo com você. Oi, Kelly, Thiago. Oi, Ti. Linda essa do Barreirito, né? Odete Fusca também acompanhando o programa. Oi, meu amor. Tudo bem com você? Um dia lindo, viu? Kelly, um dia maravilhoso pra toda a equipe da DBC. Muito obrigada. Oi, Marinei.
1: Bom dia, Kelly.
0: Bom dia.
1: Uma quinta-feira abençoada por Deus.
0: Amém, meu amor.
1: Seja bem-vinda.
0: Obrigada.
1: Manda uma música do Mato Grosso e Matia pra mim, frente a frente, ofereço pra você.
0: Essa é linda, hein?
1: Balana pra Juju.
0: Uhum.
1: O nosso Valdir que mandou ver na rádio.
0: É, você viu?
1: Muito bom ficar ouvindo o Valdir. Agora com você, maravilhosa. Um beijo, Kelly.
0: Outro beijo, meu amor. Muito obrigada.
1: Seja bem-vinda, Mori.
0: Obrigada, Marineide.
1: DBC FM Rádio Carinho.
0: A nossa rádio amor. Que dia lindo na sua companhia. Oi, Kelly. Saudade, Neuza. Kelly, tudo bem? Manda um oi pro Messias e o Lucas lá da Premolde em Brotas, pessoal, com você. Oi, Celso, tudo bem? Bom dia. Bom dia, moçada da Premolde. Valeu. Roseli Escalandrin, diretamente de Brotas também, acompanhando amanhã a Líria Marques. Oi, Kelly. Tudo bem? Eu tava com saudade, viu? É, Líria? Eu também, morrendo de saudade de você. Oi.
2: Bom dia, Kelly.
0: Bom dia. Bom dia. Tudo bem?
2: Colocando sorteio de escuro aí.
0: Beleza. Tá participando com a gente.
2: Não tá aqui, já foi morar com Deus, mas... Uhum. Eu tô por aqui ainda.
0: Beleza.
2: Beleza.
0: A nossa Rádio Amor. Vai lá no Insta, hein? Participa no nosso Instagram, tá bom? Tô esperando você. Oi, Kelly. Bom dia, um dia abençoado pra você. Toca um modão bruto pra gente. É o Regis. Oi, Regis, tudo bem? Um dia lindo pra você. Kelly, Lucas, Rafa, o Juninho, RR Automotiva. Tamo com você, Kelly. Que bom que você voltou. Que alegria, que gostoso. Muito obrigada, viu? Eu que agradeço a audiência de vocês aí no nosso programa. Na nossa manhã, a gente fazendo uma festa bem gostosa com você.
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0: 8h57, que lindo, que lindo. Deixa o povo falar com aquele Mary.
1: Satisfação ver a tua volta.
0: Oi, tudo bem?
1: Rádio Amanheceu Florida, pra mim. Eu queria ouvir uma música de Zé Henrique Gabriel, Dono do Meu Destino.
0: Sim.
1: Eu ofereço pro meu cúmplice Antônio e todos aqui da Granja 2. E a Dona Maria de Trabeju. É a Silvia daqui de Trabeju, viu?
0: Silvia de Trabeju.
1: E filhos, né? Luiz Felipe, Franciele, Rebeca, Netos, Paola, Hector, Miguel e Cecília, Sofia. Obrigado, seja bem-vinda.
0: Coisa linda! Quer dizer que a rádio amanheceu florida, então, bem. Hã?

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0: Felipe Rodrigo Esquina. Oi, Gabi, tudo bem? Bom dia pra você, Kelly Ricardo Migaleto. Tô acompanhando o Som da Manhã. Um beijão pra todo mundo que tá com você. Obrigada, Ricardo Oval, bom dia. Oi, Kelly, Flaviano. Fala, Flaviano. Oi.
1: Bom dia, Kelly. Bom tudo dia. Certo com você, Kelly?
0: Tudo
1: Kelly,
0: ótimo.
1: Manda um modão pra nós aqui no Aras. Flaviano Guzmão, tamo firme na DBC, firme aqui, tratando a tropa aqui.
0: Aí sim.
1: Manda um modão do seu estilão aí, oferece pra gente aqui,
0: deixa
1: Kelly.
0: Pra
1: tchau,
0: mim.
1: Obrigado.
0: Beijão, oi.
2: Tudo bem com tu, minha linda? Eu assisti a Almeida, tava com saudade de ouvir teu
0: eu também, tudo bem.
2: Bem-vinda, viu?
0: Obrigada.
2: Em nome de Jesus, um cheiro, que Deus te abençoe.
0: Obrigada, meu amor, Rádio Amor. Elza da Fazenda Fênix, bom dia, Reginaldo Souza. Você tá bem? Um dia maravilhoso pra você, viu? Oi, Kelly. Oi, tudo bem? Pode falar comigo. Bom dia, Augusto. Oi.
3: Oi, Kelly. Bom dia.
0: Bom dia.
3: Que bom você estar de volta, né?
0: Tô aqui com
3: tava
0: vocês.
3: Tá fazendo muita falta. Graças a Deus você tá aí. Novamente alegrando as manhãs.
0: É isso aí.
3: Deus abençoe sempre.
0: Amém.
3: Se possível, toca pra mim aí, Milionários é Rico.
0: Oh,
3: tristeza.
0: Meu Deus.
3: Obrigado, um beijo carinhoso. 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
0: A nossa Rádio Amor. Amor. Valeu, Augusto.
4: Bom dia, Kelly. Oi. É o Marcelo aqui de Araraquara.
0: Tudo bem, Marcelo?
4: Tudo bem com você?
0: Eu tô. E você, como
4: Espero
0: vai?
4: Espero que sim.
0: Tudo ótimo.
4: Feliz quinta-feira pra vocês aí.
0: Isso aí.
4: Tá?
0: Uhum.
4: Valeu. Manda uma moda pra mim aqui, que eu tô muito apaixonado hoje.
0: Sim.
4: Roberto Carlos, A Rotina, se for possível.
0: Olha
4: a
0: só.
4: A Rotina.
0: Uhum.
4: Tchau, Kelly. Um grande
0: Tchau,
4: beijo.
0: Obrigado.
4: Com Deus.
0: Obrigado,
4: Rádio
0: Marcelo.
4: DBC, a nossa Rádio Carinha.
0: A nossa Rádio Amor. E o
5: Bom dia, Kelly.
0: Bom dia.
5: Pra nós a música A Porta do Mundo.
0: Linda, amor.
5: Uma ótima quinta-feira pra você e toda a sua família.
0: Deus quiser.
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0: A nossa Rádio
6: bom
0: Amor.
6: Bom dia, Kelly.
0: Bom dia, Zilá. Tudo bem, Zilá?
6: Tudo de bom pra nós nesse dia
0: Deus
6: maravilhoso.
0: Deus quiser. Meu amor.
6: Obrigado, esse sol maravilhoso.
0: Isso mesmo, um dia lindo pra você. Oi.
6: Bom dia, Kelly.
0: Bom dia. E aí?
6: Uma quinta-feira abençoada por Deus pra você.
0: Deus quiser.
6: E todos os ouvintes.
0: Amém, meu
6: Kelly,
0: amor.
6: Você faz muita falta no rádio.
0: Você
6: viu?
0: Também pra mim.
6: Beijo no seu coração.
0: Outro
6: Maria
0: beijo.
6: Aparecida da Vila Prado. Rádio Carinho.
0: Coisa linda. Você viu que ela ficou meio que... Você fica assim também? Você acorda de manhã, você não sabe se é terça, quarta, quinta, segunda, sexta. Ontem eu tava achando que era quinta. Aí não era, era quarta. Hoje eu tô achando que é sexta, é quinta. E assim vai, né? Henrique Juliano.

no 10h30. E aí, vamos viver agosto? Ó, se liga. Ó, vamos viver agosto com gosto gostoso agosto. Vamos? Vamos viver agosto com gosto gostoso agosto. Hã? Tomando nosso cafezinho ouro brasileiro. Vamos? 10h30 da manhã, tá na

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1: 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Obrigado.

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9h49. Que música linda! Ao som de César e Paulinho. 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

0: Chega aí, Júlia Moraes. Chega aí. Chega, mas não é o Chega Mais. Chega Mais é Lana Guedes, hein?
1: Hoje sou eu.
0: O seu é piseirão, né? Aqui. Fala aí.
1: Oi, Kelly.
0: Aê, adorei esse Kelly. Oi,
1: você viu,
0: Kelly.
1: Você viu a puxadinha final?
0: Vamos ver?
1: Oi, Kelly.
0: Aê, garota.
1: Tudo bem, Kelly?
0: Quem sabe faz ao vivo, bebê. Ó, chega aí. Explica pra galera a promoção dos pais.
1: O Dia dos Pais?
0: É.
1: 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Ir lá no Instagram, marcar o nome do papai, mandar aqui também no 33071011 um áudio falando por que o seu pai merece ganhar esse cooler maravilhoso ou o pai do seu filho, né, Kelly? Concorrendo, né, a esse cooler delicioso que, olha, tá dando até água na boca. Então não perde tempo não, hein? Corre aqui no 33071011, conta pra nós por que o seu papai ou o pai do seu filho merece ganhar esse cooler delicioso.
2: Com cerveja geladinha.
0: Deixa eu ligar meu microfone. Com cerveja geladinha, a sua qual é que você vai? Ah, qual é a sua marca?
1: Eu gosto, Kelly, você sabe do quê, né? Que
0: ah, Skol Beats! Skol Beats, mas aí o seu pai, ele gosta de qual, hein?
1: Ai, meu pai gostava da Budweiser.
0: Budweiser?
1: É, eu vou levar lá, porque meu padrasto, né? Porque meu pai faleceu faz 5 anos. Ele vai tomar o quê?
0: Cerveja que ele gosta. Então você manda pra mim, lá no nosso Instagram, você vai lá e marca. Kelly, meu pai gosta de tomar Brahma. E aí ele vai concorrer, compartilha nas redes sociais, marca todo mundo, segue a nossa página. Você ainda não é o nosso seguidor, né? Toma vergonha nessa cara e passa a seguir a DBC FM, senão você não vai ficar por dentro das nossas grandes promoções, tá? E aí então, você vai concorrer a um cooler de cerveja geladinho e mais um copo, não é?
1: É isso aí.
0: E um copo da nossa Rádio Carinho.
1: Meu, Kelly.
0: Da nossa rádio. E pra onde você vai bandear agora? Tem que fazer a entrega do bolo, hein?
1: Vou entregar o bolo.
0: Oba!
1: E mais tarde é o Chega Mais.
0: Você vai fazer o Chega Mais hoje?
1: Ah, hoje foi
0: toca aqui, garota! Que gostoso!
1: Fazer uma calcinha hoje, quinta-feira, pezinho pra sexta, né, Kelly?
0: Hoje só vai dar calcinha nessa rádio.
1: Só. Hoje é só calcinha, Kelly,
0: vou nessa. Bora lá, Júlia Moraes, tamo junto! Outro beijo pra você, ó, foi Lana Guedes.
1: Logo de manhã, no show da manhã, né?
0: Kelly Marlin.
1: É, e depois?
0: E depois, Júlia Moraes.
1: Isso aí.
0: Bora lá! Vamos de moda, vai lá, participa da promoção dos pais comigo, hein? Já tem o sorteio, um cooler, né? Com cerveja pra você aí, pra você dar de presente pro seu pai. Já garantir aquele presente pra ele, tá bom? Vamos de

banda Trio do Brasil, Luz da Minha Vida, 10h59. Você sabe que tá rolando a grande promoção dos pais. Chegou o momento de fazer o primeiro sorteio. A gente tem dois sorteios, tá? Só pra você saber. O primeiro sorteio é pra galera do Facebook, tá bom? E o outro sorteio é pra galera do Instagram. Então agora nós vamos fazer o sorteio aqui, trazer pra você o nome do ganhador, que foi lá no Facebook. Fez a mesma coisa, né? Segue a gente. Marcou lá o nome do pai, a cerveja que o pai gosta de tomar, né não? A Cris Santana, gente, meu pai é o Bertolo, ele gosta de Skol. Aê, Bertolo, arrasou, hein? Então o Bertolo vai receber, né, da nossa rádio Carinho, da nossa rádio Amor, em nome da Cris Santana, né, um cooler, né, com Skol geladinha e mais um copo com a nossa logomarca dos nossos 36 anos para ele guardar com todo o carinho. Cris, muito obrigada. Lá no nosso Facebook, você também participa, tá? No Instagram, no Facebook, nas nossas redes sociais, para ganhar esse cooler maravilhoso. É uma gracinha, é lindo, para você carregar para onde você for. Christian Ralph.

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Jades, um jeito carinhoso. Daqui a pouquinho, a Kelly Mary traz o Ivanildo, a galera também, pra falar com a gente, diretamente da Rede Forte no interior. Já já tem você aqui no Som da Manhã. Ai, que gostoso! Oh, madeira arrumada!

0: partir de agora eles vêm pra falar com a gente, trazendo novidades e promoções também. Hoje é quinta-feira, né, Ivanildo? Oi, bom dia, fala comigo!
1: Muito bom dia!
0: Bom dia!
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0: Muito obrigado, Ivanildo! Um dia lindo pra você aí, a galera do Savenhago.

tampar uma geladinha do cooler DBC FM, que você vai precisar pro seu paizão aí, dia dos pais, hein? Grande promoção DBC FM. Hoje a gente já fez o sorteio da galera do Facebook, já. A galera do Instagram também. A gente vai fazer o sorteio aí de um cooler, né? Com cerveja, cerveja que ele adora. E também um copo personalizado da nossa Rádio Carinho, da nossa Rádio Amor aí. Eu duvido você não tomar uma com seu pai, eu duvido. Só João Paulo e Daniel, te cuida, coração. Eu só tô de olho em você aqui, tá? Chegando pra mim assim que eu gosto. Deixando a nossa manhã muito mais gostosa, muito mais feliz.

0: apaixonada na promoção da nossa Rádio Carinho, da nossa Rádio Amor do Dia dos Pais, né? Você foi lá no Instagram espiar nós? Você foi lá no Instagram, você viu que é lindo o cooler, né? Você viu que lindo? Completão, hein? Cheinho de cerveja pro seu pai, geladinha. Aquela marca que ele adora, é original que ele gosta, é Budweiser que ele gosta, é Skol que ele gosta, é Sub-Zero que ele gosta, qual é, hein? Heineken, hein? Hã? Fala pra mim, conta pra mim. Aí você participa com a gente lá. Daqui a pouquinho tem a galera que participou no Instagram. O pessoal tá mandando mensagem aqui pra mim. Oi, Kelly, eu quero participar dessa promoção. É, vai lá no Instagram, assunta nós lá, tá bom? Viu, Tatiane? Isso, vai lá no Instagram, você pode participar pelo Facebook também. Hoje tem sorteio ainda no Instagram, amanhã também tem sorteio, tá bom? Oi, Edna, tô por aqui, Edna, um beijão. Oi, Marta, tudo bem? A Marta tá aqui também pra dar o seu bom dia, pra dar o seu alô pra galera que tá com a gente, né, Marta?
1: Bom
0: Oi.
1: Dia, tudo bom bem?
0: Bom dia!
1: Também quero participar do sorteio do Dia dos Pais.
0: Todo mundo tá querendo esse cooler, hein? E aí?
1: Gostaria que você tocasse a música do Daniel, apesar que você já tocou, né?
0: Agora!
1: Vai ser qualquer música lá na programação, falei isso pra vocês aí da rádio e pra todo mundo
0: tá
1: que
0: tá bom, Marta, um beijão, um dia lindo. Oi, Fino de Américo, tudo bem, dia maravilhoso. André Michelotto de Torrinha. A Nair também tá aqui. Oi, Kelly, tudo bem? Oi, Nair. É, 89 anos? Hoje a gente vive muitos anos, né? Se Deus quiser, né? A nossa geração há de passar dos 100, se Deus quiser, viu? Viu, Nair? Um beijo pra você, um dia maravilhoso. Aí, outro dia eu tava conversando com um amigo, eu falei pra ele que ele ia passar dos 100, ele falou, Kelly, pra quê? Ai. Oi, Kelly, tudo bem? Um abraço pra você, Abílio de Torrinha. Tô ouvindo você e essas músicas maravilhosas que você toca no rádio. Minha amiga Martim também, ela, o José Roberto, né? E aí? Ah, é a Cimidão também? É a Cimidão, essa é boa. Renato Basso, oi, Kelly, manda um oi pra Eva Basso, lá da Vila Prado. Ela tá torando o volume da rádio aqui só porque você voltou, viu, Kelly? Ela tá com tudo, Renato, valeu, aí sim, hein? Assim que eu gosto, Renato, manda um beijo pra Eva, viu? Obrigada pelo carinho de vocês. É isso aí, Eva. Manda o nosso som pro bairro inteirinho. Oi, Kelly, parabéns pelo seu programa, Aguinaldo. Obrigado, Aguinaldo. Luciano também tá por aqui. Tudo bem, Luciano? Por cá, Kelly Mary, contigo. Osmar, tudo bem? Um beijo. Ângela Lopes. Oi, Kelly. Alcidinho, Suzana. Luiz Aparecido. Oi, Luiz, lá de Bro.
2: Bom dia, Kelly. Bom dia. Que bom, ter você de volta aí. Não que os outros não sejam bons, né? Mas é bom ter você de volta aí.
0: Obrigada, Luiz. Com certeza. Um beijo, obrigado.
2: Ouvindo a sua voz aí.
0: Aham, uhum, e aí?
2: Mandou uma moda pra nós aí, Christy Ralph, uhum. Olhos de Luar.
0: Só
2: a
0: moda
2: aí. Todos ouvindo da DBC FM, pra Fone 840 da Baldan.
0: Aham.
2: Uhum. DBC FM, Rádio Carinho.
0: A nossa Rádio,
2: Rádio
0: Amor. Amém, um beijo. Oi, Kelly, tudo bem? Eu posso participar? Claro, claro, claro. Se você é pai ou se você é filho, você pode participar. Vai lá, tá bom? Oi, Jô, um beijo. Tudo bem, Jô? Um dia maravilhoso pra você. Tudo de bom. A Jô também que é vovó. Nilson Pinheiro. Oi, Kelly. Tudo bem? Top demais o programa. Valeu, Nilson. Tamo junto. Daqui a pouquinho tem a Júlia Moraes. Daqui a pouquinho tem você. Sorteio também já já, hein? Da nossa grande promoção do Dia dos Pais, hein? É. Mateus e Cauã. 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

0: Alce Maior e Maraísa. Queria mandar um beijão pra Neuza, mandar um beijão pro Piazzi também. E aí, você tá bom,
1: filho? Ô, Kelly Merrick, bom dia. Tudo bem, Kelly Merrick? E aí, tudo chique aí? Cadê o Valdir? Tá lá no Moreira, hein? Loja 3 hoje. Isso. Ah, na inauguração lá do supermercado Moreira. Um abraço lá pro Valdir, Zé Maria. Valdir, um abraço, é o Piazzi aqui, beleza? Ô, Kelly, nós estamos aqui hoje, trabalhando aqui em casa, tá eu, meu irmão, o Zé Carlos.
0: Pois é!
1: E nós queríamos ouvir a música aí, Desencontro com Duduca e Dalvan.
0: Ó, só sai uma hora.
1: Beleza? Você põe pra nós aí, fazendo favor, um abraço, pra programação.
0: Obrigada.
1: E manda um abraço pro esposo lá, beleza?
0: Beleza! Beijão! Oi, Kelly, a Marilda. Oi, a Marilda da Vila Nery. Oi!
2: Bom dia, Kelly Mary.
0: Bom dia.
2: Aqui quem fala é o locutor de rodeios, Edson Goiano, aqui da cidade de Motuca.
0: Você tá bom?
2: E aí?
0: Tá bom.
2: Como é que tá seu coração? Fala comigo, bebê. Que saudades de ouvir a sua voz.
0: Então, eu também tava morrendo, viu?
2: Você faz muita falta pra nós.
0: Obrigada, vocês também pra mim.
2: Ô, Kelly, gostaria que você mandasse uma música pra nós aqui, pra mim, pra minha esposa Adriana. Pega qualquer uma que você tiver do Eduardo Costa, mas manda uma chonada, porque hoje eu tô com a tocha. Hoje eu quero namorar, é muito, bebê.
0: Ai.
2: BBC FM, Rádio Carinho, Rádio Amor.
0: Capricha aí, Adriana. Capricha, Adriana. Ai. Olha o Gilo, olha Christian Raul. 11:41, já, já, Juju.

0: 10 para meio-dia. Linda demais, frente a frente, Mato Grosso e Matias na manhã. E agora tem ela, né, Julia? A partir de agora, Júlia Moraes e Doceria Glaciarte na entrega de mais um bolo. Fala comigo, bebê!
1: Ok, oi. Tô por aqui novamente pra fazer a festa no seu rádio.
0: Bora lá!
1: Eu quero mandar um bom dia especial pra quem hoje completa mais um ano de vida. Que Deus abençoe seu dia, dando muita saúde, paz e muito amor no coração. Eu estou aqui no bairro Centro, aqui na cidade de São Carlos, pra fazer essa festa linda, juntinho com a nossa aniversariante de hoje, a Sara, que hoje completa os seus 22 aninhos de vida. E assim, a gente sempre tem um amigo que apronta com a gente, né? O Fernando fez a inscrição no 3307-1011 e garantiu essa festa linda aqui no centro de São Carlos. E é com ele que eu vou falar. Tudo bem, Fernando? Bom dia.
2: Bom dia, DVC. Tudo bem e vocês? É um prazer aí estar participando desse sorteio do bolo. A Sara faz um mês que ela tá falando que vai chegar o aniversário dela, vai chegar o aniversário dela. Grande dia chegou,
1: já,
2: né?
1: Já em alerta, né?
2: E eu fiz essa surpresa cedo e na torcida pra ela ganhar esse prêmio e ela foi contemplada.
1: Fernando, muito obrigada. E agora eu vou falar com a amiga
3: Paloma.
1: Tudo bem, Paloma? Bom dia. Fiquei sabendo que você tem uma dicção espetacular.
3: Agora eu fiquei nervosa. Bom dia, pessoal. Bom, gente, tô muito feliz de fazer parte desse momento com a Sarinha aqui. O seu Fernando fez esse momento especial justamente para presentear ele com ela com esse bolo. Então, fico muito feliz. Um beijo para todos vocês e principalmente para Sara.
1: Paloma, obrigada, viu? E agora vamos falar com a aniversariante do dia. Oi, Sara, tudo bem?
4: Tudo bem, muito grata por mais um ano de vida, por Deus ter abençoado, né? Grata por o pessoal daqui da loja ter aprontado isso, não esperava, e tô muito feliz com essa surpresa.
1: Sara, muito obrigada, obrigada Fernando, obrigada aos amigos aqui, que quem tem amigo tem tudo, né? 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

0: Henrique Rodrigo, 11h56. E aí, moçada? Você sabe que tá rolando a nossa grande promoção dos pais. Mais um ouvinte faturando prêmios na nossa rádio. Um cooler com a cerveja geladinha que o pai dele adora. Vamos ver aqui, ó, o Instagram. O ouvinte que faturou hoje, quinta-feira, dia 6, foi a Neuza Leite da Silva. Neuza Leite da Silva, Thales Araújo é o pai das minhas princesas, a Alice e a Cecília. Perfeito, então a Neuza aqui, ela não colocou pra mim a cerveja, mas lá no Instagram ela colocou, né? É o Thales Araújo, que é o pai das minhas princesas. Beleza, Neuza? Faturou, então, aí um cooler com a cerveja que ele adora, mais um copo personalizado da nossa rádio. Essa grande promoção é um presente que seu pai vai guardar pra vida inteira. E eu tenho certeza que você vai acabar usando esse cooler junto com ele. Ah, é, porque aí você coloca a cerveja dele e a sua, né, bebê? Hã? Ah, dele e a sua, né, não? Já, já, dobradinha da manhã. A quinta-feira tá demais com você.
1: Só por curiosidade, me responde a verdade.
0: Assunta.

0: nossa rádio. Ó, então o ouvinte hoje que ganhou, o ouvinte foi a Neuza Leite da Silva, tá ouvindo a nossa rádio. Tá curtindo o nosso som, bebê? Manda aí, manda aí, manda aí. Que eu quero, aqui não tá pra mim a cerveja que ele gosta, eu quero saber, é assimidão também? Porque lá em casa é assimidão, tá? Mentira, é a Budweiser. Eu gosto de Bud, eu gosto de Bud. E o André gosta. Qual é a cerveja que ele gosta mesmo? Não é Bud, é outra. Eu ia falar Bud, mas ele até toma Bud também, mas não é a Bud que ele gosta mesmo. É... E no Instagram? No Instagram foi a Neuza, né? Agora no Facebook, deixa eu caçar aqui, peraí. Pera lá, deixa eu ver isso aqui, Karma lá. Meio-dia já, meu Deus, como o tempo passa. É. Cris Santana, né? É o Bertolo que faturou aí, né? É Heineken, aê, Neuza, garota, adoro. Você vai ver que cooler lindo. Eu tenho certeza que você vai querer pra você. Você vai pegar pra você. Quando você quer apostar? Quando você quer apostar?
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0: E pra matar a saudade, antes de ir embora, a nossa famosa dobradinha da manhã. Ó, sistema bruto. Olha como a gente já começa isso aqui, ó. Ó, aquele jeitão nosso, né? Da nossa lida diária. Trazendo o som de Duduque Dalvan. Primeira opção da dobradinha da manhã, Rastros na Areia. Vamos ver o que a gente vai encontrar aqui hoje, hein? Quer participar comigo? Manda aí, 3307-1011, tá?

0: da patola.
1: Segunda opção, vamos ver o que tem? Vamos abrir a caixinha da segunda opção, vamos?
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1: Madeira. Durval e Davi, seu retrato. Primeira opção do Duque Dalvan. Segunda opção, Durval e Davi, com a primeira aqui, seu retrato. E a segunda, hein? Ah, vamos ver.
0: Arrumando.
1: Nossa.

coçê, hein? Aí é coçê, porque agora eu não mando em nada nessa rádio. É o seu momento, coisa linda. É aquela que você vai escolher. Segunda opção da dobradinha da manhã, som de Durval e Davi. Vida pelo avesso.

0: a terceira, rapidinho? Ó.
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0: Ligeirinho igual coicinho de grilo pra dona Kelly Mary. Ligeirinho igual coicinho de grilo.

Não dá nem vontade de tirar, né? Pelo amor de Deus, hein? Olha isso aqui. Olha isso aqui. Olha isso aqui. Ó, Duduque Dalvan, Durval e Davi e Peão Carreira e Zé Paulo. Engraçado, hoje só entrou clássico, hein? Hoje só entrou modão, hein, gente? Dobradinha da manhã, quinta-feira, especial pra você. Só os clássicos da nossa rádio. Ó,

Engenharia, que moda. Ó, seguinte, dobradinha da manhã, 3307-1011, você viu aí, né? Pra onde é que você vai bandear, eu não sei, mas você vai escolher e mandar pra mim. Primeira opção, entrou Durval e Davi, Rastros na Areia e a Pequetita, aquela meu caminhão boiadeiro, lalali, lalalalalala. Aí entrou Durval e Davi, Seu Retrato e Vida pelo Avesso, e cruzamos com o Pião Carreira e Zé Paulo, Seguindo Seus Passos e Pergunte a Ela, tá? Agora é com você, bebê! É a nossa dobradinha da manhã, Val! E aí, Ricardo Migaleto? Pra onde é que vocês vão, hein? Ajeita a moda pra mim aí, que eu aparto aqui pra vocês, tá? A mulher que eu amo, João Mineiro e Marciano! Já, já a gente abre a dobradinha. Tô esperando você, vai lá!

0: clássico da nossa rádio. Vamos deixar o povo falar. Opa, opa, opa. Vamos deixar o povo falar. Vamos deixar o povo trazer aí, né? Saber pra onde é que o povo vai bandear pra dobradinha da manhã. Lembrando mais uma vez do Duque Dalvan, Durval e Davi e Peão Carreiro, né? O Márcio foi na 1, a Neuza na 2, o Adenilson fala...
1: Ô, rainha. Terceira opção, hein?
0: Terceira opção, Peão Carreiro, Elza Peão Carreiro, Arnaldo Pedroso também, Fatiminha.
2: Amor da minha vida, eu e o velho vai na terceira, que Peão saudade. Carreiro, te amo, te amo, te amo.
0: Que saudade de você, oi Marcelo.
3: Boa tarde, Kelly. Terceira opção.
0: Terceira opção, Peão Carreiro.
3: CFM, Rádio Carinho.
0: Rádio Amor, Pablo, na primeira opção, Kelly, vou na segunda opção, é a Diva. Mais um ouvinte.
4: Bom dia, Kelly Melo. Eu vou fazer lateral. Eu vou na segunda, Durval e Davi.
0: Opção, Durval e Davi. Oi, Edna. Oi, Edna.
5: Oi, Kelly. Bom dia. Oi. Edna, daqui da Vila Xavier, de Araraquara.
0: E aí?
5: A terceira, viu? Beijo.
0: Obrigado. Oi, Wilson, tudo bem?
6: Kelly, Wilson, terceira opção.
0: Terceira opção, Roseli Scalandrin, Dudu Kidalvan. Terceira opção, Santo Mauro, obrigada. O Osmar tá na segunda opção. Oi, Kelly. Oi, fala comigo.
7: Bom dia, jovem.
0: Bom dia.
7: Admilson, aqui de Araraquara.
0: Tudo bem, Admilson?
7: Meu voto vai pro Durval e Davi.
0: Durval e Davi, beleza.
7: Um abraço a todos aí. Uma ótima quinta-feira pra nós.
0: Pra gente.
7: BBC FM, Rádio Carinho, Rádio
0: a
7: Amor.
0: Nossa, Rádio Amor. Morilton Aparecido, Peão Carreiro, Juventino.
8: É Peão Carreiro, é o Juventino, escorregadeira aqui, Kelly.
0: Beleza, meu bem,
8: obrigado.
0: Tá bom, tamo junto. Lupécio Filho, Peão Carreiro. O Jonas, Peão Carreiro. A Jô tá votando na segunda opção, tá no Durval e Davi. Oi, Rô.
9: Kelly, boa tarde, Kelly. Se acaba com nós, eu fico com a terceira, menina.
0: Terceira opção, Peão Carreiro. Cecília Almeida, Peão Carreiro. Maria Aparecida da Vila Prado também. A Cris também. Pessoal da Refrigeração Facnete. Ô, Dirley, tudo bem? Manda um oi pra Joana, minha esposa, Kelly, e a minha mãe, Angela. Tamo com você e é Peão Carreiro, beleza, beleza, beleza? Oi, Luiz, tudo bem?
10: Ô, Kelly, segura, tô forçando aí, hein?
0: É não, velho?
10: As três são boas, não dá pra fazer das três?
0: Podia ser as três.
10: Cada um?
0: Né? Todas são ótimas.
10: Vamos ficar com o Peão Carreiro de Zé Paulo.
0: Combinado.
10: Terceira.
0: Obrigada, um beijão. Oi, Kelly, é a Glória. Vamos na primeira opção. Dudu Kidalvan, Marineide.
5: Kelly, eu vou no Peão Carreiro e Zé Paulo.
0: Peão Carreiro.
5: Beijos.
0: Ivanira de Américo tá na segunda opção. Oi, Edna, tudo bem?
5: Oi, Kelly, bom dia. É a Edna de Brota.
0: E aí, meu bem?
5: É o Peão Carreiro e Zé Paulo.
0: Isso, combinado, Marcos.
10: Kelly, Mary, Kelly, Mary.
0: E aí, Kelly,
10: Mary,
0: Kelly,
10: Mary. Por que
0: Mary,
10: você faz isso
0: Kelly,
10: com nós, Kelly,
0: Kelly
10: Mary?
0: Mary? E aí, bem?
10: Não vai ter jeito, olha.
0: Não tem jeito.
10: Meu Deus do céu, só mas madeira. Tem que votar segunda opção.
0: Beleza, muito obrigado. Oi, Kelly, terceira opção, Devair. Lucivaldo Guilherme, primeira opção. Marila, oi Marila, fala comigo.
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0: Oh.
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0: Oi, meu amor, tudo bem? Obrigada. Marila de Dourado falando. Aqui também tem a Dona Nena.
5: Tudo bem com você?
0: Bem, Dona Nena.
5: Tava com saudade.
0: Eu também, Dona Nena.
5: Eu participei, eu fico com a segunda, falou?
0: Segunda opção, obrigada. Durval e Davi. Kelly, eu fico com a terceira opção, é a Cleusa. Obrigada, Cleusa. Chegando mais voto pra Kelly, Martinha, Ronquim, Durval e Davi. O Paraguai velho fala do Peão Carreiro, quem mais? A Maria Aparecida Leite tá no Peão Carreiro. Roberto, vota pra mim, Roberto, vota pra mim.
12: Oi, Kelly, eu vou na primeira opção.
0: Primeira opção do Duque Dalvan. Oi, Kelly, Peão Carreiro, Ricardo Migaleto, muito obrigada, tem mais gente. Kelly, primeira opção, eu e Edilson Santos, obrigada, oi, Edilson.
12: Ai, Kelly, Berry, eu vou na número 3, Kelly.
0: Número 3, linda moda, Zui vai na terceira opção, tem mais gente pra falar, tem mais gente pra trazer voto pra Kelly Mer. Oi.
13: Oi, Kelly, bom dia.
0: Bom dia.
13: Eu prefiro a terceira opção, tá?
0: Terceira opção, combinado, fino.
14: Peão Carreiro.
0: Peão Carreiro e Zé Paulo, Maria Luísa fala
15: boa tarde, Kelly Melry. Vou na terceira opção, Maria Luzia de Santo Odócio. Errado, carinho, rádio.
0: Rádio Amor, oi Edilson.
16: Bom dia, Kelly Melry. Segunda opção.
0: Segunda opção, traz o Durval e Davi pra ela. Que Maria.
5: Boa tarde, Kelly Melry, tudo bem? A Maria das Dores da Vila Alpes. Eu boto no Durval e Davi.
0: Rádio Amor, sobe Durval e Davi, oi.
17: A terceira.
0: Terceira, combinado, meu amor. Bom dia, obrigada. Aqui, ok, aqui.
18: Eu voto na 3. É um voto meu, um da Milena, um da Janaína e um da Ana Paula.
0: Olha só. Oi, Kelly. É a Ju, a terceira opção. A Marilda da Vila Neve. Kelly, vai com Durval e Davi, a Fatiminha já votou. Oi, Kelly, é o Alan, tudo bem? O meu voto é na terceira opção, obrigado, beleza, tá valendo. Oi, Cris, tudo bem, Cris? Fala comigo, Cris.
14: Boa tarde, Kelly Mary, eu voto, é a Cris da Popular, eu voto na terceira, voto, são 5 votos, meu, tá. Da Edinalva, do Pacheco, da Rose e da Dirce.
0: É linda, né,
14: Rádio essa Carinho, música. Rádio Carinho,
0: Rádio Amor. Cidinha.
19: Eu quero, boa tarde, é a Cidinha, eu vou de Tião Carreiro e Zé Paulo.
0: Beleza.
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0: A nossa Rádio Amor, Aguinaldo da Casa do Para-Choque, Kleber Dané, também com a terceira opção. Obrigada, Kleber. Oi, Kelly, eu vou na terceira opção, viu? Muito obrigada, Jéssica, um beijo pra você. O João Santos também, lá de Brotas, junto comigo na terceira opção. A Rose votando agora.
20: Kelly. Boa tarde, vou ficar no Peão Carreiro.
0: Beleza, é Peão Carreiro e Zé Paulo. O Antônio também, Peão Carreiro. O Josimar Pereira ainda não falou, mas fala agora.
21: Bom dia, Kelly. Oi. É o Josimar de São Teodócio. Vou votar na terceira opção.
0: Beleza,
21: aí.
0: Muito obrigada, viu? Aí, audiência.
22: Ô, Kelly, aqui é o Darbobinho de América. Vou ficar com a terceira também, Kelly.
0: Terceira,
22: tá?
0: Olha quanta gente no nosso som, na nossa rádio. Aqui, ó.
23: Aqui é o meu dourado. Meu voto vai na 3.
0: Terceira opção, a Marta tá aqui comigo. A Marta tá voltando do Duque Dalvan. Valeu, Cris. Cris. Deixa eu ver se é a Cris, que eu tô pensando que é a Cris. Ah, não, eu achei que fosse uma Cris, mas aqui é outra Cris, mas tá valendo, Cris. Coisa linda, obrigada, um beijo aqui.
24: Oi, Kelly, boa Oi. Tarde, tudo bem? Aqui é Eliane Cripa de Descalvado, eu voto na terceira.
0: Terceira opção.
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0: Rádio Amor, amores da minha vida, vamos finalizar aqui, né, porque não precisa nem ajeitar mais o trem, porque você já viu que já deu a 3, né, porque se for contar aqui pra você... Você vai falar essa senhora, hein, Kelly? Que é, ó, 5, 10, 15, 20, 25, 30, 35, 40, 50 votos. 5, 10, 15, 15 votos Durval e Davi. 5, 10, 9 votos, na verdade, do Duque Dalvan. Aí foi assim. Foi assim. E foi assim que a sucedeu. Ó, meu beijão de pinga pra todo mundo. Se Deus quiser, amanhã nós tamo junto. Vamos prosear de novo? Amanhã foi gostoso, né? Eu tava com uma saudade de vocês. Eu sei que vocês não perceberam, não. Mas eu tô fazendo um tratamento, tá? E pra quem me conhece muito, notou. Eu tenho certeza disso. Ai, Kelly, não notei nada. Acho que eu não te conheço. Ai, meu Deus do céu. E ainda não tá dando pra falar muito bem, não. Mas tá ajeitando o trem já, tá bom? E aí, a hora que tiver no 100%, a gente crava, tá? E de vez em quando, nós vamos dando uma pinceladinha, tá? Provavelmente amanhã eu tô de volta a partir das 9 horas da manhã. E se eu não tiver, em breve a gente se encontra novamente. Eu amei estar aqui com vocês. Agradeço imensamente, né, todos os ouvintes. Agradeço imensamente os ouvintes que estão participando da nossa promoção dos pais. Aos nossos patrocinadores. A toda a galera de toda a região. Vem agora o jornalismo da nossa rádio. Depois Milton Bardelli. Depois a Júlia Moraes. Depois Sabia Reis. Marcelo Renato. Numa programação 24 horas com o melhor da música. Um beijo. Fiquem todos com Deus. E até amanhã, se Deus quiser.

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1: Muito boa tarde a todos. Hoje é quinta-feira, já, hein? Quinta-feira, dia 6 de agosto de 2026, está no ar mais uma edição do seu, do meu, do nosso Jornal TBC. Muitas informações a partir de agora para você, ouvinte número 1. Estamos chegando, chegando com tudo. E agora, exatamente meio de 37, ótima tarde a todos vocês. E quem diria, né? Essa chuva me pegou de surpresa, né? Me fez aí, me enganou. E ela pode voltar no final da tarde de hoje. É, não sei não, né? Mas mais ou menos, mas desde ontem à noite, por volta das 10 horas da noite, tivemos uma chuva, né? E pegou todo mundo de surpresa, principalmente eu. Tava com a roupa no varal, de repente, ó, tá chovendo, chovendo. E veio de surpresa. Não indicava chuva durante a noite, apenas um pouco na madrugada, né? E hoje no final da tarde, mas pelo visto talvez ela não venha, porque o sol está presente, brilhando com tudo. Mas o que ela trouxe foi um pouquinho de queda de temperatura, né? Entre hoje e amanhã nós chegaremos aí às máximas entre 26 graus em São Carlos, 26 também a nossa querida Ibatera, Araraquara, um pouquinho sempre mais quente, de 27 para 28 mesmo para Américo Brasiliense. Boa Esperança chega aos 29 graus. E olha, Boa Esperança também tem aí previsão de que vai chover, né? Agora no período da tarde. Brotas também com chuva no período da tarde, com 28 de máxima. Dois córregos, teremos aí 28, e dois córregos com a chuva mais forte, 80% de chance de chuva para dois córregos agora a partir das 13h, 14h30, né? Para a Torrinha teremos também uma grande probabilidade, uma ligeira queda na temperatura, em torno dos 27 graus hoje, mínima de 16. A chuva também pode chegar em Tirapina, Descalvado já é, a tendência é muito menor, né? Com temperaturas que chegam aos 28 graus, assim como Santa Eudóxia e Água Vermelha. Obrigado pela sua audiência, sua preferência, acima de tudo é o tempo e temperatura. Aproveite, né? Porque o veranico vem para o final de semana, se Deus quiser, chegando a temperatura até os 32 graus. Já pensou, hein? E no esporte, né? Olha, vi gols lindos, né? Ontem, na rodada da Copa do Brasil, que tá chegando ao final, às oitavas de final. Chegando às oitavas de final. Estão chegando ao final, né? Mais uma vez, ontem tivemos jogos entre a Bengalinha de Ouro, Fluminense e Vasco, um clássico carioca, e o Vasco levou a melhor, havia empatado o primeiro jogo e ontem venceu por 3-1. Infelizmente, o Mirassol não conseguiu passar para a próxima fase, né? E ficou no, perdeu de 1-0 para o Grêmio. Havia empatado o primeiro jogo, só dependia dele, né? Ao contrário de outros times, como o Fortaleza, não falar depois do Fortaleza. O Cruzeiro também foi recebeu no Mineirão a Chape e detonou 2-0 para a Chapecoense, né? E na Arena Pantanal, Fortaleza recebeu o Palmeiras. Pensei que fosse, né, detonar, mas realmente não conseguiu. E o Palmeiras, no acumulado, ganhou de 5-3 do Fortaleza e ontem perdeu por 3-2 para o Fortaleza. Fortaleza jogou bem, se dedicou bastante, mas não conseguiu levar. né? Então, vamos aguardar. Para a próxima fase, ainda faltam os jogos hoje do Corinthians Internacional, às 20 horas. Vamos ver o que o Cruz falou aqui. Que horas que passa o jogo, Cruz? Hã? O jogo, aonde vai passar o jogo, Cruz? Nossa, Cruz, tá devagar, hein? Pelo amor de Deus. Olha lá, hein? Ó, hoje você tá aí, dedicado, hã? Hoje nós teremos na Neoquímica Arena o Corinthians recebe o Internacional. O Internacional que ganhou de 2 a no Prime, Cruz, barbaridade. Então dançamos, não assistiremos, mas sempre tem aqueles caras que põem o vídeo de lado assim, com os riscos brancos, né? Às vezes eu assistia assistia o jogo, o cara colocava e ficava pedindo pix o tempo inteiro, ó, manda dinheiro, né, pra você acompanhar, e botava assim a televisão meio cortada de lado, com risco, né? Mas tudo bem, dava pra ouvir um pouquinho, assistir de leve, né? Pior é às vezes o Kazé que não tem o direito do jogo, e aí ele fica passando imagem repetida assim. Outro dia o bobão aqui sentei na televisão, comecei a assistir, aí veio a imagem, falei caramba, até eu perceber que não tinha nada a ver a imagem com a narração, e já tinha assistido 30 minutos do jogo, né? É com aquela tensão, né? Prestando atenção no jogo, né? Mas isso pode acontecer. E também teremos o último jogo, às 20 horas também, lá no Barradão, o Vitória recebe o Atlético Paranaense. O Atlético Paranaense que também saiu na frente e ganhou de 2 a 0, né? Agora a repercussão mesmo causou o Neymar, né? O Neymar fez uma postagem, né? Tava lá vagabundeando, né? No iate. É palhaçada, né? Os caras também não precisa ser, né? Tudo isso, né? Pra que ficar humilhando o coitado presidente do Remo, né? Aí ele desceu o caneco no Neymar, né? E aí, por isso que às vezes eu falo, menino Neymar, entendeu? Pode ser bom jogador, tudo, mas não tem juízo, né? Pra que fazer uma postagem dessa, pra inflamar ainda mais, né, o pessoal, mas faz parte. Agora são 12:43 e muitas notícias, obviamente, né? Temos aí no atletismo uma promessa olímpica, Alessandro Borges, que ganhou ouro no arremesso de peso no Mundial Sub-20 de atletismo, com a meta de 20,35 metros, quebrou o recorde pessoal e com conquistou o primeiro título na competição desde 2014, né? Tem uma galera aí que não é só futebol não, né? São detalhes aí que todo tipo de esporte traz pra gente, né? Todos os dias. É que o futebol pro Brasil sempre tem uma atenção maior, né? Vamos ver. Para amanhã a gente traz os detalhes e também, né? Não podemos deixar de trazer amanhã o Brasileirão, né? Porque o Brasileirão volta este final de semana e a gente então traz os detalhes para você, ouvinte número 1.
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5: Agora são exatamente 12:48. Eu abri aqui o site do UOL para ver uma matéria, né? Ver como anda. Abro a Folha, o Estadão, La Nación, né? O BBC. A gente abre, né? O New York Times, o West, todos os sites aí, né? Que tem, gera notícia. E aí eu abri o UOL agora e me deparei com uma notícia, assim. Na verdade, deve ser um videozinho que tá acontecendo agora, mas está congelada a imagem. O Antônio Garotinho, republicanos, candidato ao governo do Rio de Janeiro, participa da sabatina da Folha UOL. Sabe, eu não entendo. Eu acho que o cara pode vir pra política, não tem problema nenhum, entendeu? Mas, poxa, ele esteve preso, né? E também teve aí, né, vários problemas, vários processos, né, muito rolo. E tá aí, ó, participando, pra gente ver que nós precisamos urgentemente, né, de talvez uma mudança, até mesmo uma reforma eleitoral, né? E não necessariamente, né, só uma reforma tributária, né? Entendeu? Ele, na verdade, esteve preso lá em 2017, né? E tá aí, ó, concorrendo, né, ao governo do Rio de Janeiro. O problema não é ele concorrer, o problema é o povo, né, votar nele. Porque automaticamente é só não votar. Ele concorrer, nada impede. Se ele já pagou o que ele devia, está devidamente liberado, não tem nenhuma, né, nenhum problema, entendeu? Não tem problema nenhum. É só liberar e acabou, assim como o Sérgio Cabral e outros, né? Entendeu? Que tiveram. Agora, o problema é que o povo muitas vezes ainda continua votando. Isso é uma judiação. E a reforma precisa acontecer, porque a representatividade de estados mais populosos e numerosos é muito pequena em detrimento a estados menos populosos. Por exemplo, o Acre, ele tem 614 mil eleitores, né? E tem 8 cadeiras na Câmara dos Deputados. representando 614 mil. Se você levantar, segundo o TRE, no estado de São Paulo, ele tem o mesmo número praticamente de eleitores que São Bernardo do Campo, que Osasco, próximo de Santo André, entendeu? Um pouco mais do que Ribeirão Preto, né? Bem menos do que Campinas, e representa, tem 8 deputados representando. Imagina Campinas ter 8 deputados representando a cidade. São Paulo tem mais de 600 municípios e tem 70 deputados, ou seja, é praticamente um deputado por município. Só que tem municípios como São Carlos, que aí o São Carlense também às vezes dá até vontade, dá raiva, porque eu nem gosto muito de falar, por não termos nenhum deputado federal hoje, nenhum estadual, né? E ficar batendo a mesma tecla. E aí todos os nossos concorrentes e falam, não, faz isso. Não, mas o partido quer. Mas vai ter 50 votos. Mas o partido quer, entendeu? Aí você entra no Divulga Candy, que tem lá, depois eu vou passar aqui. Você vai ver, o cara gastou 200 mil, 150 mil reais de fundo partidário. Entendeu? E não vai chegar em lugar nenhum. E nós também não, porque nós não teremos ninguém para nos representar. É lamentável, mas... Vira a página. Obrigado, Cruz, pelas informações. A Roberta tá por aqui, o Gustavinho também, o Rony, o Fininho da América, o Pablo, Cecília Almeida, né? Muito obrigado, o Aguinaldo tá aqui também. Obrigado a todos. E só pra gente falar, né, de poucas notícias, mas das notícias da nossa cidade e região. A Prefeitura Municipal de Baté, em parceria com o Sebrae, está com inscrições abertas para o curso profissionalizante de elétrica residencial, hein, gente? Isso é profissão. Profissão que não tem gente hoje em dia para trabalhar. O curso é destinado para maiores de 18 anos e oferece

São Paulo, né, buscar mais investimentos rodoviários para a nossa cidade, a pedido do Neto Donato, né, agora com a duplicação da Thales Lorena de Peixoto, 618, aí um pedacinho pequeno que falta para sua duplicação, e também um grande aparelho de acesso, um trevo ali na rodovia do 215, que é Dr. Paulo Lauro, que liga o município de Calvado até Washington Luiz, né? E vai embora reto, né? E a duplicação de 4 quilômetros até o Parque Itaipu. Já que estamos falando de Itaipu, manda um abraço pro meu amigo Luizão, que tá lá, né? O Tiquinho também mora lá, o nosso querido Paulo Tiquinho, né? O pessoal que fica por ali vão receber essa obra tão importante, né? Um grande abraço a vocês, um abraço do fundo do coração. E também um novo, né, entroncamento ali no Jardim Novo Horizonte, que também pode sair, né, nos próximos, né, dias, vamos dizer assim, meses, anos, que aconteça. E também um dispositivo ali no Jockey Club, esse precisa, porque São Carlos cresce para aquela região e nós temos um gargalo muito grande para atravessar a rodovia Washington Luiz. Isso com certeza precisa de uma atenção. Quero agradecer a você, ouvinte número 1, pela sua audiência, preferência e paciência. Amanhã voltaremos com mais informações, se o grande arquiteto do universo deixar. Até lá, tchau, tchau.

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1: Muito bem, senhoras e senhores, estamos chegando. Chegando com o Paradão Sertanejo a partir de agora, pra gente tocar as canções que marcaram a sua vida. Os clássicos sertanejos é no nosso Paradão. Inclusive, você também pede a sua canção aqui no nosso programa de rádio, que a gente vai inserindo na nossa programação. Além disso, tem os nossos quadros, o quadro de culinária com a amiga Nice Marcondes, tem aí o jornalista André Verrone com as curiosidades, tem a piada, humor e muita prestação de serviço a partir de agora no nosso Paradão Sertanejo, em nome do nosso Creme MD+, o nosso poderoso Creme MD, esse produto natural, que é o Creme MD, indicado para você, meu amigo, minha amiga, que sofre com algum tipo de 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Boa sorte pra você, porque o Paradão Sertanejo dessa edição começa com esta canção. João Mineiro e Marciano, Amor Clandestino é a

0: 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Coisa boa! Estamos juntos no rádio, juntos aqui no Paradão. É tarde de pré-sexta-feira, gente boa! Uma excelente tarde pra você. Bom almoço pra você que tá almoçando e ouvindo o programa. Pra você que já almoçou, bom retorno aí pro segundo tempo. Ou bom descanso, não é verdade? Pra você que vai almoçar também, bom almoço. Nós estamos juntos aqui no rádio. Pra você pedir a sua canção, entre em contato com o nosso zap. O zap do Paradão, 11 São Paulo, 993614924. 11 São Paulo, 993614924. Ou então pelo Instagram, arroba Milton Bardelli Oficial. Arroba Milton Bardelli Oficial. Bardelli é B de bola, dois L's e I de igreja no final, tá bom? Milton Bardelli Oficial. Você entra em contato também pelo nosso Instagram pra pedir o seu modão e a gente vai programando aqui dentro do possível no nosso programa de rádio, beleza? E eu já começo a atender você, lembrando que já já tem Nice Marcondes com receita e o André Verrone aí com as curiosidades no nosso Paradão. Ô Milton, boa tarde, estamos aqui em Poço de Caldas curtindo o programa. Manda um abraço pro Tainã e pro Luciano, galera da estrutura. Grande abraço, meu amigo. Por favor, tua cadeira amiga com o Barreirito. Ô, meus amigos, um abração pra vocês aí em Poço de Caldas, viu? Bom trabalho, uma ótima tarde. Muito obrigado pela audiência com o Paradão Sertanejo. Quem mais tá com a gente aqui?
1: Ô, Mirtão, chique.
0: Ô, meu parceiro, bom?
1: Flavão daqui de Quatá, hein?
0: Fala, Flavão.
1: Ei, Mirtão, manda um alôzão lá pra toda a galerinha das Ilhas lá.
0: Ei.
1: Pro Chico, pro Everton, pro Riva, pro irmãozinho Carlinho. Os Tanga, tamo por cá, viu? Ligadinho.
0: Beleza.
1: Manda um modão pra nós lá. Do Enio.
0: De quê?
1: Teodoro Sampaio.
0: Da Roela do Hino? Roela do Hino, ok, beleza. Um abraço pra todos aí, tá bom, Flavião? Obrigado pela audiência com o Paradão. Quem mais tá com a gente? Deixa eu aproveitar e mandar um alô pro seu Antônio, em Mogi Guaçu, que tá com a gente aqui no Paradão, né, seu Antônio? Abração pro senhor aí, obrigado por ser cliente da nossa central do MD. O amigo Jarbas, também lá da Casa de Repouso em São João da Boa Vista, que tá sempre ouvindo aí a nossa programação e já adquiriu inúmeras e inúmeras vezes o creme MD, né, seu Jarbas? Um abração pro senhor, viu? Pra todos aí em São João da Boa Vista também. Muito obrigado pela audiência com o Paradão Sertanejo. Daniel Souza, boa tarde, Milton. Manda uma moda pra nós, Retrato de Mãe, Mato Grosso e Matias. Manda pra galera da Obra, João Mai, Zé, André, Gringo, Jonas, todos em Pompeia. Um abraço pra todos aí, Daniel, em Pompeia, curtindo o Paradão Sertanejo. Mais áudio.
2: Boa tarde, Milton Bardelli, aqui é o João Vitor. Vou mandar um abraço pra turma da Fazenda Santa Cruz aqui, pro Messias. É. Pro Veto, pro Márcio Pururuca, pro Romildo Canela, pro Padre do Paraguai e pro Rogerão. É nós, Milton Bardelli, tamo junto.
0: Tamo junto,
2: toca uma música pra nós aí, se puder. Milionário José Rico, Estrada da Vida.
0: Boa também.
2: Quintou, vai Corinthians!
0: Abraço pra todo mundo aí. Bom trabalho pra todo mundo aí na Fazenda. Muito obrigado pela audiência com o Paradão Sertanejo. Quem mais tá com a gente? A Marli, boa tarde, minha amiga Marli. Boa tarde pra todo mundo. A minha amiga Cecília Almeida em São Carlos. Um cheiro, Cecília Almeida. Beijo no seu coração, minha amiga. O Vander Lúcio também tá com a gente lá em Pirassununga, que hoje a cidade de Pirassununga tá comemorando 203 anos de fundação, né? Um abraço pra todos os piransununguenses que estão aí curtindo a nossa programação e, se possível, ouvir Cachoeira de Emas com Nenete Dorinha em homenagem à nossa cidade. Um abraço pra todos aí, Vander Lúcio. Muito obrigado pela sua audiência em Pirassununga.

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1: Aí o Teodoro Sampaio aqui no nosso Paradão Sertanejo, porque agora tem a amiga Nice Marcondes com as suas receitas. E você já sabe, mas eu falo. Qualquer dúvida, chama a Nice. 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Acabou de mandar pra mim, Milton, não sei o que eu faria se eu não tivesse o MD, né? 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E a Nice traz receitas rápidas, práticas e fáceis aqui no Paradão. Qualquer dúvida, chama a Nice lá no Facebook dela, Nice Marcondes, ou no Instagram, no arroba nice.marcondes. Minha amiga Nice, ótima tarde. O que que você preparou pra gente hoje, Nice?
2: Olá, Milton, ouvintes, Nice Marcondes. Vamos lá para uma receitinha

0: Hoje é um bolinho de repolho.
1: Oh.
0: Anota aí os ingredientes.
1: Bora lá.
0: Nós vamos usar 2 xícaras de chá de repolho ralado, 1 cenoura ralada, 1/2 cebola picada, 2 ovos batidos, 1 pacotinho de parmesão ralado, 1/2 xícara de chá de farinha de trigo, 1 dente de alho amassado, 1 colher de chá de sal, 1/2 colher de chá de páprica e 1/2 colher de chá de fermento em pó.
1: Oh.
0: Cheiro verde a gosto. Modo de preparo: em uma vasilha você vai colocar o repolho, a cenoura, a cebola, o parmesão e o cheiro verde. Mexe bem. Aí você vai acrescentar os ovos batidos, o alho, a páprica, o sal. Mistura. Aí você vem com a farinha de trigo e o fermento em pó. Mexe bem.
1: Uhum.
0: Mexeu bem? Aí você vai fazer o seguinte: você vai, essa massa precisa ficar homogênea, mas que você consegue enrolar. Modere os bolinhos e frite óleo quente.
1: Pronto.
0: Só isso, coloca pra escorrer e vocês vão ver a maravilha.
1: Delícia,
0: que é.
1: Delícia.
0: Maravilhoso, delicioso. Eu espero que vocês gostem. E qualquer dúvida, é só chamar. Esse é o Insta Nice Marcondes. Beijos e obrigada.
1: Beijo, Nice. Beijo pra você. Uma ótima tarde pra você. Qualquer dúvida, chama a Nice lá no Facebook dela ou no Instagram, @nice.marcondes. É o nosso Paradão Sertanejo, é sertanejo de verdade no seu ritmo e tem mensagem aqui no Paradão.
2: Milton Bardelli, boa tarde, Milton Bardelli.
1: Boa tarde.
2: Tô aqui ligadinho no Paradão Sertanejo, Milton.
1: Boa.
2: Hoje recebi o meu creme MD através do amigo Marinho.
1: Isso, coisa boa.
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1: 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Quem mais tá com a gente aqui no nosso Paradão Sertanejo? Tem mais áudio.
0: Boa tarde, Milton Bardelli.
1: Boa tarde.
0: Uma tarde de quinta-feira abençoada pra você.
1: Amém.
0: E toda a sua equipe.
1: Amém.
0: Milton,
1: oi.
0: Conta pra mim, pai João. Ai, meu pai chamava João, então, em homenagem ao Dia dos Pais,
1: sim,
0: quero ouvir essa música. Se não tiver, não tem problema, viu?
1: Tá certo.
0: Beijo no seu coração.
1: Beijo.
0: Maria Aparecida de São Carlos.
1: Beijo, Maria Aparecida. Pra todos em São Carlos, uma ótima tarde. Ô, Milton, boa tarde. Gostaria de ouvir Chico Rei, Paraná, Você Não Sabe Amar. Oferecendo aqui pra turma da Kimassa, que é a Neinha de Parapuã. Alô, Neinha. Abração pra todos em Parapuã. Um bom trabalho pra todos. Temos a Neinha e temos também a Neia.
3: Muito bem, senhoras e senhores, estamos chegando com o programa Paradão Sertanejo, apresentando Milton Bardelli,
1: isso,
3: o furacão dessa programação.
1: Ô, minha amiga.
3: E seus ouvintes agradecem, Bardelli, por passar mais uma tarde na sua companhia.
1: Obrigado.
3: Boa tarde, Bardelli, Neia de Vargem.
1: Beijo, Neia, beijo pra família toda em Vargem, viu? Obrigado sempre pelas palavras, pela audiência, com o nosso Paradão Sertanejo. Alô, no Perso, em Brotas, tamo junto, meu amigo Ademir Verdão de Arara, só na escuta. Perdemos uma, mas ganhamos. Ganhamos? É, passamos, ganhamos, né? Valeu, Ademir. Abração, meu amigo. Um abraço, bom trabalho, viu? Mais um áudio aí, eu fecho essa rodada. Bora.
4: Oi, Milton Bardelli. Boa tarde, Milton. Oi, Milton. Manda um alôzão pro povão aqui de Quatá, de Oramai, beleza?
1: Beleza.
4: Beleza, meu aí? E manda um alôzão lá pro Paulinho da Agoplant, beleza?
1: Beleza.
4: E manda um alôzão também pra turma da ideia lá, pro fiscal geral, pra turma aí, beleza?
1: Beleza.
4: O Paulino, o Caloura, e pra tudo eles lá, beleza?
1: Beleza.
4: O Vinícius, beleza?
1: Beleza.
4: Manda um alôzão pra eles lá. Falou?
1: Falou.
4: E aí, obrigado.
1: Tamo junto, meu parceiro Claudião. Abração pra você e pra todo mundo. Beleza? Remete Dorinho, Cachoeira de Imas, 1:33. Alô, Emílio. Alô, Ivaí Simões.

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1: Alô, meu amigo Donizete Fernandes, família Dudes, em Vargem Grande do Sul. Um abração pra todos. Sandrinha Marques, em São Carlos. Renato Praiano tá lá em São Simão.

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1: Você sabe se há alguma espécie em que o macho engravida? Um grupo de peixes, dos quais o mais conhecido é o cavalo marinho, passa por uma experiência muito parecida com a gravidez. O que acontece é que eles incubam os filhotes na barriga. O acasalamento dos cavalos marinhos ocorre na primavera. Durante o ato, a fêmea flutua acima do macho e deposita os óvulos numa pequena bolsa na barriga do parceiro. Ali, os óvulos são fecundados pelos espermatozoides e permanecem de 4 a 8 semanas até ficarem maduros. Quando os filhotes estão prontos para nascer, o macho se contorce para expulsar os minúsculos cavalos marinhos, que são transparentes e medem cerca de 5 milímetros cada um. Certos peixes do mesmo grupo até dispensam tal bolsa, mantendo os óvulos presos diretamente na barriga.
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1: Muito bem, senhoras e senhores, então chegamos ao final de mais uma edição aqui do nosso Paradão Sertanejo, com muita moda de viola, com muito clássico da nossa música sertaneja, em nome do nosso Creme Me Demais. Agradecendo a todos que estiveram com a gente em mais uma edição deste nosso programa de rádio. A todos, muito obrigado e tchau.
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0: Tarde.
1: Boa tarde, meus amores. Quinta-feira, 6 de agosto de 2026. 12:02 aqui no estúdio de São Carlos. E aí, bora cravar na 106.3? Vem no 3307-1011. Vem que tem Juju pra você. Até as 4 horas da tarde, ó. Aqui no estúdio de São Carlos, marcando exatamente 26 graus, hein? Quinta-feira, pezinho pra sexta. E a gente já começa, ó. Desse jeitinho, meu bem. Vitinho Imperador, ela é linda.

0: Diego e Luciano, seus olhos, a quinta-feira chegou e já dá pra sentir aquele gostinho de sexta-feira no ar, né? Então aproveita, aumenta o volume no 18, hein? Do rádio e vem fazer companhia pra gente. Eu sou a Júlia Moraes e pelos próximos minutos, aliás, pelas próximas horas, a sua tarde vai ser de música boa, alto astral e muita animação aqui no Chega Mais, hein? Tem sucessos que você ama, recadinhos, aquele clima gostoso que só a DVC FM sabe fazer, né? Então fica ligadinho, porque a partir de agora, a sua tarde fica muito mais divertida. Bora curtir? O Chega Mais já começou, bebê.
1: Segunda-feira.
0: Ó, e quinta-feira, hein? O que a gente faz?
1: Bebê.
0: Quinta-feira tem jeito não, né?

0: Júlia Moraes.
1: 12h14, Baitaca do Fundo da Grota, na nossa quinta-feira, meu bem, ó. Oh.

0: Massa, 12h20. Passou por aqui também seus olhos. Zezé de Camargo e Luciano, Beber, Beber com Leonardo e Do Fundo da Grota com Baitaca na nossa tarde de quinta-feira, hein? Bora prosear um pouquinho? Passando por aqui, o nosso amigo, deixa eu ver aqui, Tiago. Oi, Tiago, tudo bem? Tarde, Júlia, que sua tarde seja abençoada. A minha mãe adorou te conhecer, ela amou você, viu? Você foi levar o bolo pra ela na terça. Ah, a Neuza, o Tiago, ela é maravilhosa. Vixe Maria, não tem nem o que falar daquela mulher. Linda, linda, linda, mas eu apertei tanto, Tiago. Ô, Neuza, um beijo pra você, viu, meu bem? Obrigada pelo carinho. Oi, Juliana, tudo bem? Fala com a Juju.
1: Boa tarde, Jesus Moraes, coloca pra mim. Dois irmãos, Cleiton e Cristiane, eu não sou brinquedo seu.
0: Um beijo pra você, gatinho. Oi, Milton, tudo bem? Milton Lúcio Oliveira de Araraquara.
2: Oi, Juju, boa tarde, Ju. Milton, caminhoneiro, manda um abraço pro meu amigo aí lá pro pai da Marli lá, filha. Um beijo pra dar o meu Marquinho Funilheiro. Deus manda rodar lá pro Edinho Parque São Paulo e o Marquinho. Vambora, Ju. Manda aquele tchãozão pra nós, que você sabe, aquela boa, tchãozão, beleza?
0: Só tem moda boa, né, meu tio? A nossa Rádio Amor, um beijo pra você, viu? Obrigada pelo carinho de todos os dias. Oi, Luiz Aparecido Jesuíno, fala com a Juju.
3: Boa tarde, Juju.
0: Tudo bem?
3: Luiz Jesuíno por aqui. Manda um modão pra nós aí. A Flor e o Beija-Flor.
0: Boa, hein?
3: Mandar pra todos os ouvintes da DBC FM. A Frente 840 da Baldaque em Brotas. Todos os ouvintes aí. DBC, Rádio Carinho.
0: A nossa Rádio Amor. Obrigada pelo carinho, viu, Luiz? Tamo junto sempre. Adenilson Fazenda dos Fáveros, fala com a Juju.
4: Oi, Julinha, boa tarde, boa tarde.
0: Tudo bem, gatinho?
4: Julinha, se der, manda aí pra nós, João Paulo e Daniel, brincar de se esconder.
0: Linda.
4: Vai lá pro Marcelo Medeiro, pra filhotinha dele, a Dudinha, e pro nosso amigo Dogrinha. Montador de touro brabo, ali tem pegada, hein?
0: Cê
4: DBC
0: viu?
4: FM, Rádio Carinho. Chama na bota e chama na volta aí pra nós, Julinha. E quem tem, hein? Eu já posso dar uns vídeos, apito, tapa na boca do livro, pra mexer o brinquedo. Falei, mano? Tchau,
0: hoje liga. Pode, hoje é quinta-feira, é dia de folia. 12h23, Eduardo Costa, imagina eu.

Jaine Mississippi 2023. Essa foi especialmente pra nossa Rutinha. Sai daí não, que eu volto já.

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2: Oi, tô de volta na sintonia mais gostosa do seu rádio, 12:39. Maldique Soriano, eu não sou cachorro, não. Na nossa quinta-feira.

0: vocês, Chico Rei Paraná Mistérios. Oi, Maria Aparecida Vila Prado. Tudo bem, coisa linda?
1: Boa tarde, Juju.
0: Oi, meu amor.
1: Uma tarde de quinta-feira maravilhosa pra você e todos os ouvintes.
0: Gosto dessa energia.
1: Beijo no seu coração. Maria Aparecida da Vila Prado.
0: Tamo junto sempre na nossa Rádio Amor. Um beijo pra você, Maria Aparecida. Oi, José Paulo, direto de Araraquara.
2: Boa tarde, boa tarde, boa tarde. Juju, José Paulo, bem para lá de Araraquara. Passando a vocês aqui, uma feira, bem sua tarde de quinta-feira. Beleza, Juju.
0: A nossa Rádio Amor, Santo Mauro Duarte, passando por aqui. Tá, Juju, tem como você mandar a música Truque da Moeda? É o Santo Mauro de Brotas. Ô, Mauro, essa música aí é do Mike Lian, né? Confirma aqui pra Juju. Um beijo pra você, obrigada pela companhia. Oi, mão de vaca. Psiu, tudo bem?
3: Juju, a princesa do ar. Ah, galera. Obrigado. Top.
0: Você gosta de uma bagunça, né?
3: Então, todo mundo vai lá pra lá. Arqueiro, é um tarde, mas no poço, minha filha.
0: Na nossa Rádio Amor, mão de vaca, deixa comigo, viu? Vou colocar aqui na grade. Um beijinho pra você. Obrigada pela companhia. Oi, Neuzinha, fala comigo. Vem com essa energia gostosa.
4: Boa tarde, Juju.
0: Tudo bem, gatinha?
4: Boa tarde, princesinha da tia Neuza.
0: Coisa linda da minha vida.
4: Então vamos ficar juntos até as 4 horas da
0: com
4: tarde.
0: Com certeza, Neuzinha. E depois das 4, tem o Sabia Reis no comando do Arena do Rodeio, que é um show, né? Aquele cowboy domina, rapaz.
4: Manda pra tia Neuza flores em vidas, pra mim e pra Kelly. Beijo, sua linda. DBC FM, Rádio Carinho.
0: A nossa Rádio, Rádio Amor. Amor. Um beijinho pra você. Gostei do tia Neuza, hein? Hã? Ô, Neuzinha, quando é que você vem aqui pra dar um abraço na Juju, dar um abraço na Lana, na Kelly, na Rutinha, que você sabe, né? O pessoal aqui adora um abraço, viu? Neuzinha, um beijo pra você, viu? E um cheirinho no cangote. Oi, Marcos Souza, tudo bem? Juju, é o Marquinhos de Ribeirão Bonito. Estamos na escuta, hein? Adriana, Camille, um bom trabalho pra vocês. Adriana, um beijinho pra você. Camille, tamo junto sempre, hein? Ó, é Adriana e Camille, né? Ou é Adriana, Camille? Fala aqui pra mim,
5: Marcos. Juju, quentamos, hein?
0: Pezinho
5: quentamos,
0: pra
5: tá aqui o pezinho na cesta.
0: É.

0: moça bonita. Queria que você mandasse um zoom pra nós.
1: É.
0: Oferecer pra você. É, a carta. Oferecer pra você. Pra todos os ouvintes da Máquina Sonora. Um beijo, fica com Deus. Uma excelente quinta-feira. DBC FM, Rádio Carim.
1: Ah, nossa, Rádio Amor. Fernando, eu já vou aproveitar que já me pediram também Milionários é Rico. Foi mãozinha de vaca. E solto pra vocês no próximo bloco. Combinado? Fechado, gravado. Um beijinho pra você. Obrigada, moço bonito. De Ubaté, oi Paraguai, tudo bem?
2: Boa tarde, Juju. Uma ótima quinta-feira pra todos nós, Juju. Tamo junto aí contigo no Chega Mais, Juju. Se
1: sempre
2: possível, manda aí pra nós, Gine G, no Gato Comeu. Vai pra Pedreirada, pros Brotenses, pro Ricardinho Prata. Pra todo mundo que vier na escuteira aí, Juju. Tamo junto. DBC Rádio Carinho.
1: Rádio Amor Paraguai, um beijo pra você. Obrigada pelo carinho e deixa comigo, hein? Ô, Neuzinha, como é que é? É, coisa linda da vida da Juju. Você participou? Você falou pra... Você veio aqui no 3307-1011, fez a inscrição, Minhas princesas... Ah, elas ganharam! Minhas princesas ganhou o cooler para o paizinho delas, É aquilo, né? Vim no 3307-1011, mandar aquele áudio gostoso, respondendo porque o papai, o seu pai, o pai dos seus filhos, merece ganhar um cooler. Ir lá no Instagram e marcar o paizinho e marcar a cerveja que ele toma, é isso, né? Cecília e Alice, um beijo pra vocês, gatinha. Obrigada pelo carinho, Neuzinha. Tamo junto sempre, né? 251, Zé Henrique Gabriel, com Marília Mendonça.

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1: 2:58, João Paulo e Daniel, brincar de se esconder na nossa tarde de quinta-feira, ó. Lembrando que daqui a pouquinho, Sabiá Rei está por aqui para comandar a Arena do Odeio.

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1: E aí, a número 1 no Ibope Sertanejo já mandou o seu áudio no 3307-1011 contando por que o seu pai ou pai dos seus filhos merecem ganhar esse cooler com a cerveja que ele mais gosta. E ó, valendo o refrigerante também, hein? Já foi no Instagram? Já marcou o papai? Já marcou a cerveja que ele mais prefere? Ainda não? Então corre porque dá tempo, hein? Eu quero mandar um beijo pro meu padrasto, o Genaldo. Tamo junto sempre. Porque assim, meu papai faleceu há 4 anos, porém

0: Lucas, tudo bem? Fala comigo, meu amor.
1: Boa tarde, tudo bem com você? Que bom te ver você lá no Moreira hoje.
0: Você viu?
1: Essa lá tá maravilhosa.
0: Ai,
1: hoje,
0: que
1: né?
0: Que delícia.
1: Muito linda a loja, eu adorei. Você mandou uma música pra mim, João Paulo e Daniel? Desejo de amar pra tua mãe Marina, pra Fátima, pra Cássia, Silene, Juca Talboy, Sérgio, pra todos da BBC e pra você. Manda minha foto pra mim,
0: hein? BBC, deixa comigo.
1: Rádio, carinho.
0: A nossa Rádio Amor, Cris, um beijo pra você, obrigada pelo carinho. Eu não vou conseguir soltar a sua música hoje, tá bom? Tamo junto sempre, Reizinho do Araguai, passando por aqui com toda essa energia.
2: Boa tarde.
0: É o Bering Life dando resultado.
2: Ô, né? Reizinho do Araguai, Chico Rei de Paraná, de lá pra cá, por essas caminhadas minhas, Chico Inútil, vou ouvir você de camarote.
0: Adoro.
2: Nessas tardes gostosas, chega mais, Rádio Carinho.
0: A nossa Rádio Amor, oi Juventino, tudo bem?
3: Jujuzinha, é o Juventino.
0: Oi, coisa linda.
3: Oi, pra nós, Mala Amarela. Vou oferecer lá pro dono do mercado, o Carlão. O mercado São Cristóvão, oferecer pra aquela turma lá, tá bom?
0: Tamo
3: Muito
0: junto.
3: Obrigado.
0: Um beijinho pra você, Juventino, pro Carlão e pra todo mundo que tá lá no mercado. Oi, Josimar, tudo bem? Tá, Juju? Toca pra nós a música, Abre o Portão que eu cheguei do Gustavo Lima. Josimar, hoje eu não consigo soltar, aliás, a grade tá quase completa aqui, tá bom? Um beijinho pra você, coisa linda. Oi, Tatiminha, fala comigo.
4: Meu pra você, meu amor, tio. Boa tarde, minha bicudinha linda. Capricha que eu tô na escuta. Amo você, meu amor. Beijo,
0: linda.
4: Rádio Carinho, Rádio Amor.
0: Nossa, Rádio Amor, gatinha. Tio de Caio passando por aqui. Oi, meu
5: Boa tarde, Juju, tudo bem?
0: Eu tô.
5: Oi, Juju, manda aí uma zero lá

0: Tudo bem? Fala comigo.
1: Ô, Juju, bom dia, boa tarde.
0: Aqui é o Anacleto. Meu bem.
1: Luiz Antônio. Toca aí pra nós, ó. Desespero de uma noite, Roberto Miranda. Aí é pra alguém que tiver sozinho aí.
0: Isso.
1: Beleza? E pra vocês do rádio. Beleza? E Rádio Carinho, Juju, um abraço, Juju.
0: Um beijinho pra você, Anacleto. Obrigada pelo carinho. Margarida Gonçalves, meu amor.
2: Oi, Juju.
0: Oi,
2: boa tarde. Você tem uma linda e abençoada.
0: Amém.
2: Quinta-feira, viu? Uma linda e abençoada final de tarde, quinta-feira, viu? Fica com Deus, Rádio Carinho.
0: Um beijo pra você. Oi, Cido, tudo bem? Tá, Juju, manda aí pra nós um Jorge Matheus, evidente. Tamo junto, Robertinha, fala comigo.
3: Boa tarde, Juju. Tô trabalhando e tô curtindo você com essa delicadeza sua, hein, Juju? Um beijo no seu coração, lindeza. Você tá linda, tá? Com fé, paz e amor, DBC Rádio Carinho.
0: A nossa Rádio Amor. Tudo bem com você? Regis, deu aquela gaguejadinha. Tarde, Juju. Uma tarde abençoada, manda um modão pra nós, estamos na escuta, vai pro Bruno, Bruno Lucas, né? Um beijo pra você, ô Bruno Lucas, tamo junto sempre, hein? Ó, ele quer ouvir Trio Parajadora, Castelo de Amor, eita, moda bonita essa, hein, Regis? Hã? Um beijo, oi Maria de Lourdes, fala comigo, meu bem.
4: Oi, Juju, boa tarde, tudo bem com você?
0: Eu
4: sou
0: tô.
4: A Lúcia Gavião Peixoto.
0: Lindeza.
4: Luiz, no meio do congestionamento aqui,
0: isso.
4: Ouvindo você.
0: Aí ficou
4: toca
0: bom,
4: aí
0: né?
4: Pra nós, Casinha Verde. Muito obrigada.
0: Maria de Lourdes, um beijo pra você, meu amor. Obrigada pelo carinho. E um beijo aí pra todos de Gavião Peixoto. 13 e 13, bora um Thiago Brava. Hã? Essa música cantaram pra mim, já é, meu bem. Minha mãe chama Dona Maria, né? Cantaram pra mim e, ó, a resposta da minha mãe é sim. Ela deixa assim, viu?
5: Thiago Brava.
0: Se você estiver me ouvindo, ela deixa.
5: E o Jorge?

0: peixe, hein? Hã? Essa é a resposta dela pro César.
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0: 13:16. Essa vai pra uma pessoa especial, a Grazi, a mãe do Renatinho, que eu sei que gosta bastante do trio Parada Dura vivendo aqui no mato, hein? Grazi, imagina se eu olhasse verde lindo ao som da DBC FM com essa música, hã?

0: certeza do mundo, hein? E você, trocaria a cidade pelo mato? Pelas áreas verdes, hã? Nem daquela cachoeira, animais. Coisa boa, hein? Trio Parada Dura vivendo aqui no mato com Zé Neto e Cristiano. Fala comigo, Grazi.
1: Oh. Nossa, Juju, nem me fale.
0: Você imagina que delícia.
1: Imagina aquela cachoeira escutando. Minha Nossa Senhora, amanhã eu mando um fotão daqueles bonitos. Oh.

0: Vou cobrar, hein? Vou cobrar, porque eu também gosto do... A Grazi, inclusive, ela adora, gente. Ela me manda umas fotos muito boas. Vem do Cachoeira, né, Grazi? Ela gosta bastante. Um beijo pra você e amanhã eu espero essa foto, hein? Passando por aqui também, o José Admiro de Souza. Um beijo pra você. O abençoado chega chegando pra falar com a Juju.
1: Boa tarde, Juju.
0: Você tá bem?
1: Faz tempo que eu não falo com você, hein, menina?
0: Sumidinho.
1: Ô, Juju. Pô, não sei nem o que eu peço, cara. Bota um Vida Vazia pra mim, por favor.
0: Vida Vazia.
1: Se for possível. Pode cada... ser? 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
0: A nossa Rádio Amor. Oi, Renatinho.
2: Oi, Juju.
0: Oi, coisa
2: boa
0: linda.
2: Tarde. Boa tarde, Juju.
0: Oi, Grazi.
2: Oi, Renatinho. Tudo bem?
0: Tudo bem. E vocês?
2: Todo mundo está. E João Carreiro, Pardinho. A vaca foi pro beijo. Deve ser a de carinho.
0: A nossa Rádio Amor, Renatinho. Hoje eu não dou certeza de tocar pra você, tá? O horário tá meio apertado aqui, mas no sabadão eu te garanto, hein? Mais tempo pra gente conversar, né? Líria Marques passando por aqui, tá de lindeza? Hoje foi especial, dia das musas, você viu? A Kelly no show da manhã, Kelly de manhã, aliás, a Lana de manhã. Kelly Merlin, das 9 ao meio-dia, no Manhã DVC. E Júlia Moraes, hoje, fazendo o piseiro. Dando aquele, aliás, fazendo o Chega Mais. Eita, nós! Dando aquele descansinho merecido pra nossa Lana Guedes. Ó, de manhã, Princesa Lana, depois nossa Rainha Kelly. E agora, a minha caçulinha. Uhul, é coisa boa, hein? Tá bom assim, né, Líria? Um beijo pra você, maravilhosa. Obrigada por esse carinho que você tem com todos aqui da 106.3. Oi, Cidinho.
3: Boa tarde, Juju. Acabei de chegar, minha querida. Tô te mandando um alôzinho. Acabei de chegar no serviço. Um beijo, minha locutora linda.
0: Cheirinho.
3: Tava morrendo de saudade de você. Beijo, beijo, beijo. Minha locutora, que eu adoro demais. E tô te ouvindo. Beijo, beijo, beijo. Tchau, tchau.
0: Um beijo pra você, Cidinho. Ô, Luiz, passando por aqui. Ô,
4: boa tarde. Manda um tchau carreira aqui pro cara das Arvinhas da frente 3. Aqui na Zona Velha, tentando as Arvinhas aqui pro Dô. Aqui tinha um carreiro pro índio, o motorista dele da caminhoneta branca. Tá plantando umas arvinhas aqui, ó.
0: Um beijo pra
4: matando
0: todo mundo, ó.
4: Vamos ter um carreiro pra ele, pro índio, pro João.
0: Deixa eu contar uma coisa pra você.
4: Da visão daqui da Funerária agora.
0: Plante bastante árvore, porque árvore é saúde, árvore traz ar, ela limpa o ar do mundo, a nossa respiração, melhora a nossa respiração, claro, né? Então, Luiz, plante mais árvore, viu? Reginaldo Souza, um beijo pra você. Tamo junto sempre, Juju. Manda uma moda aí pra nós, aqui na Fazenda da Barra, pro pessoal do 29, pro Vaguinho, da Fazenda Jacutinga. Um beijo pra você, Reginaldo. Obrigada pela companhia todos os dias. Oi, André Decão, tudo bem?
5: Fala, Juju. Decão de Araraquara, tudo bem?
0: Araraquara,
5: tá maravilhoso.
0: É.
5: Tranquilo.
0: Tadizinha,
5: a DBC
0: gostosa.
5: Tá de parabéns, hein?
0: É.
5: Onde você vai, você representa.
0: Gosto
5: qualquer
0: disso.
5: Programa aí é representado, desenrola mesmo, hein?
0: Ó, o André, me ensinaram, eu tive as melhores professoras e os melhores professores, pode acreditar nisso, viu?
5: Toca pra
0: a
5: nós,
0: culpa
5: aí,
0: é deles.
5: Então, Pedra 90. Essa é especialmente pra você, que você é uma pedra 90, gatinha.
0: Um beijo pra você, gatinho. Obrigada pelo carinho. Gustavo passando por aqui. Wilson de Torrinha, obrigada pelo carinho. Lupércio Filho, chega nessa quinta-feira pra deixar sua marca registrada, né? Ó, 3h24 e não poderia faltar na nossa quinta a carta Milionário José Rico.

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0: Flávio e André. Um beijo da Juju. Obrigada pela companhia.
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2: 13h38, tô de volta, reta final, hein? Finalzinho de programa, finalzinho de Chega Mais. Daqui a pouquinho, Sábia Reis com a Arena do Rodeio pra comandar essa máquina gostosa, direto de Baté, hein? Daqui a pouquinho, mas por enquanto, bora mandar um beijo pro Nilson Pinheiro. Um beijo pra você, Nilson, tá de princesa? Parabéns pelo programa, é? Tá gostando, né? Quinta-feira é dia de bagunça. Oi, Antônio Rodrigues, tudo bem? Obrigada pelo carinho, tamo junto sempre. Paraguai passando por aqui, Osmar Caires, belezeira, Juju. Já troquei a cidade pelo mato, olha, nasci aqui, fui pra cidade, aposentei e voltei pra cá, ó, diretamente do sítio Santo Antônio, ó, eu quero conhecer um dia esse sítio, viu? Olha que lugar maravilhoso. E essas galinhas aí, hein? É de estimação? Fala pra mim, Osmar, que é curiosa. José Admiro de Souza, um beijo pra você, tamo junto sempre. Passando por aqui também, o meu amigo Paulo, fala comigo, Paulo.
3: Ô, boa tarde, Juju, aqui é o Paulinho Botabranco, Grupo Cruzado, manda pra nós aí, é o que tiver na ponta da agulha, que tiver na frente, manda pra nós, é pra toda a galera de azeite, pra todo mundo aí. Tô aqui tomando um cafezinho, ouvindo seu programa aí. BBC Rádio Carinho.
2: Rádio Amor, eu queria mandar um beijo todo especial pro Ticão Francisquini de Américo Brasiliense, ele que quer ouvir, né, a música Minha Casa, com Milionário José Rico. Ticão, vou ficar te devendo hoje, hein? Mas o Sabia Reis tá na escuta e tenho certeza que ele solta pra você, tá bom? Um beijo pra você, Ticão Francisquini, e pra todos aí de Américo Brasiliense. Oi, Flaviano, fala comigo.
4: Boa tarde, Juju. Tudo bem com você? Juju, manda um modão pra nós aqui no Aras. Flaviano Guzmão era para. Estamos firmes aqui na DBC, aqui ouvindo esses modão, hein?
2: É.
4: Manda um modão aí do seu gosto e faz pra gente aqui no Aras.
2: Juju, meu gosto.
4: Tchau, obrigada.
2: Flaviano Guzmão, um beijo pra você e pra todos aí, viu? Oi, Cigano, tudo bem? Uma excelente quinta-feira pra nós. Passando por aqui também, o meu, a minha amiga Adriana.
5: Boa tarde,
2: Juju. Ó, eu não tenho culpa, tá salva aqui a Adriana, hein?
5: Juju. E aí, tudo bem com você?
2: Aqui tá tudo ótimo, e aí?
5: Aqui quem fala com você é o locutor do Rodeio Edson Goiano, aqui da cidade de Mutuca.
2: Um beijo pra Mutuca.
5: Juju, eu nunca falei com você.
2: Primeira vez, hein? E é um prazer.
5: Nunca mandei um áudio, nunca mandei uma mensagem.
2: Tudo tem sua primeira vez, né?
5: Primeira vez, eu mando assim pro Valdir, pra todos aí da rádio, mas não tive oportunidade ainda de falar com você.
2: Coisa boa.
5: Meu, que voz linda, que foto linda. Você é tudo demais e de bom. Juju, manda pra mim, pro Edson Goiano aqui, e pra minha esposa Adriana, um modão do Rick Renner, mas manda um forrozão se for possível.
2: DBC
5: FM, Rádio Carinho, Rádio Amor.
2: Nossa, Rádio Amor.
5: Parabéns, tá linda na foto, hein, bebê? Olha, a Adriana falou que vai ficar com ciúmes, mas eu falei, Dri, ela vai ficar com ciúmes, sim, mas você tá muito linda, parabéns.
2: Um beijo pra você, meu amigo. Adriana, fica com ciúmes não, Adriana, não tem, te garanto que não corre risco nenhum, hein? Um beijo pra você, meu amor, hoje eu não consigo soltar essa moda pra você, tá bom? Tamo junto sempre e que seja a primeira de muitas vezes. Oi, Diego Santos, tudo bem? Tá, Juju? Estou de volta acompanhando a DBC. Manda aquele abraço pra turma do Zetinho, pro Léo, oferece uma música pra eles. Um beijo pra você, Diego, e ó, não deveria ter saído nunca, hein? Maria Eduarda Medeiros.
6: Oi, Juju, aqui é a Duda, tudo bem?
2: Dudinha!
6: Oi, Juju.
2: Oi, meu bem.
6: Quero pedir uma música. De Vieira e Vieirinha. Lambari, Corredeira.
2: Oh, brinca.
6: Vou estar oferecendo pra minha família.
2: Quantos anos você tem,
6: tá,
2: bebê?
6: Casa. Meu pai tá viajando lá na Pluma.
2: Já começa Pia assim,
6: Santana,
2: né?
6: Faveres, Adenilson. Ah. Tudo Douglinhas, andando... Tudo Douglinhas de Dourado. É, pra você, pra Juju, pra Uhul. Kelly, pra Alana.
2: Ah.
6: E pro Tuk Tuk, pro Sabia Reis. E... Que gostar da música.
2: Do dia. A nossa Rádio Amor, coisa linda. Um beijinho pra você e pra família toda. E ó, um beijo dado pra todos que você falou, Lana. Um beijo pra você, coisa linda. Amanhã a Lana tá de volta. Não chega mais, hein? Oi, Dora, tudo bem? Fala comigo, Dorinha.
7: Oi, André, mano, boa tarde pro José Barbieri.
2: A voz do André pro Joel mudou.
7: Prata que tá falando. Um abraço aqui pra ele.
2: Um beijinho pra você, Dorinha. Abraço mandado, tá bom? Tá, Juju, toca pra nós, Lourenço e Lorival, Três Namoradas. João de Abreu, um beijo pra você. Hoje eu não consigo, viu? Alpandre passando por aqui pra deixar sua marca registrada. André Michelotto de Torrinha, Sandrinha Marques. É gente demais, hein? Hã? Ô, Cipriano, um beijo pra você. Juju, Deusa, Ademir aqui do Patrimônio. Se possível, toca pra nós, Mato Grosso e Matias, a primeira vez. Ofereço pra todos que estão aí na sintonia. Um beijo. Oi, Antônio Pedro, tamo junto sempre, hein? Gratidão é a palavra. Ô, Neuzinha, coisa linda.
8: Gigi, deixa em off. Mas a gente que...
2: Falou tarde demais, hein? Ó, oh, são lindas essas princesas, hein? Hã? Bora de Roberta Miranda. Desespero de uma noite aqui na nossa tarde do Chega Mais. 3h43. E assim seguimos até as

0: da Moeda, 10 para as 4.
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0: Só aqui, na 106.3, as melhores. Eu queria mandar um beijo todo especial pra Marta Donizete, o Francisco, Lucas, Rafa e o Juninho da RE Automotiva. Um beijo pra vocês, viu? Obrigada pelo carinho. Cigano, Marineide, Osmar Caires. Ó, adorei saber dessa notícia, viu, Osmar? Obrigada pelo carinho. Tamo junto sempre, hein? A Martinha Donizete, Juliana, Neuzinha, um beijo. Meus amores, desse jeitinho eu vou me despedindo, né? Muito obrigada pelo carinho, pela audiência e por fazer companhia pra Juju durante mais uma quinta-feira, hein? Mas a programação da DBC FM, ela continua, né? Agora quem assume o comando é o Sabiá Reis, chegando com a Arena do Rodeio, trazendo muita música boa, sertaneja, moda bruta e aquele clima que a gente gosta, né? Eu vou ficando por aqui, tenham um excelente restante de quinta-feira, fiquem com Deus, continuem na sintonia da DBC FM, hein? Um beijão, ó! E até a próxima! Fui! A minha de hoje, a minha última, Jorge Mateus, Antônimos.

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4: Bom demais, Bombeiro Surdo. Estamos chegando a partir de agora aqui no Pé do Eito para fazer direito. Agradecendo o carinho e audiência desse interior paulista lindo, maravilhoso, que ama, curte, conhece, entende modão. Até as 19 horas tem eu, Sábia Reis, o locutor da emoção, sempre com os grandes patrocinadores aqui na máquina sonora. Quinta-feira, ninja, 6 de agosto de 2026. Estúdios DBC, via da cidade de Baté, 26 graus. É que nem garcinha de mulher, não é o que nós quer, mas tá pertinho, hein? Carlos Alberto Cabinho, ó. Eu ia entrar no ar, ninja, aí não tem como atender, viu, boiadeiro? Mas tá aí, qualquer coisa, manda áudio, fica mais fácil, viu, Carlos Alberto? Aí tá aí, Carlos Alberto Cabinho, na audiência, meu muito obrigado. Júlia Moraes, um beijo no coração, Júlia, já vai descansar, Júlia Moraes. É, estará sabadão aí, né? No Piseiro DBC.

0: momento, fazendo aí as folgas e também nos flashes, né? No pé do oito, fazendo já o serve, fazendo savenhado, entrega do bolo. Pra lá e pra cá, Júlia Moraes. Quer mandar um recadinho? 16-3307-1011. 16-3307-1011, nosso Zap TVC. Estamos em frente ao rodovia Washington Luiz, na cidade de Baté, aqui na Encanto Planalto. Bem em frente a essa paisagem maravilhosa. Para você que está aí na sua casa tomando o seu cafezinho da tarde, para quem está no seu trabalho, quem está no automóvel, nos trânsitos da cidade, para você que está no boteco já gelando encanamento, né? Para quem está nos ranchos pescando, aí na barranqueira do rio dando aquela pescadinha, e para você, amigo ninja do volante, que está dando carona ao seu bolé, meu muito obrigado, vai com Deus e boa viagem. Bom demais! Já vou mandando um abraço pro Marcinho também. Alô, Marcinho! Os velhinhos chegou! Olha, para tudo e campare! Quero ver se domingo vai ter isso aí pra mim, pro Sapão, hein, ô Marcinho? Quero ver, hein, boiadeiro? Quero ver se você vai conseguir folga, hein? Senão vou perder a amizade com você, hein, Marcinho? Ana Maria Braga. E os meus velhinhos amados, queridos, chegaram na Araruva. Tudo aqui, Leandrinho. Um beijo no coração do Batman e do Robin aí. Chegando o Sapão, meu sogrão aí, que vai fazer aniversário sábado também. O Marcinho tá dando feliz aniversário pra mim, mas já tô quase completando mais outro ano de vida. Brincadeira. Abraço pra vocês. Quero ver se vai pegar forga, hein? Alô, Ticão Francisquini Américo, segura aí, Ticão!
1: Sabiá Reis,
0: oi.
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0: É nós do pé do eito! Essa o Ticão Francisquini gosta, eu amo. E quem gosta, aperta o vermelho e põe no 12, é madeira!

0: Uma coisa puxa outra, Daniel Compardio aqui no Arena, começando bem essa quinta-feira. 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Bom demais. Um abraço, meu amigo Lore do Agro. Hoje tá no tapetão preto. chamado Asfalto Chapeuzão ali no painel. Esse é o Lore, gente boa no pé do 8, meu parceiro. Manda um abraço pra ali pro Carlos Alberto Cabinho, o Pico Velho também. Um abraço aí, Neto Piccolo. Um abraço aí, o Pico Velho, Zé do Fole, Serginho, João Cano, toda a equipe da Barranqueira do Rio, curtindo a DBC. Eu muito obrigado, vamos ficar o fim de semana inteiro, hein? Hoje é quinta, vamos ficar até o fim de semana. Ah, já cachaça. Parece povo arrumado demais. Um abraço a todos aí, Carlos Alberto, Pico Velho, Zé do Fole, Serginho e João do Cano. A moçada arrumada demais em Ribeirão Bonito.
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0: Zezé de Camargo e Luciano. Rédeas do Poçante. Aqui no Arena, 4 horas 17 minutos.

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mas o Léo Porta, Leandrinho, chora largado, meu parceiro. 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

0: Sistema bruto e diferenciado, fala aí, ninja.
1: Ô, Sabia Rio, boa tarde.
0: Tarde.
1: Boa tarde, que é o Paulinho Mata Branca. Manda pra nós, tinha um carreiro Pardinho, 27 ouro. Vai pra você, um ótimo programa, uma ótima tarde.
0: Obrigado,
1: vai,
0: Paulinho.
1: Assim, todo mundo aí, Sabia Reis.
0: Opa.
1: BBC Rádio Carinho.
0: Rádio Amor.
2: Boa tarde, Sabia.
0: Boa tarde, Júlio de Carinho.
2: Sabia, bom. Bota aí. Escola de vagalume, vagalume aqui, por favor. Beleza, Faliano da Pecuária, Matheus aqui, meu docinho querido, vocês da rádio, todo mundo de ouvindo. Tchau, obrigado, MC.
0: Tchau, obrigado. Eu que agradeço, Rádio Amor. Um abraço pra vocês aí de Rádio Gato também. O Judicael, outro aqui na audiência também. Fala aí, ninja, prosseguir com nós.
3: Boa tarde, Sabiá.
0: Tarde.
3: Eu sou ouvinte, adoro, aqui da Cidade Araci.
0: Alô, Cidade Araci!
3: Meninas, trouxe sua cachaça, tem que arrumar um jeito agora de te entregar.
0: Opa, obrigado.
3: Tá bom, uma cachaça boa, lá de Salina, terra Salina, da cachaça.
0: Terra da
3: manda
0: cachaça.
3: Manda uma música aí pra mim, Memória do Mato Grosso e Matias.
0: Memória, moda linda, hein? Obrigado, minha querida Dora da Cidade Araci, meu muito obrigado ao povo da Cidade Araci.
4: Sabe, boa tarde a todos aí. Quem tá falando é japonês.
0: Alô, japonês.
4: Manda um bruto aí pra todos escutarem aí. Tamo por cá, hein? Deixando tarde do suco da confusão, tarde da império, hein?
0: Aí sim, império.
4: Bora
0: aí, abraço, você tá carregando uma carga preciosa aí, ô japonês. Tá carregando uma carga vale ouro, hein? Outra aqui.
5: Boa tarde, Sabiá.
0: Oi.
5: Vim pra Laranjeira, Araquara. Tô passando pra dizer a você, tudo bem? Uma feliz abençoada tarde e noite.
0: Obrigado,
5: tarde,
0: José Paulo. Aí. Obrigado, meu querido. Cido de... lá de Boa Esperança do Sul. Um abraço, Cidão. Sabiá manda um modão pra Fazenda da Barra, pessoal do 29. E o Vaguinho da Fazenda Jacutinga, Reginaldo. Fala, Wilson e William.
6: Boa tarde, Sabiá. Wilson e William Torrinho.
0: Chique na trai, parceiro.
6: É só modão.
0: Só modão.
6: Sempre junto, amigo.
0: Chique.
6: Rádio Carinho, Rádio Amor.
0: Eu que agradeço a audiência, boiadeiro. Tá lá no pé do eito aí. Wilson William, reizinho do Araguaia também.
7: Boa tarde, Sabiá Reis.
0: Tarde.
7: Reizinho do Araguaia, Craveiro e Cravinho, sistema montada. Roi,
0: cowboy. Um abraço aí, reizinho do Araguaia, Rádio Amor, cigano de Bocã e na terra do Curtume. Um abraço, ciganão. Cipriano.
8: Boa tarde, Sabiá.
0: Tarde.
8: Meu companheiro.
0: Dão graças a Deus.
8: Que abençoe a sua quinta-feira.
0: Amém a nós todos.
8: Fica com Deus, um abraço. Ô, Sabiá.
0: Oi.
8: O Valdir disse que parou de tomar, rapaz. De beber, será, meu irmão?
0: Será?
8: Abraço, meu.
0: Será? Abraço, Cipriano. Será, Cipriano? André Michelotto de Torrinha. Obrigado, Torrinha. Região inteira na audiência.
9: Boa tarde, Sabiá.
0: Fatima de Dumont.
9: Tá,
0: opa, obrigado.
9: Beijo. Sei na sua família.
0: Obrigado,
9: Rádio
0: Fatiminha.
9: Rádio Amor.
0: Obrigado, Fátima de Dumont. A região inteira curtindo a melhor de todo o Brasil. TBC FM no sistema diferenciado.
10: Boa tarde, Sabiá.
0: Oi.
10: É o Cardonzé de Ribeirão Bonito.
0: Cardonzé Ribeirão Bonito.
10: Chamando Trio Paradura.
0: É.
10: Barquinho de ouro.
0: Barquinho de ouro.
10: Tem uma ótima quinta-feira bem.
0: Obrigado, Cardonizete.
10: Rádio Carinho.
0: Rádio Amor, estive aí a semana passada em Ribeirão Bonito, hein, meu compadre? E aí, Ribeirão Bonito. Pablo do Gesso na audiência. Obrigado, Pablo. Chama no Zoom. Porque eu continuo na escuteira. É a Neuza. Obrigado, Neuza. Um abraço, Neuza. Outra aqui.
11: Boa tarde, Sabiá.
0: Tarde.
11: Beleza.
0: Ô, Chapeludo.
11: Passando de caixa.
0: Olha lá.
11: Dos fundos do MS ali. Sai viajar na segunda-feira aí.
0: Aí.
11: Ouvi o Zamba falando do seu aniversário, que foi ele na segunda, né?
0: É isso.
11: Parabéns atrasado.
0: Obrigado. Aí. Rodrigão.
11: Cowboy, beleza?
0: Ó, passou em frente da rádio agora.
11: Acho que ele tá uma suquinho da confusão.
0: Aí sim, Rodrigão.
11: Família e tudo de bom, hein?
0: Obrigado, Rodrigão.
11: Se der, toca pra nós aí, ô. O garrafão aí. Teodoro São Paulo.
0: Certo.
11: Beleza?
0: Opa.
11: Então de cá.
0: Tamo de lá.
11: Categoria por cá, beleza?
0: Obrigado. Acabou de passar na rádio, ó.
11: TBC, Rádio Carinho, Rádio Amor.
0: É os ninjas do volante dando carona na sua boleia, meu. Muito obrigado a cada um de vocês.
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0: Obrigado, Rodrigão. Vai com Deus e boa viagem. Só madeira na vez.
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0: 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Ô, Maranhão, fui aí, eu não vi, Maranhão. Onde que tá? Tá escondida essa daí, Maranhão? Ou não é sua? Que você começou a plantar agora, né, Maranhãozinho? Abraço, Maranhão. Cléo, a Cléo deve tá aqui, tá, hein? Viajou muito, tá com saudade da hortinha, Maranhão. Abraço, seu Alvino, grande seu Alvino, Fabinho, né, todo o pessoal aí. Vamos que vamos, então, sorte pega que tem madeira.
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0: E eu não achei, Maranhão, é tu, eu não achei, Maranhão. Eu vi só as americanas ali, no cantinho ali. Pequenininha.

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0: em audiência desse interior paulista lindo, maravilhoso, que ama, curte, conhece modão, vem comigo. Hoje é quinta-feira, que nem carcinha de mulher, não é o que nós quer, mas tá pertinho. 35 anos. Sertanejo classe A. Oi.
1: Sabiá Reis.
0: Oi.
1: O cowboy manga larga do rádio.
0: É nóis no pé do 8, boiadeiro. Teodoro e Sampaio, garrafão aí pro ninja aí do volante.

0: 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Bom demais, bom de surdo, roi, roi, roi, roi, roi, roi, roi, roi. Cowboy, fala Paraguai.
1: Boa tarde, Sabiá.
0: Tarde.
1: Uma quinta-feira, o outro trabalho, Sabiá.
0: Pra nós.
1: Firme aqui junto contigo. Aqui
0: chique na traia, parceiro.
1: Sabiá, se possível, manda aí pra nós três boiadeiros aí. Vai pros brotinhos, federado de plantão.
0: É.
1: Pra tudo a colegada aqui de brota aí.
0: Certo.
1: TBCA de carinho.
0: Rádio Amor. Um abraço pra vocês aí. Alô, Carlinhos. Olha o pessoal lá do Russitos Bota Branca da Loja 1. Carlinhos Bota Branca, Marcelão Bertacini, Perucão, Pedrinho, seu Ismar. Seu Ismar comprou a moto elétrica agora, hein? Tá aqui, tá, seu Ismar, hein? Mas ele passou ontem aqui em frente. Mandar um abraço aí pro Nirdo. As Bota Branca também de plantão. Aê, acabou criado. Ó, não esquece aí da coisa sobrecoxa aí, desossada aí, da promoção aí, hein? É, haja coração, hein, parceiro? Já vi o negócio, fala, Reginaldo.
2: Boa tarde, Sabia. Eu vi Dalvão, tudo outro amigo. Muito bem, João do Cortã, mãe dele, Lourdes, meu sobrinho Tuzinho, minha mãe Leonice, meu sobrinho Tuzinho, Lídia Lecete, Rosane de outra, Martinelli, minha tia Zildinha, tá bom? Rádio Carlinhos, Rádio Mundo, dá certo para as.
0: Obrigado, eu que agradeço. Outro aqui também, fala, Ninja, prazer com nós aí.
3: De tarde, ele sabia. É Juninho Ferre, tá pra nós, três japoneses boiadeiros. E manda pro meu pai Brasão e minha tia Marina Ferre, lá de Nova Europa.
0: Certo. O apelido, Pietro Bonura, o apelido dele, Pietrão. Qual que é o apelido? É aquela desgrama que eu conheci. Boa tarde, Sabiá. Adélio Vieira, um abraço, Adélio, outro aqui.
4: Tarde, Sabiá.
0: Tarde.
4: Sabiá.
0: Oi.
4: Fica na botina mesmo, Sabiá. Sabiá, tem gente que toca pra mim com John Carreiro, Pardinho, a Valha na Carne.
0: É.
4: Aí eu mando pra todos os ouvintes.
0: Já tem um apartado aqui, Ademir, mas tá chiqueiro.
4: EDVC Rádio Carinho. Quem tá falando é o Ademir do Travijú. Alô, o rádio tá ligado no 12 aqui, hein? Daqui a pouco...
0: Chaser? Obrigado.
4: Sabiá.
0: Chaser? Ei, é Chaser? Eu não sei falar isso aí não, Pietrão Bonura. Chaser? escrever em português, não em inglês, ô desgrama. Abraço, meu amigo Rei do Queijo, Pietrão Bonura, lá do Laticínios Bonura, tá indo lá pro sítio. Ele falou que hoje ele ia lá queimar um peleguinho lá, gelar encanamento. Abraço, conheci o Davi lá, um ninja lá, um baixinho desgramado, rapaz. Um trem, viu? Abraço pra vocês aí, Pietrão, meu grande amigo Pietrão Bonura, toda a família, né? Abraço pra vocês aí, o Rei do Queijo, esse, o Calebinha, avançador de burro brabo. Gente boa, moçada arrumada, outro aqui, fala aí, ninja, proseia. Chique na traia.
5: Bora, bora, passarinho, fala.
0: Fala.
5: Manda um modão aqui pra nós, até na barulho na escuteira.
0: Certo.
5: Eu e o famoso pelado.
6: Mas não sei pra que trazer cachaça pro seu, você nem bebe.
0: É lógico que eu não bebo. Ah, que eu não bebo. Joel Bispo. É o Mendes, meu amigo Mendes. Eu não gosto de cachaça, não, Mendes. É. Você tá doido? Eu nem bebo, rapaz. Você tá doido? Cachaça faz mal. Outra aqui, fala aí.
7: Boa tarde, Sabiá.
0: Tarde.
7: Você
0: tá bom?
7: Toca, tinha um carreiro aí pra nós aí, preto velho.
0: Já tem uma apartada aqui. Primeiro pediu.
7: 40 da Baldanca em Brotas.
0: Chique lá atrás.
7: Giba lá na Pá Mecânica, no Bagaço da Paraíso.
0: Certo.
7: E Pupete, lá na Fazenda Paraíso.
0: Obrigado, Luiz.
7: Unidade da Raiz, Unidade Paraíso.
0: Um abraço aí pra todos aí, Unidade Paraíso.
7: Boa tarde, Sabiá.
0: Fala, Flaviano.
7: Tá, tudo certo?
0: Bom, graças a Deus.
7: Sabiá, manda um modão pra nós aqui no Aras. Flaviano Guzmão da Araquara.
0: Certo.
7: Tá aí o Ney, velho, de guerra aqui, tratando da tropa.
0: O Ney.
7: Manda um modão Neia, pra essa nós aí. Tchau, obrigado.
0: Obrigado aí, Flaviano Guzmão, do Aras, Flaviano Guzmão, ali na Furnas.
8: Boa tarde.
0: Sabiá.
8: É o Marcelo aqui de Araquara. Ô, Sabiá, tudo bem aí, meu querido?
0: Bom.
8: Ou, se puder, manda uma modona pra nós aí, ó.
0: Certo, Marcelo.
8: Aquela, não lembro quem canta agora, aquela uma, soca pinca nela.
0: É.
8: É, não lembro. Eu ofereço aqui
0: tá
8: com
0: certo.
8: Um grande amigo meu aqui, ó, o Zé Capim.
0: É.
8: Manda pra ele aí.
0: Um abraço, valeu, Marcelão de Araraquara. Obrigado, você também. Ô, como que é o nome desse ninja aqui? Todo dia é a mesma coisa. Ô, Medrato Polinário, você tem que mandar um áudio só, ninja. Você mandou 4. Aí você quer que eu ponha qual deles aqui? Entendeu? Vou pôr o último aqui, ninja. Não adianta você mandar 4.
9: Boa tarde, Sabia. Estou escolhendo uma música aí, mas você não responde pra mim.
0: Que não
9: responde? Que nem manda. Manda eu. Qualquer música que tiver na rua.
0: Que coração, parceiro.
9: Aqui no Banzequinha, vamos pôr, tá? Grande abraço pra você.
0: Falou, ninja. Outra aqui, tarde, Sabia, manda um alô. Tô curtindo seu programa aqui, ouvindo o modão, programação. A Angélica, nossa grande amiga, funcionária da DBC, Angélica. Sábado ela tá aqui no pé do eito. Obrigado, Angélica, por curtir a gente aí, minha amiga Angélica. Sorte o pega aí,
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0: Tem moda pra tudo. Matheus e Cauã, 5 horas 10 minutos.

Rose Cauã, tem moda pra tudo, aqui no Arena Diferenciada. 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
0: Mato Grosso, o Matias Memória, pedido de ouvinte aí lá da cidade era assim, hein? Adora, né? Um abraço aí. 5 horas 19 minutos.

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0: Silveirinha, Silveirinha, Silveirinha, Berrante de Madalena. 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Chique na trai, meu parceiro. Roy, Roy, Roy, cowboy. Vamos chegando junto por aqui. Alexandre Rostavolaro.
1: Ô, Sabiá, boa Oi. Tarde. Você tá bom?
0: Bom.
1: Manda um modão aí pra nós, Sabiá, que foi tocando aí. Pra toda a galerinha aí que tiver na companhia juntamente com você.
0: Certo.
1: Pra você, né?
0: Opa.
1: Pro Marcão Cuteleiro, o homem da saca lá.
0: O homem das facas.
1: E quem tiver na escuteira aí, Sabiá, DBC FM, Rádio Carinho.
0: Rádio Amor, um abraço, Lemão. Aí o Lemão da Fênix, Maria Aparecida, Vila Prado. Ótima tarde, Maria. Sabiá, tudo bem com você? Deus abençoe. Eu queria ouvir uma música aí, baixo da escala. Ofereço pra minha amiga preta. Aqui de Mineiros do Tietê, a Maria Aparecida de Lourdes, a Denilson fazendo faveiro.
2: Tarde, tarde, passarinho.
0: Oi.
2: Passarinho, se der, você manda aí pra nós Vieira e Verinha, ladrão de mulher. Pra ela, pro nosso amigo Marcelo, com a filhinha dele, a Duda, e pro nosso amigo Doglinhas. Beleza?
0: Certo.
2: Começar o moído aqui, tomar um e ouvir você.
0: Aí sim.
2: DBC FM, Rádio Carinho, chama na bota, passarinho, chama nas modas aí pra nós.
0: Deixa com nós, boiadeiro errante, só Denilson fazendo faveiro. Bom demais, bom absurdo. Bom demais, outro aqui, quem manda aqui? A Cleusa lá em Santa Rita do Passa Quatro, alô Cleusa. Luciano Mexerica, alô Sassara, alô Luciano. O Francisco na audiência, obrigado Francisco. Outro aqui, fala aí ninja.
3: Ô, oh, tarde, Sabiá.
0: Tarde.
3: Ô, oh, Sabiá,
0: oi.
3: Manda o Tordilho Negro aí pra nós escutar aqui.
0: É.
3: Tamo na escuta, faz tempo que eu não ligo, mas nós estamos sempre na
0: obrigado,
3: escuta.
0: Obrigado, Sérgio, aqui, do Zavaglia.
3: Aqui pra nós.
0: Obrigado, ninja. Um abraço pra você aí, viu? Outro aqui, fala aí.
4: Ô, Sabiá,
0: oi.
4: Boa tarde, o Barço,
0: tarde.
4: Fruto do Bruto. Silvio Souza, meninos do Tietê.
0: Ô, meninos do Tietê!
4: Tô visitando o Austin Luiz aqui, passei Chico. Na frente da rádio agora.
0: Opa, e dou valor.
4: Se você tocar pra nós aí, a Jorge Luiz e Fernando Rio Pequeno.
0: Certo, vamos
4: falou,
0: tentar.
4: Dá um abraço pra toda a galera da rodagem aí.
0: Certinho.
4: Barriga de Aço, Nove Eixos.
0: Silvio Souza,
4: vai
0: Nove Eixos.
4: Tudo bem.
0: Obrigado pela carona da boleia, vai com Deus e boa viagem, companheiros. A Maria por aqui, tarde, meu marido, acho que você conhece alguém que faz chapéu sobre medida. Se for assim, passa o nome. Chapéu sobre medida, Maria. Não, eu não sei. Chapéu sobre medida, eu não sei, mas tem a numeração, né? Chapéus tem a numeração, viu? Tem que ir na loja lá que você vai encontrar um chapéu. Vem aqui pra Celaria Lopes aqui, do meu amigo Nenzão aqui e da Neide. É, a Neide, Nenzão, vem aqui. É aqui que eles têm a numeração, viu? Lucas Maiello.
5: Fala, Sabiá.
0: Fala.
5: Boa tarde.
0: Tarde.
5: Beleza? LM aqui passando para desejar
0: Lucas
5: uma ótima
0: Maiello.
5: Tarde.
0: LM é marca de cigarro,
5: rádio,
0: Lucas.
5: Toca pra nós aí depois da oração.
0: É.
5: Boiadeiro de palavra.
0: Certo.
5: Rádio Carinho.
0: Rádio Amor, Amor. Lucas Maiello. Ô, Lucas Maiello. LM é marca de cigarro, hein? Ô, Joãozinho.
6: Fala, Sabiá Reis.
0: Oi.
6: Boa tarde, Sabiá.
0: Tarde, João.
6: Uma propaganda aí.
0: Obrigado.
6: E o trem aí trem é bom mesmo aí, viu?
0: Lógico que a propaganda é boa, né, João? Você tá doido?
6: Aí é boa mesmo, viu? Tá passada lá. Uns negócios bons lá, viu? Sabiá, põe uma modona pra mim aí, põe um Lourenço Lorival pra mim
0: certo.
6: Aí.
0: Certo.
6: Beleza?
0: Beleza, João.
6: FM, Rádio Carinho.
0: Rádio Amor, meu amigo João da Martinelli, grande João da Martinelli, pé do Mará, hein, Joãozinho? 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

0: Tá aí, ladrão de mulher! Tá podendo isso fazendo faveiro, viver e vireirinha, bom demais da conta, hein, Martina? Ai, já coração chique na draia, bom demais.
1: Boa tarde, meu amigo Sabiá.
0: Boa tarde.
1: Aqui é o Reginaldo de Dor, Cito de Dor.
0: Você tá bom, Vi?
1: Se for possível, eu tô com o modão pra nós, faz tempo que eu não escuto essa música, rapaz. O pai do Ferreirinha. Pai, se puder tocar ela aí pra não ouvir, eu agradeço.
0: Certo.
1: Um abraço. Tchau, obrigado. Vamos rir. 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
0: Rádio Amor, compadinho do Luguinha.
2: Boa tarde, companheiro Sabiá.
0: Boa tarde.
2: Tudo bem? Toca pra nós aí, franguinho na panela.
0: É.
2: Manda pro nosso amigo Adnilson, da Vicente Santana Saveiro, que tá lá fazendo um franguinho, caipira.
0: Ah, aí dá valor, né, Marcelo?
2: Comida, hein?
0: Aí é
2: o nosso
0: bom,
2: amigo,
0: hein?
2: Medeiros, Marcelão.
0: É.
2: E nossa amiga Dudinha.
0: Certo.
2: Bora que bora, hein? Chama na bota do Dugan Espora, acabou. Uhul.
0: Bom demais, obrigado aí, Dugria. Vamos rezar um pouquinho. É hora da gente, né? Conversar um pouquinho com Deus e Nossa Senhora, né, gente?

meu compadre e minha comadre aí do outro lado do rádio. A nossa tarde de quinta-feira, 6 de agosto de 2026, está indo embora. E com ela chega a nossa noite. E com ela

nosso que estás no céu. Santificado seja o teu nome. Venha o teu reino. Seja feita a tua vontade, assim na terra como no céu. Dá-nos hoje o pão nosso de cada dia. Perdoa as nossas dívidas, assim como perdoamos aos nossos devedores. E não nos deixe cair em tentação, mas livra-nos do mal. Porque teu é o reino, o poder e a glória para sempre.

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0: pé do eito pra fazer direito, agradecendo o carinho e audiência desse interior paulista lindo, maravilhoso, que ama, curte, conhece, entende, modão, vem comigo, quinta-feira, que nem garcinha de mulher, é o que nós quer, mas tá pertinho, 35 anos.
1: Sabiá Reis. Oi. O cowboy manga larga do rádio.
0: É nós do pé do eixo, chegando Teixeirinha Tordilho Negro, 6 horas, 8 minutos.

0: 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Bom demais, 6 horas, 13 minutos, 6:13, o povo quer prosear. Manda um abraço pro Careca, tô na escuteira, obrigado, grande Careca, o Morto, em Ribeirão Bonito, obrigado, Morto, obrigado, cidade de Ribeirão Bonito. Maria Helena por aqui também, meu muito obrigado, Ricardo.
1: Boa tarde, Sandeiro. Oi. Vamos mandar uma mão no Melhor da Rica aí, suas camisas.
0: Certo.
1: Oferecendo pro Marcão, coteleiro aí da Maná aí.
0: É.
1: Pra todo mundo escutar aí.
0: Obrigado, Ni.
1: Rádio Carinho.
0: Rádio Amor.
1: É tá final. Não, não.
0: Boa tarde, tudo bem? Me chamo Cláudio, sou de Américo Brasileiro. Gostei de muito de ouvir a música aí da dupla João Bozo Vinícius. Aí, abraço, abraço eu, Cláudia. João Roberto Silveira.
2: Fala, Sabia Rei.
0: Oi.
2: Sabe falar.
0: Chique.
2: Sabia Rei, quem tá
0: oi.
2: Falando João Roberto de Cowboy dos Pés do Sul.
0: Chique na trai, parceiro.
2: Ô, Sabia, você oi. Consegue tocar pra nós aí, se der tempo aí.
0: É.
2: Pássaro Preto com o Vieira e Vieirinha.
0: Vamos tentar.
2: Ofereço pra todos os ouvintes aí, pra vocês aí da rádio.
0: Certinho.
2: E tenhamos aí um resto de dia, uma noite abençoada aí.
0: É.
2: Com a proteção divina aí.
0: Do amém a nós todos, parceiro.
2: DBCFM, Rádio Carinho.
0: Rádio Amor, eu que agradeço, viu? Vamos tentar ajeitar aqui, aí ouvindo aí, se conseguir, até antes de ir embora, nós coloca. Sabe, gostaria de ouvir aí. Pena que seja Marcos e Belucci. Ana Paula, um abraço, Ana Paula. Zé Valentim, fala,
3: Zé.
0: Boa
3: tarde, Sabiá.
0: Oi.
3: Bem, boa
0: bom.
3: Tarde.
0: Chique,
3: na escuta aqui.
0: Obrigado, Zé.
3: Se puder, manda aquela música. Meu caminhão boiadeiro.
0: É,
3: manda lá pro Zé Passarelli.
0: Certo.
3: Amigão, hein?
0: Opa.
3: Zezão dirigia bem um caminhãozão, hein?
0: Aí, seu Zé Roberto
3: profissional.
0: É, aí sim.
3: João Longuinho também, né? É, tem um caminhão boiadeiro.
0: É, o João tem um caminhão boiadeiro.
3: Muito obrigado, Sabiá.
0: Obrigado, eu.
3: Deus aí.
0: Amém a nós todos. Eu que agradeço a audiência, agradeço Zé Valentim, Ribeirão Bonito. Sabia, mandou alô pra minha esposa Edissandra. É o Alexandre Ferreira, mandando pra esposa Edissandra. Outro Ninja Prozeio aí.
4: Boa noite, Sabia Reis.
0: Noite.
4: Aqui é o Roberto Borges em Ribeirão Bonito.
0: Você tá bom, Ninja?
4: Curtindo um feriadão aqui hoje na minha cidade.
0: Opa!
4: Senhor Jesus da Cana Verde, dia 6 de agosto, dia do padroeiro da cidade.
0: Ah, é hoje que é o dia do padroeiro?
4: Eu tô aqui com meu paizão aqui tomando uma geladinha aqui.
0: Chega na driver.
4: Se
0: driver,
4: possível, já. Toca aí, pai, amigo, irmão, do Tião Carreiro e Praiano.
0: É.
4: Feliz pra todos que estão na sintonia, especialmente pra você aí. DBC-FM, Rádio Carinho.
0: Rádio Amor, eu que agradeço. Aí, Roberto Borges. Adenilson, mostra aí.
5: Tô aqui fazendo aquele arroz com feijão. Tomando aquele pingão. Ouvindo Sabiá Reis lançando modão.
0: Aê!
5: Aô, passarinho. Hoje tá
0: diferente. Aô, aí sim.
5: Hoje vai ser franguinho na panela.
0: Aí eu dou valor, né, parceiro? Tá bonito o franguinho na panela, Denilson, fazendo faveiro. Um abraço, boiadeiro. Boa tarde, Sabiazão. Sabiazinho. Tudo beleza? Abraço, companheiro. Estamos aqui na escuteira. Celso e Juca. Alô, Celsão. O Celso bebe uma cachaça, rapaz. Eu fiquei até com vergonha, rapaz. Eu não tava nem aguentando mais beber cajá, mas eu falei, mas eu não vou perder pros céus. Aê, meu companheiro de cachaça lá no 27, hein, Celso? Alô, Juquinha! Pega meu pintado, Juquinha! Grande Juca, um abraço pra vocês aí, viu? Manda um abraço pro Dirceu Matoso, Abelho Banzato, vamos de moda aí!
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0: Chega, Ju! Zé Neto Cristiano, Daniel, essa moda é linda, cheiro de terra, hein?
7: Tamo junto, Zé Neto Cristiano.

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2: 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Samona, vai pro Ninja Caminhoneiro que pediu. Vai lá pro bar do Toninho do Aracê Santo Antônio, meu amigo Marcão Boca Santo, meu amigo Nenê Mão de Ferro. Alô, Nenê! Mão de Ferro, pé do baralho ali no bar do Toninho.
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2: Jorge Luiz e Fernando Riozinho, pedido de ouvinte aí.

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0: Carreira e Zé Paulo Crises e Ciúmes, bom demais. O sistema bruto e diferenciado boiadeiro. Chique na trás do jeito que o povo pode ouvir, hein? Deixa eu mandar um abraço aqui, Vado Prati. Fala aí, Vado.
1: Ô, Sabiazão, meu querido amigo. Cheguei agora de pouco. Cardeceu uma cana, tomando a gelar. Mandei a mulher buscar umas pardelas que só tinha duas. Manda pra mim a Aurora do Mundo aí, fazendo favor, ofereço.
0: Eu acho que o modo Toninho,
1: meu amigo Elto, lá da Serraria em Brasserra. Falou, meu querido?
0: Obrigado aí.
1: Com Deus,
0: Rádio Carinho. Você também, Rádio Amor, Vado Prati. Eu sou que nem você, rapaz. Vou pra beber, eu não bebo tua latinha, não.
2: Boa tarde, boa noite, Sabia Reis.
0: Fala, Mir.
2: Caminhoneiro, revisando as lamparinas aqui dos cargueiros, Sabia.
0: Aí,
2: manda
0: sim.
2: Manda tá bom demais, vambora.
0: Vambora, Mir.
2: Manda dar goiá pro Walterzinho lá, beleza?
0: Walterzinho, Mir, tô mandando pra você, Walterzinho.
3: Boa noite, meu amigo Sabia Reis.
0: Boa noite.
3: Aqui é Flávio Dourado, e aí, como é que vocês todos da Rádio DBC estão? Todo mundo bem por aí?
0: Bom, graças a Deus, falar, viu, de Dourado.
3: Tem uma música de Tonique Tinoco.
0: É.
3: Moreninha linda, tem como você tocar pra nós.
0: Moda não
3: aí.
0: Dá mais tempo.
3: Forte abraço.
0: Gente. Obrigado, Cláudio, por aqui. Grande Claudião, a esposa Rose. Obrigado, Cláudio. Sempre na sintonia. Fala, Nenzinho.
4: Boa noite, meu amigo Sabia.
0: Boa noite.
4: Feliz Cabaceira, boa noite, Cabaceira, no Genvé, pro Dario, pro seu Aldo.
0: É.
4: Pro seu Aldo Guinaldo, meu irmão Paulinho de América Brasileira, Paulinho Moraes, meu irmão Silvano, Tirapino Robbins. Todos os interesseiros da rádio, Deus abençoe o seu programa, Rádio Carinho.
0: Rádio Amor, outro aqui.
5: Sabia Rei, beleza, meu
0: bom.
5: Querido? Deus abençoe, meu
0: amém, filho. Amém, nós todos.
5: Sabia Rei, aqui é o José Pedro, Gavião Peixoto.
0: Gavião Peixoto, José
5: Pedro. Milionário Zé Rico, quem disse que te esqueci.
0: Certo, José Pedro.
5: Para todo mundo que está ouvindo.
0: Um abraço aí, viu, de Raligado.
5: Seu programa maravilhoso.
0: Obrigado, José Pedro.
5: Agradeço para minha esposa Sônia, meu filho Giovanni, minha senhora Grazielli.
0: Certo.
5: Minhas duas netinhas, Cecília e Catarina. E ofereço para todos os ouvintes, para todos vocês aí da rádio.
0: Obrigado.
5: Uma abençoada quarta-feira, uma abençoada semana, cheia de paz e saúde. Que Deus te abençoe.
0: Amém, nós todos, José Pedro.
5: Obrigado, carinho.
0: Rádio Amor, obrigado, Gavião Peixoto, Orivaldo Mariotto na audiência. Obrigado, Gustavinho também. O Perso, filho da Linda Brotas, obrigado, Persão. Helena Lipolito, boa noite. Arnaldo Pedroso, boa noite. Marcão Cuteleiro, rei das facas. Lá do Mundo Novo. Peça finalizada, essa vai pra cidade de Torrinha. Alô, Torrinha, tá chegando a faca aí, hein? Manda um alô pro Alexandre Rancho Tavolari e pro Ricardo Pangola. Alô, é o Ricardo Pangola. Abraço aí, Marcão, Martinha, Marcos Daniel, Maiara Vitória e Maíra. Outra aqui, fala aí.
6: Boa noite, Sabiá.
0: Alô.
6: Parabéns pelo seu aniversário com atraso.
0: Obrigado, Ramiro amigo. Alves.
6: Ô, meu amigo, bota pra nós aí. Sulino Marroeiro.
0: É.
6: A mulher do canoeiro, oferecendo para a família Rosante, para os parentes do Sulino, do Marroeiro, né?
0: Certo.
6: Mora em Baté, Luiz Rosante, Donizete Rosante, Hipólito Rosante, Silvana Rosante, Dolores Rosante. E um abração para todos os caminhoneiros que estão na estrada, o pessoal
0: certinho.
6: Da Bocaina, Boa Esperança.
0: Obrigado, Ramiro.
6: No sítio, da Boa Esperança.
0: Certo.
6: Pessoal de Brotas. Para todos os amigos daí de Baté também.
0: Obrigado, Ramiro. Outro
7: olá,
0: aqui.
7: Sabia. Boa noite, tudo bem com você? Uma noite de bênçãos, paz e luz divina. Sono tranquilo e abençoado para você, para sua família.
0: Obrigado.
7: Que Deus abençoe esse programa lindo seu. Celina Rogério do Tratu, um abraço nosso para você.
0: Obrigado.
7: Deus, amor, que Deus te abençoe.
0: Aí, ó, 12 segundos. Tem que ser ligeiro, gente. Pra gente botar todos os áudios aí, ó. Tem que ser ligeirinho. Silvio Souza, obrigado eu pela aí. Pediu a música. Zé da Patrol. Alô, Zé. Aquele abraço, meu amigo Zé da Patrol. Pé do baralho, gente boa. Lá da audiência também. Fala, Ricardo.
8: Estourado, meu Sabia. Falando o pneu dos outros aí.
0: É, o Marcão Cuteleiro é foda, hein? Ricardo Pangola.
8: Marcão Cuteleiro, eu te pego.
0: Cuidado aí, Marcão Cuteleiro. Cuidado, outra aqui.
9: Ô, Sabia Rei, boa noite.
0: Boa noite.
9: Francisco Neto de Dourado.
0: Bom demais.
9: Gostaria de
0: pedir
9: uma moda aí do Tião Carreiro.
0: Moda não dá mais tempo, né?
9: Fala aos pés do homem.
0: Certo.
9: Do agricultor vai pra Brasília lá.
0: Certo.
9: É essa aí, não sei se é o nome. Se pudesse, toca pra nós aí, por favor. Tá aí.
0: Certinho.
9: A minha esposa Sirlei e minha neta
0: Kéfer. Obrigado, Ninho.
9: Aqui no programa, escutando aí na escuteira.
0: Obrigado aí, Francisco.
9: Valeu, Rádio Carinho.
0: Rádio Amor, esse é o Francisco Almeida Neto. Manda um abraço, meu amigo Joninha do Mel, o homem mais doce de Baté. Grande Joninha do Mel, aquele abraço, Joninha. Vamos que vamos, reta final. Berranteiro vai repicando o berrante. Sabe a Reis. Toca modão na sua DBC FM, que é pura emoção.

0: Então vamos embora que chegou a hora. Daqui a pouquinho, Voz do Brasil. Logo em seguida, meu amigo Baluarte da Comunicação, Marcelão Renato, até uma da manhã no Emoções, hein? Meus palavreados já vão se encerrando, agradecendo a você de perto, a você de longe, aos grandes amigos patrocinadores pela credibilidade e confiança de cada dia. Estaremos de volta amanhã, a partir das 16h no Arena DBC. Se assim o Papai do Céu permitir, fica aqui um abraço e um beijo carinhoso deste locutor da emoção.
1: Sabia Reis. Oi. O cowboy manga larga do rádio.
0: Até amanhã, se Deus! Se Deus! Se Deus quiser!
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0: Amigo!
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0: Com certeza, Zé Rio!
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0: Até amanhã, se Deus quiser!

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0: Vamos aos destaques do dia.
1: Atualização do Estatuto da Criança e do Adolescente.
0: Lei estabelece medidas de enfrentamento e repressão ao crime de violência sexual na internet e uso de inteligência artificial.
1: E abusadores ficam obrigados a ressarcir o tratamento psicológico e psicossocial da vítima. Gabriela Noronha.
2: Entre as mudanças está a ampliação da pena para quem adquire, possui ou armazena material contendo violência sexual contra crianças ou adolescentes.
0: Você vai ouvir também saúde.
1: Prorrogado o prazo para ampliação de recursos do FGTS em instituições hospitalares filantrópicas que atuam no SUS. Márcia Fernandes.
3: Com a prorrogação, mais de 2 bilhões de reais de recursos em crédito ficarão disponíveis para essas instituições.
0: E vamos conhecer hoje como funciona o Banco Genético da Embrapa.
1: Ele funciona como um cofre de segurança de espécies da biodiversidade brasileira. Pablo Mundim.
4: Hoje, o Banco Genético da Embrapa conserva cerca de 156 mil amostras de mais de 1.200 espécies vegetais.
0: Hoje, na apresentação da Voz do Brasil, eu, Mariana Jungmann e Luciano Seixas.
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0: Sancionada a lei que prevê medidas de repressão à violência sexual contra crianças e adolescentes na internet e com o uso de inteligência artificial.
1: A norma também estabelece ações para proteger as vítimas e a responsabilização financeira do agressor.
0: Os detalhes você vai ouvir agora na reportagem de Gabriela Noronha.
2: A lei, sancionada nesta quinta-feira, atualiza dispositivos do Estatuto.

0: da criança e do adolescente e de outras leis como o Código Penal e o Código de Processo Penal, e estabelece mais rigor para quem praticar crimes de violência sexual contra crianças e adolescentes no ambiente digital, como disse o ministro da Justiça e Segurança Pública, Wellington César Lima.
1: Na legislação até então existente, não tinha a especificidade nem a proporcionalidade da resposta adequada para esses casos, e agora nós temos isso. Que o ambiente digital, por sua imediatidade, cobra respostas igualmente imediatas. Então, esses tipos penais mais adequados, como de violência sexual, abuso sexual, exploração sexual, vêm tomar o lugar de outras figuras mais genéricas e que não tinham uma especificidade adequada para a tipicidade penal correspondente.
0: Entre as mudanças está a ampliação da pena para quem adquire, possui ou armazena material contendo violência sexual contra crianças ou adolescentes. O texto também cria uma punição específica para a simulação de abuso sexual por inteligência artificial, utilizando o rosto, corpo ou voz de crianças e adolescentes. Janine Mello, ministra dos Direitos Humanos e da Cidadania, destacou que o uso da tecnologia não pode servir como instrumento de violação de direitos.
2: A inteligência artificial, de maneira geral, os avanços tecnológicos têm um potencial enorme para o desenvolvimento econômico do nosso país. Mas eles não podem e não devem ser instrumentos de violações de direitos e para a criação de ambientes que não são seguros para as nossas crianças e adolescentes.
0: Com a lei, a criança ou adolescente, vítima ou testemunha, tem assegurado atendimento psicológico e psicossocial contínuo e especializado. E os abusadores ficam obrigados a cobrir integralmente os custos do tratamento da vítima. A delegada da Polícia Federal, Rafaela Parca, comentou sobre os novos dispositivos.
3: Possibilitam não só a repressão, que é muito importante, as pessoas têm que ter uma sentença justa e adequada, a polícia tem que ter condições de investigar, mas também trazem o que eu acho mais importante, que é a prevenção. A gente precisa de muitos mecanismos para defender essas crianças, especialmente no ambiente digital, que não foi desenhado para elas.
0: A lei também prevê autorização para a chamada ronda virtual, mecanismo que permite a atuação de órgãos de investigação em ambientes digitais para identificar e coletar arquivos relacionados a crimes de violência sexual contra crianças e adolescentes. E no rol dos crimes hediondos, considerados de extrema gravidade, passam a figurar condutas como produzir, vender, trocar, publicar, divulgar e armazenar registros de violência sexual contra menores de idade. Reportagem Gabriela Noronha.
4: Lei prorroga até 2030 acesso de santas casas e hospitais filantrópicos a crédito com recursos do FGTS.
5: Instituições que atendem o Sistema Único de Saúde podem dispor de até 2 bilhões de reais.
6: A lei prorroga até 2030 o prazo para a aplicação de recursos do FGTS como crédito para hospitais filantrópicos e santas casas de misericórdia. A linha de crédito também poderá ser utilizada por instituições sem fins lucrativos que atuam no atendimento a pessoas com deficiência e prestam serviços ao Sistema Único de Saúde. Com a prorrogação, mais de 2 bilhões de reais de recursos em crédito ficarão disponíveis para essas instituições. Em 2025, as Santas Casas realizaram mais de 1 milhão e 300 mil internações e foram responsáveis por cerca de 2 milhões de cirurgias eletivas. O ministro da Saúde, Alexandre Padilha, destacou a importância das Santas Casas.
7: Corresponde 77% dos centros especializados, 57% das unidades de tratamento de oncologia espalhados em todo o país, tendo uma presença muito importante em várias regiões do nosso país.
6: O Fundo de Garantia do Tempo de Serviço, FGTS, é uma obrigação do empregador e não deve ser descontado do salário. Pode ser usado em diversas situações, como demissão sem justa causa, compra da casa própria, aposentadoria ou no caso da pessoa estar com alguma doença grave, como câncer. Agora, os recursos continuarão a ser usados como crédito para hospitais filantrópicos e Santas Casas de Misericórdia. O ministro do Trabalho e Emprego, Luiz Marinho, falou sobre a importância desse fundo.
8: O Fundo de Garantia tem a grande responsabilidade, primeiro, de proteger o trabalhador. Segundo, ser um fundo de investimento, para investimento na saúde, as cidades para construir os viadutos, hospitais também, tantos outros investimentos.
6: Nesta quinta-feira, também foram formalizados novos contratos de crédito a partir do FGTS entre a Caixa Econômica Federal e o Instituto do Câncer do Ceará, Santa Casa de Misericórdia de Goiânia e com a Santa Casa de Misericórdia de Parretos. Reportagem, Márcia Fernandes.
4: O Brasil exportou mais que importou no mês de julho, o que representa um superávit na balança comercial em mais de 7 bilhões de dólares.
5: No acumulado do ano, a balança também registra um superávit. O valor é de 49 bilhões de reais.
4: O resultado foi impulsionado pela exportação nos setores da agropecuária, indústria extrativista e indústria da transformação.
5: Entre os principais parceiros comerciais está a China, com um aumento de 19,7% nas exportações e União Europeia com crescimento de 11%.
4: Já para os Estados Unidos, as exportações caíram 12,2% nos primeiros 7 meses do ano, em relação ao mesmo período de 2025.
5: Já está valendo a nova inscrição do Cadastro Nacional de Pessoa Jurídica, o CNPJ.
4: O novo modelo de identificação das empresas combina letras e números e conta com um total de 14 caracteres.
5: A medida garante mais combinações disponíveis e permite novas inscrições.
4: As empresas já inscritas no CNPJ não sofrem alteração e não precisam realizar atualização cadastral.
9: O novo modelo mantém os 14 caracteres do Cadastro Nacional de Pessoa Jurídica. A novidade é que o registro passa a combinar letras e números. A medida amplia a quantidade de combinações disponíveis para novas inscrições e garante a continuidade do cadastro. Já o procedimento para a abertura de novos CNPJs não será alterado, como ressalta o coordenador-geral de Gestão e Cadastros e Benefícios Fiscais da Receita Federal, Heriton Gomes.
10: Nada vai mudar em relação ao processo de abertura de empresas. Então, todo aquele fluxo que existe hoje via Rede Sim, que todas as empresas já estão acostumadas a trabalhar para a melhoria do ambiente de negócio, ela continua.
9: Os CNPJs nos formatos numérico e alfanumérico vão existir simultaneamente. Ambos são válidos para fins legais e operacionais. Para quem já tem empresa aberta, não haverá troca de número nem a necessidade de atualizar o cadastro. O coordenador Heriton Gomes explica que a mudança vale apenas para as novas inscrições.
10: Você não precisa fazer nenhuma alteração no seu cadastro do CNPJ. Então, o sistema vai reconhecer tanto os CNPJs que já existem hoje, que são numéricos, quanto os novos CNPJs que vão vir a ser emitidos, que são alfanuméricos.
9: Mesmo sem mudar o cadastro das empresas já existentes, a recomendação é que os softwares de gestão, sistemas de emissão de notas fiscais e cadastros de clientes sejam adaptados para reconhecer o novo formato do documento, como destaca o contador Floriano Carvalho.
11: Todos os sistemas continuarão reconhecendo os CNPJs que já existem hoje, porém eles têm que se adaptar para reconhecer o alfanumérico. Sistemas contábeis, emissão de nota fiscal, fornecedores, compras, precisa ser adaptado para começar a reconhecer o alfanumérico.
9: Para atualizar o CNPJ, acesse gov.br/receita-federal, tudo junto, e clique na aba de serviços. Reportagem Edinaldo Júnior.
5: Correção. Agora há pouco, quando falamos da balança comercial brasileira, o acumulado da balança no ano registra um superávit de 49 bilhões de dólares, não de reais, como eu disse anteriormente.
4: A partir da próxima semana, quem tem imóvel rural já pode declarar o imposto territorial.
5: O processo é feito pela internet e quem perder o prazo pode pagar uma multa.
12: A declaração do Imposto sobre a Propriedade Territorial Rural, ITR, é obrigatória para pessoas físicas ou jurídicas que sejam proprietárias de imóvel rural e pode ser preenchida e transmitida por meio digital. A auditora fiscal da Receita Federal, Giana Han, explica.
13: A ferramenta permite o envio de declarações pela internet, sem necessidade de instalação do programa, e ela pode ser acessada pelo computador ou pelo celular. Para acessar a aplicação, é necessário ter conta GovBR, nível prata ou ouro. E existe um passo a passo disponível na internet que mostra toda a interface dessa ferramenta.
12: O prazo para envio da declaração vai de 10 de agosto a 30 de setembro. O valor pode ser dividido em 4 parcelas, sendo que a primeira deve ser paga até o dia 30 de setembro. Este também é o prazo para o pagamento em parcela única. A auditora fiscal, Giana Han, reforça que é importante não perder o prazo.
13: E é importante também lembrar que a entrega da declaração após esse prazo, ou seja, após o dia 30 de setembro, vai sujeitar o contribuinte ao pagamento de multa por atraso, que é calculada sobre o imposto devido e também conforme o número de meses de atraso.
12: Para fazer a declaração, acesse o portal de serviços da Receita Federal em receitafederal.gov.br na aba Imóveis. Reportagem em Graziela Mendonça.
4: Municípios e prestadores de serviços devem concluir o preenchimento de dados do Sistema Nacional de Informações em Saneamento Básico até 3 de setembro.
5: Esse é um passo importante para garantir o acesso a recursos federais para investimentos na área.
4: O sistema reúne dados sobre abastecimento de água, esgotamento sanitário, manejo de resíduos sólidos, drenagem e manejo de águas pluviais e gestão municipal.
5: As informações subsidiam a formulação de políticas públicas e o planejamento de investimentos. Como afirma o secretário nacional de Saneamento Ambiental do Ministério das Cidades, Márcio Leão.
14: A coleta é um passo importante, né? Porque todos os municípios e prestadores têm a responsabilidade de colocar os dados e as informações que o sistema permite, e isso permite ao governo federal elaborar suas políticas e a destinação dos seus recursos para a universalização do saneamento. Então, é importante para que o governo tenha as informações precisas e que possa atuar de forma mais adequada.
4: Edital Recaatinga vai destinar 60 milhões de reais para a recuperação de áreas degradadas na Caatinga.
5: O programa receberá projetos em municípios de 9 estados, com foco em áreas afetadas pela seca e pela desertificação.
4: O prazo de recebimento de propostas pelo edital termina segunda-feira, 10 de agosto.
15: A iniciativa vai disponibilizar 60 milhões de reais para apoiar ações que combinem restauração ambiental, produção sustentável, conservação da água, segurança alimentar, geração de renda e adaptação às mudanças climáticas em 9 estados. Serão selecionados projetos em municípios de Alagoas, Bahia, Ceará, Minas Gerais, Paraíba, Piauí, Pernambuco, Rio Grande do Norte e Sergipe, com foco em territórios com maior degradação e mais vulneráveis à seca e ao avanço da desertificação. Do total de recursos a serem disponibilizados, 30 milhões de reais virão do BNDES, o Banco Nacional de Desenvolvimento Econômico e Social, e 30 milhões do Banco do Nordeste. A iniciativa é uma parceria dos dois bancos com o Ministério do Meio Ambiente e Mudança do Clima. O chefe do Departamento de Meio Ambiente do BNDES, Marcos Santiago, detalha os tipos de projeto que poderão ser apoiados pelo edital.
16: O edital vai apoiar projetos voltados para restauração ecológica, com espécies nativas, o que inclui sistemas agroflorestais, enfim, uso sustentável da nossa caatinga. Na prática, os projetos poderão envolver o quê? Recuperação de áreas degradadas com nativas, mas pode também a cadeia, né? A produção de sementes e mudas. Assistência técnica e capacitação de comunidades também estão dentro. É uma coisa muito importante para a nossa caatinga, que é a captação e armazenamento de água, cercamento de nascente e ações de prevenção e combate a incêndios.
15: O primeiro ciclo de apresentação de propostas para o edital Recaatinga vai até o dia 10 de agosto. O edital prevê ainda um segundo ciclo, entre 15 de outubro e 14 de dezembro. Mais informações estão disponíveis no site bnds.gov.br/Floresta Viva 2025. Reportagem André de Barros Lima.
5: Dos rios às áreas costeiras, a pesca atrai praticantes e ajuda a movimentar o turismo em diferentes destinos brasileiros.
4: E está aberto um edital para que seja desenvolvido um diagnóstico nacional do setor.
5: O trabalho será feito em parceria com a Organização das Nações Unidas para a Educação, a Ciência e a Cultura, a Unesco.
4: Vamos saber mais na reportagem de Luciana Colares de Holanda.
17: Marcos Vinícius Barros é amante da pesca esportiva e transformou o hobby que começou lá na infância até em profissão. O engenheiro de aquicultura conta que faz pelo menos 12 viagens por ano só para pescar.
18: É uma paixão. Eu pesco desde criança, então hoje eu sou engenheiro de aquicultura, né? Acabei conectando o que eu gosto com a minha profissão.
17: O turismo de pesca movimenta cerca de 3 bilhões de reais e gera 200 mil empregos no Brasil. De acordo com o Ministério do Turismo, pelo menos 8 milhões de brasileiros viajam todos os anos para praticar a pesca esportiva. O setor será objeto de um diagnóstico nacional. Para isso, está aberto o edital para a seleção de empresa especializada responsável pela realização do estudo. O trabalho prevê a elaboração de um guia de boas práticas com referências nacionais e internacionais, além da organização de um catálogo de produtos, experiências e serviços relacionados ao turismo de pesca. O resultado desse trabalho vai fornecer subsídios técnicos para o planejamento de políticas públicas. A iniciativa busca ainda estimular o uso sustentável dos recursos naturais e o desenvolvimento econômico de destinos que possuem rios, lagos, reservatórios e áreas costeiras. É o que explica Humberto Pires, analista técnico executivo da Secretaria Nacional de Políticas de Turismo do Ministério do Turismo.
19: Nós sabemos que é um segmento extremamente importante e a gente trabalha num trabalho conjunto com o Ministério da Pesca, onde a gente trabalha para além do ordenamento, a questão da sustentabilidade e trazendo todo esse conjunto de informações para que a gente possa, de fato, ter uma prática sustentável e responsável, né, e que abarca toda a cadeia produtiva do segmento da pesca.
17: Kelvin Lopes é dono de uma agência especializada em Brasília, que há 9 anos promove viagens de pesca esportiva por todo o país. Consultor do setor, ele afirma que um diagnóstico, como propõe o edital, era uma demanda antiga, assim como o trabalho que vem depois.
20: Esse diagnóstico vem a trazer à mesa todas essas informações, toda essa identidade. Além desse diagnóstico, que é super importante, é a oferta sistematizada, organizada do turismo de pesca no Brasil. Todo o setor precisa dessas informações para desenvolver.
17: As propostas das empresas interessadas podem ser encaminhadas até às 5 horas da tarde, horário de Brasília, no dia 12 de agosto de 2026, exclusivamente por meio do portal de compras da Unesco Brasil. Reportagem Luciana Colares de Holanda.
5: Um verdadeiro banco de alimentos em forma de sementes. Assim, a Embrapa, empresa brasileira de pesquisa agropecuária, conserva milhares de espécies de sementes de grãos, verduras e frutas consumidos no Brasil e no mundo.
4: O material também é utilizado em pesquisas para o desenvolvimento de plantações mais resistentes e alimentos mais nutritivos.
5: E apoia o país a estar preparado para ser um produtor de alimentos.
21: No banco genético da Embrapa, em Brasília, são conservadas centenas de milhares de amostras de plantas, sementes e micro-organismos. As coleções apoiam a conservação de diversidade genética e disponibilizam material para pesquisas e outras atividades relacionadas à agropecuária e à segurança alimentar. Uma variedade do Brasil e do mundo, explica Juliano Pádua, supervisor do Banco Genético da Embrapa.
22: O nosso banco funciona como uma cópia, né, de segurança para evitar, se a gente perder esse material um dia, a gente tem essa cópia guardada aqui para uso. Então, por isso, a gente é um banco cópia de segurança, porque a gente pode manter a viabilidade da semente aqui por muitos e muitos tempos.
21: O banco utiliza diferentes métodos de conservação definidos de acordo com as características de cada espécie. As sementes são armazenadas em câmaras frias, com temperatura em torno de 20 graus negativos, onde podem permanecer viáveis por décadas. Parte das amostras também possui uma cópia armazenada no Cofre Global de Sementes, na Noruega. O pesquisador da Embrapa, Juliano Pádua, destaca que o procedimento integra as estratégias adotadas para a conservação de recursos genéticos utilizados em pesquisas e outras atividades relacionadas à agropecuária.
22: O consumidor cada dia está mais exigente. A gente tem todo um campo, por exemplo, de alimentos funcionais, né, que tragam também não só alimento, alimentação, mas também saúde. Então, por isso a importância desse banco, do uso desse material para o futuro.
21: Hoje, o Banco Genético da Embrapa conserva cerca de 156 mil amostras de mais de 1.200 espécies vegetais. Entre elas estão variedades de arroz, feijão, milho, soja, frutas, hortaliças e espécies nativas brasileiras. Reportagem Pablo Mudim.
4: Nos institutos federais oferecem cursos técnicos, graduações e também voltados à educação profissional e tecnológica.
5: Também chamado de IFE, cada escola deve oferecer pelo menos metade das vagas para cursos técnicos de nível médio, prioritariamente na forma integrada, que permite ao estudante concluir a educação básica e ao mesmo tempo obter uma formação técnica.
1: Só mais um semestre e a Ana Letícia Costa, de 19 anos, vai terminar o curso técnico de meio ambiente no Instituto Federal do Rio de Janeiro. A formação técnica vai aumentar o leque de conhecimentos e possibilidades da estudante carioca que planeja cursar engenharia ambiental.
2: Eu, como técnica em meio ambiente, eu posso trabalhar em diversas áreas, em diversos setores. Eu posso trabalhar com laboratório, posso trabalhar com licenciamento. Tem, assim, inúmeras possibilidades que a área ambiental providenciou para mim.
1: Nos institutos federais, as oportunidades são variadas e gratuitas. São ofertados desde cursos de panificação e de cuidadores de idosos até pós-graduação em diversas áreas de conhecimento. O estudante também pode cursar o ensino médio e, ao mesmo tempo, fazer um curso profissionalizante, como explica Marcelo Breganoli, secretário de Educação Profissional e Tecnológica do Ministério da Educação.
3: Então, o jovem, quando ele está cursando o ensino médio, ele pode fazer na mesma instituição ou em outra instituição o curso técnico. Então, a gente passa a ter muito provavelmente, uma predominância dessa forma de oferta do técnico, mas o nosso olhar é muito voltado para o técnico integrado.
1: A Rede Federal de Educação Profissional e Tecnológica possui 754 unidades em todo o Brasil, vinculadas a 39 institutos federais, dois Centros Federais de Educação Tecnológica, os CEFETs, e ao Colégio Pedro II, no Rio de Janeiro. De acordo com o secretário Marcelo Breganoli, os cursos são ofertados para contemplar as necessidades de cada região.
3: Eles estão distribuídos no território de uma forma a atender, sobretudo, as meso e hoje micro-regiões. A rede tem essa característica e ela também tem uma característica do envolvimento com os arranjos produtivos locais. Então, é muito intrínseco, né, dela fazer as suas atuações, os seus projetos, sejam eles, né, envolvidos no ensino, na pesquisa, na extensão, mas tendo como temáticas o arranjo produtivo local, o arranjo social.
1: Os processos seletivos e as matrículas nos institutos federais são semestrais. Interessados devem procurar os editais na escola onde pretende realizar o curso. Reportagem Graziele Bezerra.
4: E essas foram as notícias do governo federal.
5: Uma realização da Secretaria de Comunicação Social da Presidência da República.
4: Com produção da empresa Brasil de Comunicação.
5: Fique agora com as notícias do Poder Judiciário e do Congresso Nacional. Boa noite.
4: Boa noite para você e até amanhã.
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25: STF suspende julgamento sobre norma que proíbe jogos de azar.
26: Justiça e Ministério Público assinam acordo para fortalecer o combate ao assédio eleitoral.
25: STJ vê lesão a direitos difusos e mantém condenação de empresa por alterar fórmula de agrotóxicos.
26: Boa noite, eu sou Marcela Luiza.
25: E eu sou Walter Lima.
26: Supremo Tribunal Federal julga se norma que proíbe jogos de azar ainda pode ser aplicada.
25: Hoje, o relator do caso, ministro Luiz Fux, votou. Depois, o julgamento foi suspenso após o pedido de vista do ministro Flávio Dino.
27: O caso chegou ao Supremo em um recurso apresentado pelo Ministério Público do Rio Grande do Sul contra a decisão da Justiça Gaúcha que absolveu um comerciante que explorava caça-níqueis em um bar no município de São Leopoldo. Na prática, o tribunal vai definir se explorar jogos de azar deve continuar sendo atividade proibida e sujeita a punições ou se deixará de ser tratado como uma ilegalidade. Isso inclui bingos, jogo do bicho, e casas caça-níqueis.
0: O relator, ministro Luiz Fux, citou possíveis relações entre a exploração clandestina de jogos, organizações criminosas, violência e lavagem de dinheiro. Também diferenciou jogos de azar das loterias exploradas pelo poder público.
6: Como pretendo evidenciar, a loteria não se vale de mecanismos voltados a extrair lucro mediante exploração do vício do comportamento, do risco dos apostadores, e em detrimento da autonomia da vontade.
0: O ministro destacou que a proibição prevista na lei das contravenções penais não viola a autonomia privada nem a livre iniciativa. Assim, Fux votou no sentido de que os jogos de azar devem continuar sendo considerados ilegais.
26: Essa foi a repórter Marta Ferreira. Justiça e Ministério Público assinam acordo para fortalecer o combate ao assédio eleitoral no ambiente de trabalho.
7: Para denunciar ou baixar o selo da campanha, é só acessar o site No Meu Voto Manda Eu. Rossini Gomes.
8: O acordo de cooperação técnica foi assinado entre a Justiça do Trabalho, a Justiça Eleitoral, o Ministério Público do Trabalho e o Ministério Público Eleitoral. Com o slogan No Meu Voto Mando Eu, o objetivo é construir a Aliança pelo Voto Livre, uma rede que defende o direito da pessoa de votar no candidato que quiser, sem pressão ou constrangimento.
26: Comercialização em todo o país de agrotóxicos com fórmulas alteradas sem autorização da Anvisa configura lesão a direitos difusos e coletivos.
7: Para o STJ, isso expõe de forma indeterminada o meio ambiente, os consumidores e a saúde pública a riscos. Fátima Uchoa.
9: Com esse posicionamento, a primeira turma do STJ manteve a condenação de uma empresa imposta pelo TRF4 ao pagamento de R$1.750.000 por mudar a fórmula de dois agrotóxicos e a produção de um herbicida sem a necessária aprovação da Agência Nacional de Vigilância Sanitária. Os produtos foram comercializados nessas condições por mais de 3 anos em todo o território nacional. O colegiado considerou que, como o bem jurídico protegido é indivisível e pertence à coletividade, é possível fixar o valor da indenização já na sentença. A relatora foi a ministra Regina Helena Costa.
26: Justiça Federal nega recurso da Agência Nacional de Mineração e mantém proibição de mineração em terras indígenas em Roraima.
7: O tribunal acompanhou o entendimento do Ministério Público Federal de que a exploração mineral em terras indígenas depende de lei e de aval do Congresso. Vanessa Pereira.
10: Segundo a decisão, enquanto não houver lei regulamentando o artigo 231 da Constituição Federal e autorização do Congresso Nacional, a exploração mineral por terceiros em terras indígenas é juridicamente impossível. Ainda segundo a decisão proferida pela 12ª Turma do Tribunal Regional Federal da 1ª Região, está proibido conceder ou manter em tramitação pedidos de pesquisa e exploração mineral em terras indígenas em Roraima.
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26: Boa noite.
7: E até amanhã.
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11: Está no ar o Jornal do Senado.
13: Eu sou Paula Groba.
28: E eu sou Humberto Pinheiro.
13: E estes são os destaques de hoje do Jornal do Senado, que começa agora.
28: MP do piso mínimo do frete vira lei, mas perdão a caminhoneiros é vetado.
13: Projeto amplia prioridade no trabalho remoto para pessoas com deficiência.
28: Senado vai acompanhar segurança e condições de trabalho de agentes de saúde indígena.
12: Boa noite.
14: Boa noite.
12: Foi sancionada a lei que aperfeiçoa a fiscalização do piso mínimo do frete rodoviário, valor mínimo que deve ser pago aos caminhoneiros pelo transporte de cargas. A medida busca garantir mais transparência e cumprimento das regras do setor.
14: Mas o governo vetou o trecho que perdoava multas aplicadas a caminhoneiros envolvidos em bloqueios de estradas em 2022. Segundo o executivo, o perdão das penalidades violaria a separação de poderes e não apresentava estimativa de impacto orçamentário e financeiro. Repórter Bruno Lourenço.
15: A lei que cria mecanismos para facilitar a fiscalização do cumprimento do piso mínimo para o frete rodoviário surgiu de medida provisória apresentada pelo governo no início deste ano. O objetivo seria combater, por meio de sanções mais fortes, fragilidades no sistema que permitiam a contratação reiterada de fretes abaixo do estipulado pela Agência Nacional de Transportes Terrestres. O Poder Executivo, no entanto, vetou o trecho que saiu do Congresso Nacional, que anistiava multas aplicadas a caminhoneiros que bloquearam rodovias em 2022. O relator da MP, senador Stevenson Valentim, do Podemos do Rio Grande do Norte, defendeu, na ocasião, o perdão.
16: No conturbado momento político que nosso país viveu, aos nossos trabalhadores caminhoneiros que hoje dirigem com essa perturbação, andam pelas estradas do Brasil afora, com a carga de trabalho, movimentando a nossa economia, preocupados ainda com esse tema. Entendo que esse viés da multa já atingiu a sua pedagogia, já foi alcançado.
15: O governo justificou o veto por violar o princípio da separação de poderes e da não previsão de estimativa de impacto orçamentário e financeiro da medida. Deputados e senadores podem derrubar o veto em sessão conjunta do Congresso Nacional, convocada para essa finalidade.
12: E já está pronto para votação no plenário do Senado o projeto que autoriza o uso de recursos dos fundos partidário e eleitoral em situações de calamidade pública.
14: A proposta surgiu a partir de uma ideia legislativa apresentada por um cidadão brasileiro. Repórter Marcela Diniz.
17: Se o projeto virar lei, partidos políticos poderão abrir mão de recursos dos fundos partidário e eleitoral para ajudar nas despesas decorrentes de pandemias, eventos climáticos, rompimento de barragens e outras situações que exigem ajuda emergencial do Estado. O projeto nasceu de uma ideia legislativa apresentada em 2020 pelo Wagner Paulo de Santa Catarina, por meio do portal Cidadania do Senado Federal. A ideia original era destinar o dinheiro para o enfrentamento à Covid, mas com o fim dessa emergência em saúde e para aproveitar a ideia que obteve mais de 22 mil apoios, o escopo do projeto foi ampliado pelo relator, senador Márcio Bittar, do PL Acreano, para abranger todas as situações de calamidade pública. O senador astronauta Marcos Pontes, do PL de São Paulo, apoia a proposta.
18: Emergências provocadas por calamidades vêm se tornando recorrentes, como as causadas nas enchentes da Bahia, de Minas Gerais e no Rio Grande do Sul. Tal medida pode contribuir para a ampliação e a capacidade de atuação do Estado em situações de crise, alinhando o uso de recursos públicos a prioridades impostas por cenários excepcionais.
17: O projeto está pronto para ser votado no plenário do Senado.
12: Eleitores de todo o país já podem consultar o local de votação para o primeiro turno das eleições, marcado para 4 de outubro. A pesquisa pode ser feita no site do TSE ou pelo aplicativo e-título. A consulta é importante porque a Justiça Eleitoral pode alterar locais de votação. No Rio de Janeiro, por exemplo, 66 zonas eleitorais foram modificadas por motivos de segurança, afetando cerca de 188 mil eleitores.
14: E por falar em eleições, você sabe o que é assédio eleitoral? O consultor legislativo Eduardo Modena explica como se proteger dessa forma de abuso ainda muito presente nas relações de trabalho no Brasil. Repórter Aissa Abreu.
19: Vigilância de redes sociais, exigência de declaração ou de não declaração de voto, ameaças ou mesmo promessas vinculadas a um resultado específico. Se alguma dessas situações soa familiar, você pode estar sendo vítima de assédio eleitoral. O consultor legislativo Eduardo Modena diz que a principal arma do trabalhador e da trabalhadora é a denúncia.
20: Qualquer situação em que o empregador se utilize da sua posição econômica para influenciar a opinião do empregado pode ser considerado um tipo de assédio.
19: Para denunciar casos de assédio eleitoral, procure a Justiça do Trabalho ou a Justiça Eleitoral. Para tirar dúvidas sobre como denunciar, visite o site do Conselho Superior da Justiça do Trabalho em csjt.jus.br. csjt.jus.br www.pisomínimo.jus.br.
12: Pessoas com deficiência podem ganhar regras mais claras para ter prioridade no trabalho remoto.
28: A legislação trabalhista já prevê essa prioridade, mas o projeto amplia e detalha a proteção, que poderá ser aplicada também ao regime híbrido e a diferentes tipos de vínculo profissional. O projeto está pronto para a votação no plenário do Senado. Repórter Marcela Cunha.
1: O projeto dá às pessoas com deficiência prioridade no teletrabalho ou no trabalho remoto, quando as atividades puderem ser realizadas à distância. A proposta inclui esse direito na Lei Brasileira de Inclusão e estabelece regras para a apresentação e a análise do pedido. A legislação trabalhista já prevê essa prioridade, mas o projeto amplia e detalha a proteção, que poderá ser aplicada também ao regime híbrido e a diferentes tipos de vínculo profissional. A senadora doutora Eudócia, do PSDB de Alagoas, que apresentou o relatório na Comissão de Assuntos Sociais, destacou que a modalidade deve promover a inclusão.
2: Tais soluções concretizam igualdade e não discriminação. E reforçam a eliminação de barreiras, evitando que o remoto seja usado como forma de isolamento ou perda de oportunidades.
1: A prioridade dependerá da manifestação do próprio trabalhador e da compatibilidade da atividade com o trabalho à distância e não poderá resultar em perda de salário.
12: E aguarda a análise da Comissão de Assuntos Econômicos um projeto que destina no mínimo 25% dos recursos do Pronamp a microempresas lideradas por mulheres.
28: A proposta também prevê prioridade para mulheres negras de baixa renda e com deficiência, além de condições diferenciadas de financiamento e capacitação. Segundo a relatora, senadora Jussara Lima, do PSD do Piauí, a medida fortalece o empreendedorismo feminino.
3: Reforça a utilização do sistema de crédito como mecanismo ativo de justiça social, de modo a apoiar grupos historicamente desfavorecidos e dar concretude ao direito constitucional da igualdade entre homens e mulheres.
12: A Comissão de Direitos Humanos do Senado debateu os desafios dos agentes de saúde indígena no Brasil. Falta de segurança, dificuldades na logística e condições precárias de trabalho foram citadas pelos representantes da categoria.
28: A presidente da Comissão de Direitos Humanos, senadora Damares Alves, anunciou a criação de um grupo de trabalho com a temática da saúde indígena. Repórter Marcela Diniz.
4: No dia 17 de julho, o agente de saúde Giovanni Yanomami foi morto a tiros. Em novembro de 2024, o técnico de enfermagem Wilson Souza também já havia sido assassinado. Os dois crimes ocorreram em contexto de conflitos internos na terra indígena Yanomami e levantaram o debate sobre a segurança das equipes de saúde que atuam neste e em outros territórios. A presidente do Sindicato dos Empregados em Estabelecimento Privado de Serviço de Saúde do Estado de Roraima, Joana Mendes, relatou a apreensão por parte desses profissionais.
5: Hoje a gente tem profissional em Roraima que ele não quer mais entrar no território.
4: Os participantes do debate também relataram desafios logísticos, falta de estrutura, condições de trabalho precárias e desvalorização salarial. A presidente da Comissão de Direitos Humanos, senadora Damares Alves, do Republicanos do Distrito Federal, anunciou a criação de um grupo de trabalho com a temática da saúde indígena.
21: Inclusive, quero informar que as instituições presentes aqui serão convidadas para fazer parte do grupo de trabalho. E nós vamos trazer o Ministério Público para esse grupo de trabalho também, Defensoria Pública.
4: A audiência sobre a segurança dos agentes de saúde indígena é parte de um ciclo de debates sobre os direitos humanos e o desenvolvimento dos povos e comunidades tradicionais, promovido pela Comissão de Direitos Humanos do Senado.
28: Com edição de Paula Grova e trabalhos técnicos de Eliseu Caires, o Jornal do Senado fica por aqui. Acompanhe agora as notícias da Câmara dos Deputados. Boa noite.
12: Boa noite e até amanhã.
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23: Plenário pode incluir esteticistas no quadro de profissionais da saúde.
25: Deputados aprovam símbolo de identificação para pessoas com Alzheimer.
23: Câmara torna mais rígida a declaração de insanidade mental de criminosos.
29: Boa noite.
0: noite. Os deputados aprovaram um projeto que endurece o processo de declaração de insanidade mental de acusados por crimes. A repórter Paula Bittar traz mais informações sobre a proposta aprovada.
6: A Comissão de Constituição e Justiça da Câmara aprovou um projeto que busca tornar mais rígido o processo de declaração de insanidade mental de acusados por crimes. Acusados de crimes podem ser beneficiados com a isenção ou a redução da pena, caso sejam considerados inteiramente ou parcialmente incapazes de entender que o ato que cometeram era crime. No caso da isenção da pena, o juiz deve encaminhá-lo a tratamento médico obrigatório. De acordo com o projeto, o laudo pericial sobre a insanidade mental do acusado deverá ser feito por perito oficial, preferencialmente com especialização na área de psiquiatria ou psicologia forense. Além disso, o juiz poderá chamar mais de um perito em caso de dúvida sobre a especialização do convocado. Apesar de a lei hoje já exigir que o acusado seja submetido a exame médico legal, a avaliação quanto à sanidade mental pode ser realizada por médicos de qualquer especialidade. Segundo o texto aprovado, o perito deverá observar critérios técnicos, científicos e éticos na elaboração do laudo, sendo vedada qualquer forma de influência externa. Ainda de acordo com a proposta, caso o acusado apresente histórico de transtornos mentais, isso deverá ser considerado para a instauração do incidente de insanidade mental. E a defesa poderá apresentar um assistente técnico para acompanhar o exame. O autor do projeto, o deputado Coronel Assis, do PL de Mato Grosso, disse que o objetivo é atualizar a legislação brasileira.
7: Essa legislação é uma legislação muito antiga, da década de 40. Nós buscamos estabelecer esses critérios de forma muito objetiva para que ele possa ser avaliado com precisão, para que não possa ocorrer como aconteceu naquela ocorrência lá de São Paulo, onde o criminoso lá, o fisiculturista, deu 60 socos na cara daquela moça e depois, quando ele foi preso, estava sendo processado, ele alegou que ele ouvia vozes, que ele tinha problemas mentais, justamente com o intuito de fugir da justiça brasileira.
6: Coronel Assis se referiu ao caso do ex-atleta Igor Eduardo Cabral, que deu 61 socos na namorada dentro de um elevador em Natal. Ele alegou um surto claustrofóbico como causa para a agressão. A proposta, que busca tornar mais rígido o processo de declaração de insanidade mental de acusados por crimes, já pode seguir para análise do Senado, a menos que haja recurso para votação antes pelo plenário da Câmara. Da Rádio Câmara, de Brasília, Paula Bittar.
22: Economia.
8: A Câmara aprovou recentemente projeto que cria a Política Nacional de Minerais Críticos e Estratégicos. Autor da iniciativa, Zé Silva, do União de Minas Gerais, explica que a ideia é incentivar a industrialização desses minerais no Brasil, ampliar a produção de energia limpa e atrair investimentos para o setor.
9: Essa política é importante para interromper as mudanças climáticas, para garantir a produção de energias limpas e também, um ponto que é fundamental, combater a fome. Então, nessa política, nós criamos mecanismos para as pessoas virem investir no Brasil, numa mineração que preserve a vida, não seja um risco à vida, preserve o meio ambiente, não seja um risco ao meio ambiente e, ao mesmo tempo, traga riquezas. Por isso que é fundamental aprovar essa política nacional no Senado e para a sanção do presidente.
0: Zé Silva afirma que a proposta cria incentivos para empresas que processarem e industrializarem os minerais estratégicos em território nacional, agregando valor à produção brasileira. Ele ressalta que a medida fortalece o agronegócio, amplia a segurança jurídica e estimula novos investimentos.
22: Votação.
8: O plenário pode votar em breve projeto que inclui os esteticistas e cosmetólogos entre os profissionais da área da saúde. A ideia é tornar mais clara a lei que já regulamenta o setor. A reportagem é de Antônio Vital.
10: A Câmara dos Deputados pode votar projeto que enquadre as profissões de esteticista, cosmetólogo e técnico em estética como da área da saúde para todos os efeitos legais. Hoje, isso não está claro na lei que regulamenta essas profissões, aprovada em 2018. O projeto, assinado por 5 deputados de diversos partidos, tem como justificativa a existência de lacunas legais que têm provocado a suspensão de estabelecimentos e autuação de profissionais pela Agência Nacional de Vigilância Sanitária, a Anvisa. A proposta é resultado dos trabalhos de uma subcomissão da Comissão de Trabalho da Câmara. O texto também trata da formação desses profissionais, com exigência de estágio, tanto para os técnicos quanto para os esteticistas e cosmetólogos de nível superior. Esteticista é o profissional de nível superior encarregado de procedimentos práticos de cuidados corporais e faciais, como o peeling. Já o cosmetólogo, também de nível superior, é aquele que estuda a formulação e a química dos produtos de beleza, como cosméticos. E o técnico em estética é o profissional de nível médio que realiza tratamentos faciais, corporais e capilares não invasivos, como limpeza de pele, hidratação, drenagem linfática e depilação. De acordo com a proposta, a exigência de formação mínima vai valer até que o Ministério da Educação defina currículos específicos para essas profissões. Para prevenir autuações da Anvisa, o projeto estabelece que os técnicos em estética, bem como os esteticistas e cosmetólogos, poderão utilizar produtos, técnicas e equipamentos com registro no órgão. O texto também prevê punições para fiscais que interditarem estabelecimentos ou apreenderem equipamentos de maneira abusiva, o que pode acarretar pena de até 2 anos de detenção e multas. Estima-se que o setor movimente cerca de 50 bilhões de reais por ano no Brasil. De acordo com a deputada Soraya Santos, do PL do Rio de Janeiro, uma das autoras da proposta, o texto deixa mais claras as responsabilidades dessas profissões e o enquadramento na área de saúde previne abusos. Soraya também é autora da proposta que deu origem à regulamentação atual da profissão de esteticista, cosmetólogo e técnico em estética.
11: E óbvio que é como atividade da saúde. Você faz uma cirurgia, você tem que fazer um pós e você tem que saber como você vai se qualificar, como você vai ampliar. Infelizmente, nós começamos a ter problemas sérios, onde a Anvisa, ela começou a fechar a clínica, impedir compra de insumo. É como se eu tivesse feito direito e não tivesse direito a comprar código civil, código processual.
10: O projeto que enquadra as profissões de esteticista, cosmetólogo e técnico em estética como da área de saúde ganhou o regime de urgência e pode ser votado diretamente no plenário da Câmara, sem passar pela análise das comissões permanentes da Casa. Da Rádio Câmara, de Brasília, Antônio Vital.
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22: Trabalho.
0: Sérgio Brito, do PSD da Bahia, apoia a proposta que põe fim à escala de trabalho 6x1. O congressista avalia que a medida representa uma grande vitória para milhões de trabalhadores brasileiros que constroem o país todos os dias com o próprio esforço.
13: Estamos falando de uma medida que garante mais dignidade, mais qualidade de vida e mais equilíbrio entre o trabalho e a vida em família. A proposta reduz a jornada semanal de trabalho, sem reduzir os salários, e assegura 2 dias de descanso por semana. Isso significa mais tempo para cuidar da saúde, conviver com os filhos, estudar e descansar. Um trabalhador valorizado produz mais, adoece menos e vive melhor.
15: Para Sérgio Brito, a mudança demonstra a possibilidade de conciliar desenvolvimento econômico e valorização do trabalhador. O parlamentar espera que o Senado dê continuidade à proposta para que o avanço se consolide como política pública no país.
22: Saúde.
0: O projeto que institui um símbolo de identificação para pessoas com Alzheimer já pode seguir para o Senado. A repórter Maria Neves tem os detalhes da aprovação.
16: Aprovado na Comissão de Constituição e Justiça da Câmara, projeto da deputada Laura Carneiro, do PSD do Rio de Janeiro, que institui a fita roxa como símbolo para identificar pessoas com Alzheimer, pode seguir para análise do Senado. De acordo com a autora, o objetivo da medida é facilitar a identificação de pacientes em espaços públicos para evitar situações de conflito ou constrangimento. Laura Carneiro afirma que a identificação é importante em diferentes situações, como no caso do paciente se perder, por exemplo.
2: É muito importante que a gente tenha esse cordão da fita roxa para que as pessoas acometidas pelo Alzheimer possam ser localizadas. Eventualmente elas saem nas ruas e ninguém sabe que elas têm Alzheimer, muito menos que estão perdidas. Então essa fita pode evitar transtornos graves e ao mesmo tempo proteger essas pessoas que são acometidas pelo mal de Alzheimer.
16: A deputada explica também que entre os sintomas comportamentais da doença de Alzheimer estão alterações de julgamento, perda de filtros sociais e redução da capacidade de autocontrole. Devido a isso, muitas vezes o paciente pode proferir falas inadequadas ou agressões verbais e voluntárias. Como as outras pessoas não sabem sobre a doença, podem interpretar mal esses comportamentos e reagir também de forma agressiva, o que aumenta o sofrimento do paciente e dos cuidadores. O texto aprovado estabelece que o uso do cordão será facultativo e a utilização do símbolo não substitui a apresentação de laudos médicos quando a comprovação do diagnóstico for exigida por lei. Laura Carneiro afirma ainda que a iniciativa se inspira em outros modelos de identificação visual, como o cordão de girassol utilizado para sinalizar deficiências ocultas. Da Rádio Câmara de Brasília, Maria Neves.
22: Previdência.
14: Projeto de doutor Flávio do PL do Rio de Janeiro prevê a concessão automática do salário maternidade. Hoje, mães que acabaram de dar à luz precisam enfrentar filas e burocracia para acessar o benefício. Um processo que, segundo o parlamentar, pode levar até 4 meses.
17: Todo mundo sabe que quando uma pessoa falece, a informação chega rápida ao INSS e o benefício é encerrado. Mas quando nasce uma criança, a mãe que acabou de dar à luz precisa enfrentar filas, documentos e burocracia para receber um direito que já é dela. Isso não é justo. Se o Estado consegue agir rápido para retirar um benefício, também precisa agir rápido para garantir um direito. E o que a gente quer é desburocratizar.
25: Pelo texto de Dr. Flávio, o pagamento seria liberado logo após o pedido de licença maternidade, sem a necessidade de apresentação imediata de documentos. A análise e a comprovação do nascimento ficariam a cargo do INSS em um momento posterior.
22: Justiça.
14: Nova lei regulamenta o chamado filtro de relevância em recursos especiais ao Superior Tribunal de Justiça. Somente no primeiro semestre deste ano, mais de 260 mil processos chegaram ao STJ, como informa o repórter Luiz Cláudio Canuto.
18: Processos com relevância social e ampla terão atenção especial em julgamentos do Superior Tribunal de Justiça. Nova lei regulamenta o chamado filtro de relevância em recursos especiais ao STJ. A lei exige que esse tipo de recurso deva demonstrar que o caso tem relevância jurídica, política, social ou econômica que ultrapasse o interesse individual das partes. O recurso especial é usado quando uma das partes no processo pede ao STJ que examine se uma decisão judicial aplicou corretamente uma lei federal. O texto muda o Código de Processo Civil e prevê que o relator do recurso no STJ suspenda por 6 meses, total ou parcialmente, todos os processos individuais ou coletivos pendentes sobre o assunto relevante. Se forem necessárias audiências públicas ou a participação de terceiros, a suspensão pode ser prorrogada uma única vez, também por 6 meses. Mas o interessado na análise do caso deve demonstrar no pedido ao STJ a relevância do recurso. Para que um recurso especial seja rejeitado por falta de relevância, será necessário o entendimento de pelo menos 2/3 dos ministros da Corte. O projeto que deu origem à lei foi aprovado pela Câmara dos Deputados e pelo Senado e depois sancionado pelo presidente da República sem vetos. Na Câmara, o relator de plenário foi o deputado Ranieri Paulino, do Republicanos da Paraíba. Ele afirma que o filtro de relevância permite um melhor fluxo aos processos no STJ.
19: Rui Barbosa deixou como ensinamento que justiça tardia não é justiça. Né? E é justamente isso, é buscar que os jurisdicionados tenham, além do acesso garantido, mas que tenha mais celeridade nos processos que ali tramitam. Então, compreendemos essa matéria vai ao encontro de uma demanda importante, mas, sobretudo, garantir um fluxo melhor para os jurisdicionados, para o povo brasileiro.
18: Apenas as decisões judiciais publicadas após 30 dias da publicação da lei vão ter exigência para que o recurso apresente relevância perante o STJ. Jota. O presidente da Câmara, Hugo Mota, participou da cerimônia de sanção da lei no Palácio do Planalto, nesta terça-feira, e ressaltou a importância das novas regras.
3: Com esta lei, o STJ deixa de ser empurrado para uma atuação semelhante à de uma terceira instância, como um mero órgão de revisão, e passa a dedicar suas energias ao cumprimento de sua missão constitucional. Depois de anos de impasse, o Congresso Nacional agiu com extraordinária celeridade. O novo projeto foi apresentado no Senado em 12 de junho, chegou à Câmara dos Deputados em 9 de julho e em apenas 5 dias. Já estava aprovado pelo plenário e encaminhado à sanção.
18: Segundo o presidente do STJ, ministro Herman Benjamin, o número de processos no tribunal chegou a 260 mil no primeiro semestre do ano. No ano passado foram 235 mil casos. O STJ analisa causas de direito federal que não são constitucionais. As causas relativas à Constituição são julgadas no STF, Supremo Tribunal Federal. Da Rádio Câmara de Brasília, Luiz Cláudio Canuto.
22: Segurança Pública.
25: Delegado Palumbo, do Podemos de São Paulo, defende a aprovação de projeto que proíbe condenados por crimes hediondos e equiparados de criar, administrar e utilizar redes sociais quando o crime tiver sido cometido por meio dessas plataformas ou estiver diretamente relacionado ao ambiente digital.
4: Ele explica que a medida busca impedir que plataformas sejam usadas para aplicar golpes e aliciar vítimas.
5: Nós sabemos que os criminosos hoje não estão só no semáforo de 38, pistola, fuzil, atirando nas pessoas. Estão também na internet, cooptando criminosos, fazendo golpes, aplicando golpes, principalmente em idosos e principalmente pegando as

0: A punição contra pessoas que cometem crimes de forma reiterada. O texto cria a figura do reincidente crônico, aplicada a quem pratica 3 crimes dolosos em até 15 anos.
1: Hoje, a gente tem bandidos aí que têm 10, 15 passagens pela polícia e não ficam presos porque eles não são considerados reincidentes. Ele só é reincidente depois que ele é condenado e a condenação transita em julgado. Mas quando tem várias passagens pela polícia, ele não é considerado. Então, o crime em flagrante é um crime que você não precisa gerar muitas provas, que o processo não é complexo, porque o sujeito ele foi pego cometendo o crime. Não precisa de uma investigação complexa.
2: Kim Kataguiri acrescenta que a proposta busca impedir que autores habituais de crimes sejam tratados como réus primários. Ele ressalta que a matéria prevê regime inicial fechado, pena em patamar máximo e restrições a benefícios como transação penal e livramento condicional.
0: Felipe Beccari, do Podemos de São Paulo, defende projeto que torna hediondo o crime de maus tratos aos animais quando a ação criminosa provocar a morte do animal. Ele avalia que a proposta representa uma resposta mais rigorosa do Estado a casos de extrema crueldade.
3: O crime hediondo, para quem não sabe, é um crime de maior repulsa, de maior ranço da sociedade, de maior gravidade, ou seja, o Estado ele tem que ter uma resposta mais firme, né? Rápida, firme e contundente com relação a esse crime. Exemplos, o estupro, estupro de vulnerável, homicídio. Então a gente prevê que aquele que cometa maus tratos contra os animais e ele faleça, ou seja, foi até o limite e provocou a morte desse animal, como por exemplo o cão-orelha e outros animais aí que repercutem em alguns casos, a pessoa se enquadre nesse rol.
2: Felipe Beccari explica que a pena permanece a mesma, mas o enquadramento como crime hediondo muda o regime de cumprimento. O condenado começa em regime fechado e enfrenta regras mais rígidas para a progressão da pena.
0: Termina agora o Jornal Câmara dos Deputados, produzido pela Rádio Câmara, com trabalhos técnicos de Wellington Teles e a apresentação de Luciana Vieira e Val Monteiro. Boa noite.
2: A Voz do Brasil volta amanhã. Uma boa noite para você.
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1: Bibi, cheguei.
2: Marcelo Renato.
1: 8:05, é quinta-feira, 6 de agosto de 2026. Véspera de sexta-feira, Marcelo. É, véspera de sexta-feira, 6 de agosto de 2026. Temperatura predominante na região, 22 graus, o vento a 6 km por hora, a umidade relativa do ar 61% e a probabilidade de chuva 46%. Será que vai chover? Eu não sei, não. Começando junto com o programa, o jogo do Corinthians. 5 minutos do primeiro tempo, 0 a 0. Corinthians e Internacional, o primeiro Corinthians perdeu por 2 a 0. E precisa fazer 2 gols de diferença para levar para os pênaltis ou 3 gols de diferença para passar direto para as quartas de final da Copa do Brasil. E o Corinthians está recebendo o Inter. O jogo é na Neoquímica Arena. Ok? Muito bem. Eu, como um bom admirador do futebol, vou torcer para o Corinthians ganhar. De 2 a 1, tá bom? Vai de 2 a 0 até o último minuto, aí lá no final dos acréscimos o Inter faz o dele e fica bom, né? Pelo menos o Corinthians ganha, né? Combinado assim? Muito bem, vamos que vamos em frente, que atrás vem gente. É o Emoções no ar, o amor está no ar até 1 da manhã, Love is in the Air. Vamos abrir com Rio Negro e Solimões, Milton e Marcos, e Marcos Paulo e Marcelo. Essas três canções têm algo em comum. Bebe.

0: Espelho Quebrado, Marcos Paulo e Marcelo, Recado no Espelho, Milton e Marcos, e Medo do Espelho, Rio Negro e Solimões. O nosso início espelhado do Emoções hoje, para que literalmente nós possamos refletir sobre o amor e a vida. E nós refletimos no espelho e no pensamento. Muito bem, filosófica abertura hoje, hein, Marcelo? Pois é, hoje eu comi palhacitos. Muito bem. Vamos então aqui às primeiras participações do nosso Emoções. O meu querido Valdir Donizete, corintiano, ele falou o quê, Marcelo? Não falou nada, ele escreveu aqui, deixe-me ver. Param, param, irmão do Carlos Donizete, né? O Carlos é de Ribeirão Bonito e o Valdir mora em Ibaté. Boa noite, meu amigo Marcelão. Meu Corinthians vai ganhar, rapaz. Mais de 3 gols de diferença. Ou 2-0 para ir por pênalti e o Hugo brilhar. Ah, tá bom. Eu vou torcer para ganhar, 2-1, tá bom? Ou 3-2, ou 4-3, ou 5-4, tá bom? Vou torcer para o Corinthians ganhar hoje. Mas tem que ser nesses placares que eu falei aí, senão não vale. Abraço, Valdir. Vamos aqui às primeiras participações aqui. Vamos tocar o ouvinte Silvinha do Moradas. Oi, Silvinha.
1: Olá, Marcelo. Ótima noite para você, para toda a galera do Emoções. Toca a música do João Paulo e Daniel, Mil Loucuras de Amor. Vou mandar pra você, pra toda a galera. Pro meu sobrinho Tiago, lá no Terra Nova, que ele deve estar ouvindo você. Beijão pra todos. DBCFM, Rádio Carinho.
0: Rádio Amor. Beijão, Silvinha. A próxima, hein? Ricardo.
2: Boa noite, Marcelo Renato. Beleza?
0: Beleza.
2: Tocou uma boa noite pro João Paulo, Daniel e Alexandre Pires aí. Beleza? Oferecendo pra todo mundo escuteiro aí. Rádio Carinho.
0: Rádio Amor, Alexandre Pires com Daniel. Depois eu mando para você. Maria Aparecida da Vila Prado, boa noite.
3: Boa noite, Marcelo. Toca para mim, Lourenço Lorival. Quero teu coração. Beijo no seu coração. Maria Aparecida da Vila Prado, Rádio Carinho.
0: Rádio Amor, uma ótima noite para você também, minha querida. Adriano Verdete, boa noite, Adriano.
4: Boa noite, amigo Marcelo Renato. Você tá bom?
0: Eu tô bom.
4: Marcelão, hoje eu vou de bruto, hein? Amor de outras vidas, hein?
0: Opa.
4: Tamo junto na escuta, hein? DBCFM, Rádio Carinho.
0: Rádio Amor, depois eu toco bruto pra você. Creuza com R. Boa noite, Marcelo. Estamos na escuta, hein? Quero ouvir uma música com Eduardo Costa. Forró do Chama-Chuva. É, eu tô achando que pode ser que ela venha de novo, como aconteceu ontem, viu? Ô, Creuza com R. Um beijo, minha querida. Pablo Gesso com a gente também. José Paulo.
5: Boa noite, MR. José Paulo Alpino, para a Laranjeira Aragosta. Eu passei para dizer a vocês que eu vim. Uma feliz é meia-noite. Quinta-feira. Deve ser ali, carinho.
0: Valeu, meu querido. O Rony está com a gente também. O Leandro, fã da Lana Guedes.
6: Boa noite, Marcelo Renato.
0: Boa noite.
6: Manda Amado Batista, Se Não For Por Amor.
0: Ó.
6: Para a Lana Guedes. Tô com... Para minha amiga Lana Guedes. Manda Amado Batista para ela. Se Não For Por Amor. Rádio Carinho.
0: Rádio Amor.
6: Rádio Amor. Manda a música pra ela. Um abraço. Valeu, Marcelo.
0: É o Leandro. O Leandro é fã da Lana Guedes e o Renatinho. Hoje o Renatinho não tá. O Renatinho tem um compromisso na quinta-feira à noite. E o Leandro é fã da Lana Guedes. O Renatinho é fã da Juju. Aqui é o QR Abicudo.
7: Aô, boa noite, MR. Aqui é o QR Abicudo e Brota. Se der, toca uma música do Chico Rei Paraná pra mim, Leão Domado.
0: Opa.
7: Hoje estamos de folga.
0: Opa.
7: Manda aqui pra nós, tá aqui em casa, aqui escutando. Curtindo a DBC. DBC Rádio Carinho, Rádio Amor.
0: Ó, o Carlão, Carlão de Dois Córregos. É o Carlão do Escorrego.
8: Alô, Marcelo Renato, opa, boa noite.
0: Boa noite.
8: Aqui é o Carlão do Supermercado São Cristóvão Dois Córregos. Toca uma moda aí, ó, Paixão de um Homem aí, ó. Oferece aqui, ó, pro Carlão, oferece pro Bilão, oferece pro Viva, um amigo nosso aqui, 1972, o Arlindo Massolim, o Carlinho do Correio.
9: Capitão.
8: O capitão não. Ô, Marcelo, nós tá aqui no sítio, na firme, na escuteira, hein, Vilão, hein, Marcelo? Seu programa é 10. O Bilão Resinete também, dono das modas aí, que vocês tocam aí, ó, tá aqui com nós, hein?
0: O Bilão foi um tremendo sucesso com Maratona Regional. Toda vez que a gente toca, o pessoal... Marcelo, como é o nome dessa música que fala das cidades aí? É uma boa, vou tocar hoje, hein, Bilão? Um abraço.
8: Pois sim, toca uma moda do Bilão aqui, ó. Como é que... Aquela... Como é que chama, Bilão? Aquela moda bonita lá que... Passa em toda a cidade?
0: Maratona Regional.
8: Toca... Maratona.
2: Não, Amor Antigo.
8: Ah, o Amor Antigo já tocou ontem. Mas toca hoje, né, Marcelo?
0: Marcelo. Um abraço pra vocês aí. Ô, Bilão, um abraço. Obrigado, ô, meu querido Carlão. Um abraço pra você também. Obrigado pelo carinho com a DBC, viu? É, aqui é a Mari Mendes, prima da Simone Mendes. Boa noite, Marcelo. Ótimo, emoções para todos nós. A Cidinha, a irmã da Carmen, também com a gente. O nosso querido Zé Roberto de Cravinhos.
9: Olá, Marcelão. Boa noite, hein?
0: Boa noite.
9: Hoje estamos aqui, ó, picando o cartão na hora certa, hein? Beleza? Ó, toca para nós hoje aí. Vamos ouvir ela de novo aí, o Espelho Quebrado, Durval Ladim. Certinho? Ô, oh, hoje aqui de manhã choveu, hein? Choveu pra dedéu, cara, tipo umas 6 horas, 6 e pouco, 1:30 da manhã também. Chuva boa, pesada. Tá bom, Marcelo? Essa música vai pra toda a galera te ouvindo. Aí manda lá pra Maria do Ninho. Alô, Maria. Boa noite, Maria. E pra todos os ouvintes aí aqui de Cravinhos também que sempre te ouve aí. BBC, Rádio Carinho.
0: Rádio Amor. O Zé Roberto mandou esse áudio antes de eu tocar o Espelho Quebrado. Então, depois ele escreveu assim, ah, você tocou já. Então, toca a pergunta a ela, que foi a vencedora hoje no programa da Kelly. Olha, estava ouvindo a Kelly de manhã. Depois a gente manda o pergunte a ela. Tá bom, meu querido? Um abraço. E agora a última participação dessa leva. Depois a gente volta com mais participações. Ô, Rick, você mandou o bilhete, uma bilhete tá virado, como é que eu faço? Deixa eu ver se eu... E agora, para eu desvirar esse bilhete aí? Eu tenho que ficar torto para ler o bilhete? Eu vou tentar aqui. Ele tirou uma foto do bilhete que o tio Pavan mandou para ele. O tio Pavan pegou uma folha da agenda antiga e a folha é sexta-feira, dia 4. De que mês? Eu não sei. Mas vou tentar ler aqui. O que é esse negócio que está segurando o bilhete aí? Isso aí é tarja preta, esse negócio aí? É oral, uso oral, comprimido, uma grama acima de 18 anos, uso adulto. Ele pôs um remédio, uma caixa de remédio em cima do bilhete para tirar a foto. Por quê? Estava com o ventilador ligado aí? Aqui ele pôs. Eu vou tentar ler aqui, mas tenho que olhar assim, meio de lado. Gente, imagina eu lendo o bilhete assim, ó, torto assim. Vai me dar dor no pescoço. Marcelo Renato, é o tio com L. Toca para nós qualquer música do Roberto Carlos do filme Em Ritmo de Aventura, assinado o Fazendeiro Pavan, Rádio Carinho, Rádio Amor. Pô, todo dia ele inventa uma profissão, Rick. Todo dia ele inventa alguma coisa. Às vezes é doutor, é delegado, é prefeito, hoje é fazendeiro. Esse tio Pavan aí, eu não sei não, ele é camaleão, hein? Ele é camaleão, ele se transforma conforme o dia. Vamos ouvir o Rick.
10: Boa noite, Marcelo Renato. Lógico, Rick Baba por aqui, sempre na escuta. O Renatinho não tá aí pra lembrar do baile com o Roberto Carlos, mas quem tá aí? O tio. Com o L. Lê o bilhete dele, olha o bilhete dele. Olha o que ele colocou no bilhete dele hoje de foto, pra segurar. É dele isso aí, viu? É dele. Mas tá na escuta da melhor. BBC FM, Rádio Carinho.
0: Rádio Amor. Ah, então não é você que coloca, é o tio. O tio Pavan, outro dia, colocou um house preto para segurar o bilhete. Outro dia, colocou, não lembro o que que era. Hoje, colocou uma caixa de remédio. Vamos ver o que ele vai colocar da próxima vez aí para segurar. A Silvinha Helena, o Rick agita emoções. O Rick agora ele tem a responsabilidade dupla. Ele tem que fazer o papel dele e do manja, viu, Silvinha? Muito bem. Aí, ele que se vire nos 30. A sua música, Silvinha, chegando.

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3: Agora 8h34, muito bem. A Luzia Ribeiro de Santo André com a gente.
4: Boa noite, meu querido. Ótimo trabalho. Que Deus te abençoe grandemente.
3: Amém.
4: Por favor, toca pra nós. Orgulhosa e bonita. Obrigada, DBC FM, Rádio Carinho.
3: Rádio Amor, beijão, Lu. Obrigado, uma ótima noite, viu? O Luiz Roda, boa noite, Marcelo. Por favor, toca Luz de Neon na escuta, curtindo os pedidos aí da galera. Ok, Luz de Neon, é o Biguá e Biraci, modão também, hein? Essa eu gosto de tocar, junto com o Recado de Espelho do Milton e Marcos, combina bem. O Pino, boa noite, querido MR Poser, tudo bom? Hoje, DBC e TV, daquele jeito, hein? Eita, começou bem, hein? Essas duas aí, essa Judia, Espelho Quebrado. Manda um abraço aí pro Normando, Zetinho, o Tuta, Rick Baba, Luiz Roda, o Thiago Lopes e Pinguinha. É nóis, MR, é nóis. É, quem mais aqui? Leandro Amorim. Fala comigo, Leandrão.
5: Boa noite, MR.
3: Boa noite.
5: É o Leandro Amorim de Brotas. Se for possível, manda uma com o Leandro Leonardo. Dor de amor não tem jeito. Hoje nós tá de folguinha, de boa. Oferecer pro QRA Bicudo lá de Brotas, lá. A minha esposa, a Vanessa, hoje tô em casa, só de boa aqui, tomando uma gelosa.
3: Essa música é boa, hein? Faz tempo que eu não toco. Dor de amor não tem jeito, hein? É bonita. É, boa noite, Marcelo. Toca essa música pra mim, Rádio Carinho, Rádio Amor. Essa aí é aquela do... É a do Rod Stewart, não é não? É, eu toquei essa semana, hein? Eu vou ver aí se... Quem tá pedindo aqui? O Nelson. Ô, Nelson, essa aí é do Rod Stewart, não é não? Deixa-me só confirmar aqui. Param, param, param, param, param, param. Deixa eu ver aqui. É essa mesmo, ó. É essa do Rod Stewart. Toca um pedacinho aí pra dar água na boca, DJ.

0: Louco. De novo, essa semana é a covardia, né? Com a concorrência. É, mas a gente toca depois. Depois das 11h30. Das 11h30 à meia-noite é o horário das internacionais aqui. Não, pode mandar. Pode ficar tranquilo, vou tocar essa aí mesmo. Maria, quem que é aqui, Marcelo? É, Lene Garcia. Peraí, Lene, segura aí. Agora pode falar.
1: Boa noite, Marcelo Renato. Manda um abraço aqui para minha família, aqui em Dois Corvos. Estamos te ouvindo. Manda para minha mãe Margarida, minha irmã Laine, meu irmão Branco, para o meu genro Roberto, minhas filhas Ana Clara e Ana Júlia, para o meu esposo Marcos Zacarias.
0: Ok, Renato Lopes com a gente também, o Cipriano. Antes do Cipriano, vamos dar uma conferida aqui. 36 minutos do primeiro tempo, Corinthians 0, Internacional 0. O primeiro jogo foi 2-0 pro Inter.
2: Tá fazendo tanto tempo que eu não te vejo, você nem imagina quanto que eu ando triste. Mas qualquer um dia desses a gente fala. E que saudade do Marcelo. Boa noite, Marcelo, meu irmão, meu companheiro. Deus que abençoa aí sua quinta-feira. Irmão, fica com Deus. Um abraço. Manda um abraço pro Zé Brilhante.
0: Um abraço pra você, Cipriano, e pro nosso terrível Zé Brilhante, Dolores Oliveira, com a gente também. Aqui é a Cida. Oi, Marcelo, toca, por favor, Saudade com o Zezé. Cida, obrigado, Cida. Tiago Lopes, boa noite, MR. Ótima quinta-feira. Amanhã já pode. Hoje não pode ainda. Você não pode. Eu já pude. Abraço, meu querido. Hoje quem patrocinou foi o Max. E vamos que vamos, então, em frente, que atrás vem gente. Vamos dar uma volta na região para ver como é que tá cada cidade aqui, se tá chovendo aqui, se tá chovendo ali, se tá fazendo sol lá, o que que tá acontecendo pra gente. O Bilão vai dirigindo o Fusquinha azul, não pode falar azul, não, fala azul lingerie, Maratona Regional.

0: Ok, 15 minutos para as 9. E o jogo, Marcelo, o jogo, deixe-me conferir. 1-0 para o Corinthians. O gol saiu agora há pouco, hein? Tá com 44 aos 42. Gustavo Henrique, zagueiro esquerdo, fez o gol. Teve análise do VAR e o VAR confirmou então Corinthians 1-0. Quase 45 do primeiro tempo, ok? Muito bem, vamos que vamos em frente, que atrás vem gente. A Maria do Araci tá com a gente. Ela quer ouvir Alan e Aladim para poder voltar aqui. Ela manda para Leia e todo o pessoal do Araci, toda a família da Leia, né? Também com a gente Lupércio de Brotas. Obrigado, Lupércio, um abraço, obrigado pelas palavras, né? Luiz Carlos está com a gente e a Cida falou, hoje você tem que tocar o Led Zeppelin, lembra? Então a gente vai tocar Led Zeppelin, Rod Stewart e vai ter também Air Supply, que o QR Abicudo está pedindo aqui e está mandando para o Leandro Amorim. MR, nas internacionais, toca uma moda do Air Supply, manda lá para o meu amigo Leandro Amorim de Brotas. Galerinha está de folga, mas está com a gente. A Cida Cassiano está com a gente também. A Adri... Oi, Dri, boa noite. Fala comigo.
1: Boa noite, Marcelo. Que é a Dri, tudo bem com você?
0: Bem.
1: Passando aqui para pedir uma música. Desculpe, mas eu vou chorar. Toca para mim?
0: Oh.
1: Sigo daqui, desejando uma boa noite, um ótimo descanso para todo mundo. E sigo ouvindo as músicas maravilhosas do programa Emoção na Rádio Carinho Rádio.
0: Amor, obrigado, minha querida. Uma ótima noite, ok? Muito bem. Vamos ouvir agora o Roberto Carlos, depois o Bruno Marrone, vai ter também Alexandre Pires com Daniel encerrando essa hora, ok? Quero mandar um beijo aqui pra Giane, tá ouvindo a gente também. Ô Giane, uma ótima noite, obrigado aí pelo carinho, viu? Cama e Mesa, e depois tem Bruno Marrone, Daniel com Alexandre Pires e, se sobrar um tempinho, a Patrícia e a Manuela, Chama o Samu. Vai ter duas músicas com Chama, Chama o Samu e Chama a Chuva. Opa!

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